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1: 20 horas, 4 minutos, alô, alô. Alô, minha querida amiga Dona Ivone, fala aí.
3: Boa noite, meu amigo Fábio Tarcísio, boa noite, meu amigo. Tô aqui ouvindo o programa. Um abração pro senhor, pra sua esposa, um abraço pra tudo aí da rádio, que hoje é dia dos amigos, que Deus abençoe, meu amigo.
1: Beleza, aí no dia dos amigos, né? E aí? Eu vou colocar uma música aqui dos amigos já, né? No dia dos amigos, a gente tem que colocar. A partir da primeira do próximo bloco, né? Mandar alusão ao Antônio de Lima, né? Ligado, curtindo a nossa programação, pedindo pra curtir aí a música de Hit. Vem no bloco aí também, tá certo? Boa noite.
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10: Com Fábio Tarcísio. Aí, beleza! Na paz, na alegria, no dia do amigo hoje. No oferecimento de Alfa Viagens, Loja Neo, Odonto Company, Paraíso das Tintas, Frigo 10 e Mercadinho Alegria, a partir de agora, música de amigos. Lembra daquele amigo, daquela amiga sua, né, da infância, aquela pessoa que ainda tá ligado pra você através da amizade, pra lembrar agora, hein?

0: Amizade! Amizade é isso, gente! Agradecendo o carinho e audiência, desejando paz, saúde e felicidade. 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A todos os meus amigos ouvintes que ficaram ligados na programação da Rádio das Pessoas que Amam Roraima. Obrigado, obrigado. Vem aí a voz do Brasil, não. Roraicap hoje, hein?
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0: Boa noite! Sejam todos bem-vindos a mais uma extração do nosso Roraicap pela sua TV Ativa, canal 20.1, afiliada à TV A Crítica de Manaus. Mais uma segunda-feira, hoje, dia 20 de julho de 2026. Hoje é dia do amigo. Roraicap é um grande amigo pra você, não é, meninas? Toda semana renovando as esperanças e por aqui você sente a maior emoção de todas. Estamos pela TV, pelo rádio e pela internet. Boa noite, Letícia Fernandes.
1: Boa noite, Sinara Cabral. Boa noite, Ruiz Gouveia. Boa noite, Fernanda Costa. Boa noite pra você aí de casa. Muito obrigada por sua companhia em mais uma noite de segunda-feira. E hoje, só no quarto prêmio, 65 mil reais. É grana, viu? É grana. Prepara aí a conta bancária, porque o programa de hoje promete muitas emoções. E agora vamos ver quem faturou nos giros da sorte da semana passada.
2: Vamos conhecer agora os 20 ganhadores dos giros da sorte. Leandro, do Cidade Satélite. Maria, do município de Amajari. Raildo, do Operário. Jânio, do bairro Buritis. Eliseuda, do município de Alto Alegre. Fradisson, também do município de Alto Alegre. Josildo, do bairro Liberdade. Luiz, do município de Mucajaí. Rio de Glã, do bairro Araceles. Esterlândia, do Bela Vista. Sara, do Centro. Jucinei, do bairro Jockey Clube. Élida, do Cambará. Kennedy, do bairro Araceles. Erinalda, do Equatorial. Michele, do Tancredo Neves. Moisés, do Raiar do Sol. Maria, do município de Mucajaí. Samara, do bairro Santa Luzia. E Gisele, do Santa Teresa. Parabéns aos ganhadores dos giros da sorte. Acredite, o próximo pode ser você.
0: Tá aí, minha gente, os 20 ganhadores dos giros da sorte da semana passada. Pessoas do bem, pessoas que colaboram, que ajudam a APAE Brasil. E claro, né? Garantiram aí R$500 na semana que passou. Estavam também para seu acesso nas redes sociais. E claro que essas pessoas hoje ainda estão concorrendo, porque eu tenho certeza que quanto mais se ganha no Roraicap, mais vontade dá de continuar a participar. E toda vez que você adquire o seu título de capitalização, você está contribuindo com as APAEs. Em cada cantinho, carro de som, tenda espalhada por todo o nosso estado, no aplicativo, no título físico digital, a sorte é a mesma. A chance é igual para todo mundo. Então, faça o bem que a sorte vem.
1: Muito bem, agora vamos aqui pedir a autorização dos nossos auditores independentes. Nesta noite de segunda-feira, dia 20/7/2026, estão aqui presentes conosco o senhor Cícero Lima. Boa noite, Cícero. E também o senhor Carlúcio Carvalho. Boa noite, Carlúcio.
3: Boa noite.
1: E Carlúcio, hoje, como eu citei, dia 20/7/2026, o nosso programa está autorizado?
3: Sim, está autorizado em sorteio.
1: Muito obrigada, senhores. Por aqui o programa já foi autorizado, tudo certinho, tudo conferido, mas é sempre muito importante relembrar para você aí de casa que o Roraicap é um título de capitalização da modalidade filantropia premiável autorizado pela SUSEP. Tudo certo? Agora chegou o momento da gente conferir quem foi que levou o primeiro prêmio do último sorteio. Veja só.
2: Quem dividiu o primeiro prêmio no valor de R$3.000 foi o Antônio, do município de Alto Alegre, e o Jameson, do município de Rorainópolis.
0: Tá aí, pessoal, mais um ganhador sendo conhecido por você, acompanhando pela TV Ativa, canal 20, e também pelas nossas redes sociais. Daqui a pouco, os outros ganhadores da semana passada. Bom, mas agora vamos direto para o nosso painel cheio de bolinhas, muito bem organizado, numeração completa, como você já sabe, de 1 a 60. Essas bolinhas entram no globo e assim a gente realiza o primeiro prêmio de hoje.
2: No primeiro prêmio de hoje, vamos sortear R$2.000. Boa sorte!
0: Vamos iniciar a nossa emoção semanal. R$2.000 já no primeiro prêmio. Meninas, vamos lá? Cheguem. Vem chegando por aqui as nossas Roraicats. Preparadíssimas para mais uma semana, renovando as esperanças. Eita, que o Roraicap em nossa vida é muito bom, hein, gente? Que coisa boa termos Roraicap a cada semana. E esta semana, R$65.000 no quarto prêmio.
1: Muito bom. E eu já quero começar mandando aquela energia positiva para você que está nos acompanhando em Rorainópolis, Caracaraí, Alto Alegre. Boa sorte para você de Mucajaí. Alô, cantar. Boa sorte, bom fim. Pacaraima, Amajari. Boa noite e boa sorte para você de Normandia, Iracema, Caroebe, São João da Baliza, São Luís do Anauá. E para você aqui da capital, simbora, chega mais que estamos começando mais um programa especial do Roraicap.
0: E aproveitando aqui para lembrar dos nossos ouvintes, quem nos acompanha pelas ondas do rádio. Alô, Rádio Folha 100.3, alô 93 FM, ambas em Boa Vista. Temos também a Rádio Alto Astral 91,9 FM, rádio em Rorainópolis. Temos a Rádio Ramos, lá em Caracaraí, 95,7 FM. Também estamos pelas redes sociais. Você pode acompanhar a nossa transmissão do Roraicap através do Facebook, do YouTube, também do Instagram. E ó que beleza, o aplicativo Roraicap, esse que você adquire seu título online, também pode ser uma porta para acompanhar o programa ao vivo, hein, Letícia?
1: Muito bem, simbora começar agora o nosso primeiro prêmio valendo R$2.000.
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0: Chega mais que o primeiro prêmio já começou com 33, hein? 33. Número 33, marca 33, levou pro painel, chegou o 51. 51. Número 51, marca 51, começou o Roraicap, primeiro prêmio, marca 37. 37. Número 37, marca 37, número 9. Unidade 9, marca número 9, leva o 9 pro painel, tá na mão, 39. 39, número 39, número 39, vai chamando, 38. 38, número 38, marca 38, com alegria, 19, tá aí pra você. 19 foi ontem, marca 19, próximo número 10. Marca número 10, levou pro painel, chegando o número 16. 16, número 16, marca 16 e chama o próximo aí, 11. Número 11, marca número 11, marca número 11, 1. Muito bem. Número 27, 27, número 27, marca 27, partiu pro 5, hein? Unidade 5, marca número 5, marca número 5. Hoje tem 5.000 também. Marca 40. 40, número 40, marca 40. Marca o número 3. Número 3, unidade 3. Marca número 3 e vai chamando. Chama seu número aí. 8. Unidade 8. Marca número 8. Próximo número 14. 14. Número 14. Leva o 14 pro painel. Chegando, próximo número é o 49. 49. Número 49. Marca 49. Quem mais? Número 1. Número 1. Marca número 1. Vai para a primeira posição do painel. 54 tá na área já. 54, marcando 54, marca 54. Alô, você do rádio? Aumenta o volume, marca número 7. Unidade 7, marca número 7. Próximo número, 53. 53. Número 53, marca 53. Chega mais. Chega mais. Número 6. Meia dúzia. Número 6. Marca número 6. Está marcando? É no título físico digital? É. Marca 28, então. 28, 28. Marca número 28 e vai chamando o próximo. Chama! 34. 34. Número 34. Marca 34. Número 21. 21. Número 21, marca número 21. Quem mais? Chegando por aí, 2. Unidade 2. Marca número 2. Próximo número 55. 55, número 55, marcou 55, partiu pro 12. 1, 2, número 12. Marca número 12, marcou o 12. Tá na mão, na tela, 31. 31, número 31. Marca 31, marca o 30. Ó, marca número 30, marca número 30. Em ordem aleatória, as bolinhas vão saindo e você chama por aí, vai. 47. 47, número 47, marca 47. A emoção que fala, R$2.000, tá valendo? Marca 42. 42, número 42, marca 42. Tá chamando? Pois chama, chama o 13. 13, número 13, marca número 13. Leva pro painel o número 13. Próximo número 4. Unidade 4, marca número 4, marca número 4, já no quarto prêmio, R$65.000. Enquanto isso, marca 23. 2, 3, número 23, marca número 23. Manda mais um aí, pessoal tá nervoso, coração começa a acelerar. Marca 15, 1, 5, número 15, marca número 15. Tem gente que fica falando, eita, faltou só um pouquinho pra mim. Então marca 26, 2, 6, 2, 6, número 26, marca número 26, 26.
1: Seguro 26 aí, Mara Cabral, porque já temos um título, opa. Quatro, são quatro títulos esperando o número.
0: Pois então, revela o próximo número que já tá na mão. 44! 44, número 44, marca número 44. É o 44 já fazendo a sua passagem por aqui. Chega o próximo número, 43! 43, número 43, marca número 43.
1: E agora são seis títulos na concorrência.
0: Aumentando esta concorrência, tá ficando bom. Manda mais um aí, 36, 36, número 36, marca 36.
1: 17 títulos esperam apenas o número.
0: Um salto grande. Vamos ao próximo número, que é 25. 25, marca 25, marca 25.
1: Opa, opa, opa. São 40 títulos faltando uma bola.
0: Valendo R$2.000. A hora é essa. Número 59. 59, marca 59,
1: ganhou!
0: Marca 59.
1: Que é isso, gente? Primeiro prêmio, a concorrência foi grande e agora vamos conferir como foram as informações aqui, as informações na sua TV agora. 42 títulos, 42, perdão, 42 bolas chamadas. A última bola a ser sorteada foi o 59 e um cupom contemplado. Número do título, 391603. 391603. E quem está levando o valor de R$2.000 no primeiro prêmio?

0: passada também foi um sucesso e chegou o momento da gente conferir quem está feliz da vida na tela. E se eu contar pra vocês que o nosso segundo prêmio foi dividido também, só que dessa vez pra 3 ganhadores. Tô aqui com um dos sortudos, que é o seu Marcos, que mora lá no bairro Equatorial. Comprou e acreditou na tenda da Mônica e tá levando pra casa R$1.000. E já tá meio que acostumado, porque já ganhou outra vez no Roraicap, né, seu Marcos?
1: Segunda vez. Outra vez foi o dinheiro da sorte.
0: Aí eu perguntei pra ele, tá bom, R$1.000? Ele queria o quarto prêmio, eu falei que tá mais perto, não tá não?
1: Um dia chega lá, né? A intenção é continuar comprando e ganhar esses prêmios maiores, né?
0: Tá perto, não tá não?
1: Tô chegando lá.
0: Me conta, seu Marcos, o senhor compra sempre lá com a Mônica ou essa segunda-feira exclusivamente o senhor comprou lá?
1: Não, eu sempre compro lá porque lá é minha rota, né? Com a minha de casa, eu sempre passo lá e compro.
0: E aí, R$1.000 aí extra no mês, vai fazer o quê?
1: Vou passar o fim de semana, né? Não é muita coisa, mas ajuda, né?
0: Dá pra fazer um churrasco bom, né?
1: Dá, descer pro cara lá agora.
0: Me conta, vai continuar comprando, seu Marcos?
1: Sim, continuar comprando, sempre, né?
0: O quarto prêmio vem, aí vai parar de comprar.
1: Um dia eu chego lá, não, paro lá, né? A intenção é chegar no quarto prêmio.
0: Olha aí, então deixa o um recado pra quem tá assistindo a gente, seu Marcos. O que é que eu preciso fazer pra ganhar no Roraicap?
1: Continuar comprando. Entendeu? E acreditar.
2: Quem também levou para casa o segundo prêmio no valor de R$3.000 foi a Aparecida do município de Rorainópolis e o Jackson do Senador Hélio Campos.
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0: E tudo isso, como você acabou de ver, só R$7 o investimento, viu? R$71.000 só no quarto prêmio, uma grana muito boa que pode parar aí na sua conta bancária para você realizar muitos sonhos. E ainda tem, do primeiro ao terceiro prêmio, grana, giros da sorte, mais grana também. Do começo ao final do programa, é muita grana que pode parar aí na sua conta bancária. Então, invista na sua sorte, contribua com as Pais, e já sabem, quem ajuda a pai tem muita sorte. 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Pronto, recado dado, tudo certinho por aqui, as bolas do número 1 ao 60, todas posicionadas, e é sinal de quê? Que está chegando o segundo prêmio.
2: No segundo prêmio de hoje, vamos sortear R$3.000. Boa sorte!
0: Meninas, vamos começar o nosso segundo prêmio. As meninas, as Roraicats também, que estão lindas hoje nesse programa maravilhoso com All Black. Elas estão lindo ali.
4: Elas estão num look atemporal.
0: Atemporal, né?
4: E demais. Incrivelmente lindas elas, que só. Olha, você que nos acompanha pelas redes sociais, obrigada, hein? Pelo seu carinho, pela sua audiência. Você vai compartilhando, tá? Vai mandando aí um coraçãozinho, vai comentando. A gente sabe que tem muita gente que passa nervoso demais. E aí fica nessa, vai, chama meu número, mas acontece. Falando nisso, o segundo prêmio da semana passada,

0: tem um que tá meio perdido, hein, Letícia? Você recebeu essa mensagem? Olha, o escritório Roraicap nos manda informar que o ganhador do segundo prêmio da semana passada, um dos, né? Porque foi dividido para três, é o Jackson Alves Oliveira. Nós até mencionamos aqui o nome dele no segundo prêmio, agora há pouco, e nós não estamos o encontrando. Ele comprou pelo aplicativo. Alô, Jackson Alves de Oliveira. É da semana passada. Da semana passada, exatamente. Dividido para três ganhadores do segundo prêmio. E ele está ainda desaparecido. Já entramos em contato pelo telefone, pelo e-mail e nada, viu? Conhece o Jackson aí? Ele ganhou no Roraicap na semana passada, segundo prêmio. E até agora não o encontramos. Por favor, entre em contato conosco, hein, Jackson? Tudo pronto para o segundo prêmio de hoje. Valendo R$3.000. Boa sorte!
1: Tudo preparado, vamos começar o segundo prêmio, valendo R$3.000, pode retirar a primeira bolinha, tá na mão, número 54, 54, 54, veja agora se tem o 27, 27, 27, marcou aí, muito bem, 50, 50, 50, 50. Manda mais uma, manda, manda. 55, mandou 55. 55, 55. Unidade 3, bola 3. Marcando 3. Tá na mão e está no seu título aí pra você marcar o 53. 53, 53, marcando 53. Virou 41, é o 41, 41, 41. Bola 24, 24, 24. Saiu, saiu a bola 48. 48, 48. Chama, chama, qual é a sua bolinha? É o 18, marcando 18, 18, 18. 51. Alô, Adriano Silva, marcando 51. 51, 51. 47, a bola da vez. 47, 47, marcando 47. Bola 12. Número 12, vai para o painel 12. Chegando com tudo, o 7. Unidade 7, marcando a bolinha de número 7. 37, 37, bola 37. E agora é o 28, 28, 28. Manda boa, manda, manda, manda. O povo de casa está pedindo 23, 23, 23. E agora? E agora é a vez do 31, 31, 31. No detalhe, o 2 de segundo prêmio é bola 2. Vai para o painel 2, vai para o painel 2. Dando a vez para o 59. 59, bola 59. E agora eu digo 32. 32, 32. 25, 25, 25. Próxima bolinha, próxima bolinha. 42. 42, 42, 42. Esse aqui é o segundo prêmio, viu? Valendo R$3.000. Marca agora, 52. Bola 52, 52. Tá na mão 8. Unidade 8. Marcando 8. Chama, chama que vem. Tem que acreditar e chamar. 49. Bola 49, 49. Quem estava pedindo 30? Era você então, marcando 30, bola 30. No detalhe está girando 5. Unidade 5, marcando 5. Subiu, subiu o 34. 34, 34. Bola 13, marcando 13. Número 13, quem tem o 13 marca. Subiu. O 4, unidade 4, é a bola 4, número 4. Manda boa, Fernanda, manda, manda, tá autorizado a virar o 38. 38, 38, Bola 38. Próxima bolinha, próxima, próxima é o 11. Bola 11, marcando 11, vai para o painel 11, já foi, já foi, já foi. Virando o 19. Bola 19, marcando 19. Próxima bolinha, chama, chama, chamou 6, chegou 6. Bola 6, bola 6, marcando 6. Na mão, na mão, na mão, na mão da Fernanda está o 56. 5, 6, 50 e 6,
0: segura,
1: 56.
0: Segura, segura, segura, para, para, para. Segundo prêmio, terceiro prêmio, ou melhor, R$3.000 valendo. Temos dois títulos esperando um número. Recapitulando, segundo prêmio valendo 3 mil, tem dois títulos à espera.
1: E o 56 já foi para o painel. Atenção, atenção, porque está girando 33. 3, 3, bola 33.
0: Ganha!

estavam esperando, não é? Um número saiu, um ganhou. Bora ver quem é esse sortudo, meu Deus do céu. 37 bolas foram sorteadas. A de número 33 foi essa, foi ela.

0: Você ficou nessa situação, hein? Já, né? Chegando ali nos finalmente. Dois títulos esperando um número, saiu 33, você garantiu, saiu na frente com 33 e ganhou 3 mil reais. Você guarda bem esse número, viu? É sorte pra você. É o segundo prêmio, tudo bem, mas valendo aqui 3 mil e o 33 foi pra... Olha, alguma coisa tem a ver, não sei. Mas é isso, né, pessoal? É o Haraicap tem essas coisas, é muita emoção e olha, você fica aí aguardando o seu momento. Ainda temos o terceiro prêmio valendo 5 mil reais e o quarto prêmio de hoje valendo 65 mil. Segura sua emoção. Enquanto isso, vamos continuar com a nossa prestação de contas com você. Na semana passada, mais ganhadores, é claro. E o terceiro prêmio foi pra quem? Revela aí.
1: E o nosso terceiro prêmio já está por aqui. Ele não quis dividir com ninguém, gente. Esse aqui é o Luiz, ele mora lá no bairro Pricumã. Comprou e acreditou nos 45 do último tempo e tá levando pra casa, ó, 4 mil reais. Como é que foi essa história? Tava indo, lembrou, parou pra comprar?
2: Tava no interior. Aí nos últimos minutos do segundo tempo, não, já dos acréscimos, eu resolvi parar num comérciozinho, numa vila, lá na Confiança 3. Comprei, aí eu ainda falei para a senhora, para a dona, falei, eu vou ganhar os 230. Não foi dessa vez, foi na trave, mas na próxima a gente consegue. Tá bom os 4 mil por hoje.
1: É. Me conta, Luiz, tu compra toda edição ou tu escolhe edições específicas para tentar a sorte?
2: Compro todos. Quando eu não compro, minha esposa compra. Então, toda semana a gente compra, a gente acredita. E uma hora deu certo.
1: Olha aí. 4 mil extra aí, já sabe o que, que vai fazer com essa premiação?
2: Eu ainda não, mas a esposa com certeza já sabe.
1: Já tem destino esse dinheiro, né, Luiz?
2: Já sim.
1: E vai continuar comprando, né?
2: Claro, claro. Vamos ver, acreditar na sorte que venha mais, né?
1: É isso aí. Deixa um recado, então, pra quem tá assistindo a gente. O que é que eu preciso fazer, Luiz, pra ganhar no Haraicap?
2: Comprar, acreditar que uma hora a sorte vem.
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0: É o moço fazendo inveja pra nós aí, ó, com dinheiro na mão. Eita, mas calma, calma, que na próxima segunda-feira pode ser você o grande ganhador de 71 mil reais, hein? No quarto prêmio, coisa boa. R$7 o valor do título, adquira o mais rápido possível pra você já ficar aí na esperança, na expectativa, aguardando a próxima segunda-feira. 3 prêmios de 3 mil reais, 20 giros da sorte de R$500 e assim nós estamos para a próxima segunda-feira, 71 mil esperando por você. Acredita na sorte. Tem muita gente que fala, eu não vou não participar disso aí não, mas quando participa, de repente ganha. Como o próprio Luiz, ganhador do terceiro prêmio da semana passada, falou, é só comprar, acreditar e ganhar. É uma ordem interessante, esperar a sorte, na verdade, foi o que ele disse, né? É importante você acreditar em toda essa cronologia. Vai pensando positivo que a coisa acontece. 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Agora é minha vez, hein, Letícia? 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Agora vamos para o nosso terceiro prêmio. Por aqui o painel está totalmente organizado. Bolinhas de 1 a 60. Vamos ao terceiro prêmio de hoje.
5: No terceiro prêmio de hoje, vamos sortear 5 mil reais. Boa sorte!
0: Então vamos lá, valendo 5 mil. Chega pra cá, Roraiquetes. Agora a gente começa assim, ó, a aumentar o valor. Daqui a pouco tem 65 mil, então você fique aí na expectativa. Vamos torcer aí pra você se dar bem. 5 mil agora, Letícia, terceiro prêmio, você acredita?
6: Menina, passando rápido, hein? Coisa boa passa rápido. Daqui a pouquinho tem 65 mil reais só no quarto prêmio de hoje, viu? Então você que garantiu seu título, contribuiu com a Zapaz, daqui a pouquinho pode ser a sua vez de mudar de vida. E falando nisso, as vendas através do aplicativo já estão liberadas para a próxima semana. Então você que está nos acompanhando agora, pegue aí seu celular, entre pelo aplicativo e já garanta logo o título da semana que vem. Já fica assim adiantado para não chegar na segunda-feira naquela correria do trabalho, você acabar esquecendo. Aí não dá, aí não tem como, não tem condições.
0: Mandar um abraço aqui para todos que estão nas redes sociais, nos dando esta audiência. Compartilha aí você do Instagram, tô aqui no Instagram, viu, Letícia? A Girlânia tá por aqui. Emma Márcia, também a Ellen junto com a gente, Santiago e muitos outros. Para vocês, o nosso muito obrigada por essa audiência, hein? 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Acompanhe a nossa transmissão.
6: Simbora, tudo certo por aqui. Vamos começar o terceiro prêmio valendo 5 mil reais. Boa sorte!
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0: Terceiro prêmio, com o número 45, nós iniciamos o terceiro prêmio. 45, marca 45, 45, marca 45, marca 48. 48, número 48, marca 48, próximo número 38. 38, número 38, marca 38, começou o terceiro prêmio, marca número 4. Unidade 4, marca número 4, marca número 4, próximo número 15. 15, número 15, marca número 15, levou pro painel, chegou o 36. 36, número 36, marca 36, tá na mão, 49. 49, número 49, marca 49, vem chegando o número 35. 35, número 35, marca 35, marcou 35, partiu pro 56. 56, 56, marca 56, marca 56, olha o 57 aí, 57, 57, marca 57, número 16. 16, 16, marca número 16, marca 50 agora. 50, 50, 50. Próximo número 43, a marca número 30, marca número 30, marca 9. Número 9, marca número 9, marca número 9. Tá chovendo aí? Tá chovendo. Marca 32. 32. Número 32, marca 32. Avisa a gente aí. Tô sabendo que tá chovendo em algum lugar. Marca número 6. Número 6, meia dúzia. Meia dúzia, marca 6. Número 31. 31, 31, marca 31, levou pro painel 31, abriu espaço, 34, chegou. 34, 34, marca número 34. Quem mais? Quem mais? É o 2. Unidade 2. Marca número 2, marca número 2. E vai chamando! 8. Unidade 8. Marca número 8. Bolinha de número 29. 29. Número 29, marca 29, vai chamando que a sorte vem. 28, 28, número 28, marca número 28, próximo número 14. 14, marcando o número 14, leva o 14 pro painel, já vai. Número 17. 17, número 17, marca 17, marca o 11. 11. Número 11, marcando número 11, marca número 27 agora. 27, número 27, marca 27. Alô, você das redes sociais, compartilha. E marca 22. 22, número 22, marca número 22. Marca aí o 52 agora. 52, 52, marca 52. Chega mais o 59. 59, número 59, marca 59. Tá valendo 5 mil reais. Marca 58. 58. Número 58, marca 58, 40. Ó, o 40 na tela, o 40 tá na mão, levou pro painel, abriu espaço, chama! 24. 24, número 24, marca número 24. Vai chamando que a sorte vem. É o valor de 5 mil. Marca 33. 33. Número 33, marca 33. Já foi também pro painel. Olha o 3 aí. 3. 3 de terceiro prêmio. Marca número 3. Marca 3.
6: Opa, opa, opa. Segura o 3 aí, Sunaira, porque já temos. Dois títulos esperando o número.
0: Dois títulos na expectativa para começar a nossa emoção no terceiro prêmio. Ai, que nervoso, ai, que nervoso. Revela! 47! 47, marca 40, 47. Leva o 47 pro painel. Espaço para o próximo. Número 21, marca
6: e agora
0: número 21.
6: São quatro títulos na concorrência.
0: Acelerado, coração do povo. Faz parte do processo, hein? Revela esse número aí, menina. 5! Unidade 5, marca número 5.
6: 10 títulos esperando o número.
0: Próximo número, já tá ali na expectativa. É só chamar, é só chamar. Número 44. 44, marca 44. 44.
6: Ganhou! Terceiro prêmio já tem o seu dono ou a sua dona. Vamos conferir? Simbora! Foram chamados, foram chamadas 39 bolas. A última bolinha foi o número 44. E apenas um cupom contemplado, levando o valor de 5 mil reais no terceiro prêmio de hoje. E quem está levando é o dono ou a dona do título 153633. Vamos descobrir quem é, quem é, quem é. Opa! Lourival, morador do município de Cantar, e ele garantiu, é do Cantar, e ele garantiu através do aplicativo do vendedor, neste caso aqui, é a vendedora Adriana Paula, da Tenda da Felicidade. E o Lourival é o grande sortudo do terceiro prêmio, levando sozinho o valor de 5 mil reais. Parabéns, parabéns. Se você estiver nos acompanhando, pode gritar, pode pular, é dinheiro na conta bancária. E falando em felicidade, o quarto prêmio da semana passada, que foi isso, hein, gente? Chegou o momento da gente

0: conferir quem foi que levou. Ah, quem é do Instagram, quem segue o Instagram já deve ter conhecido, é, em primeira mão. Mas você aí de casa que não segue o Instagram, se você não segue, segue logo aí, @roraicap, para você conferir todos os ganhadores em primeira mão. Agora vamos conferir quem foi que levou o quarto prêmio do último sorteio.
1: Que edição emocionante, né não, minha gente? Chegou a hora da gente conhecer a sortuda que tá levando pra casa R$230 mil. E a emoção começou no ao vivo, porque atendeu a ligação e foi gritaria, foi felicidade. Tô aqui, gente, com a Thaís, que mora lá no bairro Senador Hélio Campos. Ela comprou através do nosso aplicativo e garantiu sozinha R$230 mil. E aí, como é que tá o coração?
2: Tá bem, tá assimilando o que ainda tá acontecendo.
1: Conseguiu dormir?
2: Não consegui dormir.
1: Por que ficava passando na tua cabeça, Thaís?
2: É porque a gente compra o Roraicap na fé de que vai ganhar. E quando a gente ganha, é um misto de emoções que passa na nossa cabeça, nos nossos corações. E um sonho, né, que eu vou realizar.
1: Eita. E é essa a nossa dúvida, né? Todo mundo que ganha no Roraicap, a gente é xereta. A gente fica xeretando. O que você vai fazer, Thaís, com esse dinheiro, R$230 mil? Com o que você vai gastar?
2: Ah, eu vou comprar a minha casa própria e a gente vai comprar também um caminhão, eu e meu esposo.
1: Então veio no momento bom?
2: Veio no momento certo.
1: A Thaís, gente, ela é dona de casa, só cuida dos filhos, o esposo que é o provedor. Sim. E aí vocês moram na casa de mãe, de alguém que vocês moram?
2: Sim, eu moro na casa da minha mãe.
1: E aí, na hora que ganhou, eu já tava olhando pra procurar a casa já. Tava procurando a casa?
2: Já, tava procurando a casa.
1: Eita, meu Deus. E como é que foi que tu comprou o teu Roraicap? Tu comprou nos 45 do último tempo ou tu comprou com muito tempo de antecedência?
2: Não, acho que eu comprei nos 45 minutos do último tempo. Na última chamada, eu comprei pelo aplicativo, aí eles dão a notificaçãozinha, né? Quando chego lá, falei, tem que comprar meu Roraicap, que a benção veio.
1: Eita, menino. E vai continuar comprando?
2: Vou sim, que vai vir quarto prêmio de novo.
1: Gente, e a família da Thaís já tem um histórico de ganhadores no Roraicap, não tem?
2: Já sim. Minha irmã ganhou 50 mil e teve um irmão meu também que ganhou quarto prêmio, só que ele dividiu. Ficou 11 mil e alguma coisa pra cada.
1: Então é uma família de sorte.
2: Amém.
1: Thaís, se você fosse deixar um recado, uma mensagem para as pessoas que estão assistindo a gente agora, o que você diria?
2: Gente, comprem, acredite, porque realmente é verdade. E entrega nas mãos de Deus, que tudo é no tempo de Deus.
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0: 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R$71 mil só no quarto prêmio, muita grana do começo ao final do programa. 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Quem ajuda a pai tem muita sorte. Agora tudo certo por aqui, vamos começar o nosso quarto prêmio de hoje. Então chama comigo, pode vir quarto prêmio.
5: No quarto prêmio, vamos sortear R$65 mil. Boa sorte!
0: Opa, é grana boa chegando aí, e as bolinhas do número 1 ao 60 estão todas posicionadas aqui no painel de acrílico. E é claro, as meninas, as Roraicats, agora neste momento vão colocar no globo também de acrílico, hein, Sumaira?
6: É verdade, lembrando que hoje é dia do amigo, hein?
0: Oh.
6: Dia do amigo, suas meninas. Olha, quem tá acompanhando pelas redes sociais, obrigada pelo carinho de vocês, valeu demais pelas mensagens. Eu ficava aqui pensando, a gente abre muitas redes sociais, é Facebook, o Instagram, tem o YouTube também, E assim, a gente fala o que o coração tá cheio, né, Letícia? Por muitas vezes. E às vezes tem algumas pessoas que falam coisas desnecessárias nas redes sociais. Eu quero falar uma coisa pra você. Segura essa tua opinião se ela não é bem-vinda. Segura essa tua opinião se ela não acresce em nada. Você precisa mencionar palavras positivas, porque isso volta pra você. As coisas ruins, a gente já tá com um mundo grande, cheio de guerra, cheio de problemas. Sim. Aí vem você com o seu mau humor, querer colocar coisa nas redes sociais, falar coisas ruins das pessoas. Fale coisas positivas, coisas pro bem, tá? E eu tô falando isso pra você que nos acompanha, tem um carinho grande pela gente. Adquire seu título, ajuda a pai. Então, por favor, só coisas boas daqui por diante pra gente pelo menos tentar reduzir o que acontece nesse mundão, hein?
0: Poderia ter dormido sem essa aí, viu? Você que comentou.
6: Não aguentei.
0: Quero mandar um alô especial para a Maísa de Mucajaí, que está nos acompanhando. Maísa, um beijo para você. Muito obrigada pelo carinho. Ela disse que é fã aqui do programa.
6: Maísa, um beijo, lindona.
0: Um beijo.
6: Mandou aqui uma foto linda pra gente.
0: Fazendo coração, ó.
6: Arrasou. Letícia ali ao fundo na foto. Tira a foto e manda pra gente. O nosso WhatsApp tá à disposição também, viu? Vamos lá, minha gente. Chegando no quarto prêmio, valendo 65 mil reais. Boa sorte!
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0: Simbora, tudo preparado. Vamos começar o quarto prêmio de hoje, valendo 65 mil reais. Já começa logo marcando 46. 4-6, bola 46. Número 1. Número 1, unidade 1, marcando você também o 56. 5-6, 56, bola 56. 50, bola 50, marcando 50. 31, 31, 31. Aproveita, verifica se tem o 32, porque na sequência saiu o 32. Bola 32. Número 11. Bola 11, marcando 11. Subiu, girou 49. 49, bola 49. 25. Número 25. Quem tem o 25, marca. Quem não tem, faz o quê? Marca o 29. Achou, não foi o 29? Marcando o 29. E agora é a vez do 60. 60, bola 60. Saiu do globo, 16. 16, 16, bola 16. 34, bola 34. Vai, já se foi o 34. Número 8. Unidade 8, marcando 8. Manda mais uma, Fernanda, com esse sorrisão lindo. 28. 28, 28. Marcou 28, muito bem, porque já saiu 48. Bola 48, 48. Estamos ao vivo para todo o estado de Roraima. 35. Bola 35, 35. Marca agora aí no quarto prêmio, 59, 59, 59, 19, 19, 19. Eu quero saber qual é a sua bolinha, qual é a bolinha que você está precisando. É o 38? Marcando 38 então, saiu o 38. Bola 30, a bolinha da vez é o 30, 30, número 30. Subiu, girou o 20. Número 20, bola 20. Tá na mão, está na tela e está no seu título o 53. 53, 53, número 53. Alô pra você de Pintolândia, do Pintolândia. É o 36 que você está precisando aí, é? Então marca o 36. Bola 36. 17. 17, 17, marcando 17. Saiu 43. 43, 43. Marcando 2, número 2, bola 2. E agora? E agora é o 52. Chegou o 52, é 52. Aproveita, verifica se tem um 58. Achou? Marcando 58. 58, 58. 22, 22, bola 22. Esse aqui é o quarto prêmio valendo 65 mil reais. Bola 12. É, saiu 12 por aqui. Bola 12, bola 12. 13, número 13. Bola 13, bola 13. Vai para o painel. Já foi com o Roise. 47. Número 47, 47. E agora é a vez do 27. Tá vendo aí? É só pedir. 27, 27.
6: Para tudo, segura, Letícia. Temos um título esperando um número para levar 65 mil.
0: E o 27, Sunaira, já foi para o painel. Atenção, atenção, você aí de casa, porque saiu 7. Número 7, unidade 7.
6: Três títulos esperando um número.
0: Vamos descobrir que número é esse. Chama, chama, chama. 54, 54, 54.
6: Ganhou! Segunda vez que eu me pego no susto, menino. Mas que ligeiro, não foi, não? Eu achei, achei. Bora lá saber o que aconteceu no quarto prêmio de hoje. 36 bolas foram sorteadas. A de número 54. Foi esse número, foi ele. Fez um ganhador no quarto prêmio de hoje. Valendo 65 mil reais. Que título é? É o 02. 8120. É o 028120. Vamos lá saber que título é. Físico, digital? Conta pra gente. Quero ver. Ah, é o tradicional. Ó, que legal. É o Paulo, gente. O Paulo. Tá o bairro dele? Não achei o bairro dele, não. Não colocou, né? Na Tenda da Felicidade, lá na antiga N5, com a vendedora Mônica na loja Pau Brasil. E olha só que interessante. Tô aqui com o Paulo. Alô, Paulo, boa noite.
7: Boa noite.
6: Tudo bem?
7: Tudo bem.
6: Qual é o seu bairro, Paulo?
7: É Senador Hélio Campos.
6: Senador Hélio Campos. O Paulo, Paulo, você está acompanhando o programa Roraicap? Coloca a gente na tela, por favor, Alan. Não, você está fazendo o que assim nessa hora aqui? Não é da minha conta.
7: Tô deitado, assistindo desenho, mas meu filho.
6: Ah, cê, e como é que tá a conta bancária?
7: Razoável.
6: Razoável, né? Que tal 65 mil na conta agora, hein, Paulo?
7: Maravilha, né? Sempre é bom, né?
6: Você ganhou, parabéns!
7: Obrigado!
6: Como é que foi essa expectativa de participar do Roraicap e garantir 65 mil? Será que a ficha caiu já, meu filho? Que é verdade só esse bilhete.
7: Caiu por muito tempo, né?
6: Sempre compra.
7: Ganhar, né?
6: Sempre compra o Roraicap. Eita,
7: sempre.
6: E agora chegou o seu momento, viu, Paulo? Alô, bairro Senador Hélio Campos, o Paulo é o novo ganhador do Roraicap do quarto prêmio. Paulo, parabéns pra você e obrigada por ter ajudado a Pai Brasil, hein, Paulo?
7: Obrigado.
6: Imagina, que a gente pode falar pras pessoas que estão acompanhando agora?
7: Tem aqui.
6: Liga a televisão aí. Liga a televisão aí, meu. Avisa a família toda, vai. Todo mundo gritando, feliz da vida. 65 mil ajuda, né não, Paulo? Ajuda demais. Tá vendo a televisão já?
7: Vou ver agora.
6: Pô, liga a televisão, menino. Canal 20. Quem é essa que tá falando aí?
7: Minha esposa.
6: Qual é o nome dela?
7: Qual a nome? Família toda.
6: Qual é o nome dela?
7: Francilene.
6: Pois eu quero falar com a Francilene, porque ela é que vai soltar o gritão. Francilene, seu esposo ganhou! Parabéns, família! Que Deus abençoe vocês, hein? Obrigada por isso, por estarem junto com a gente, acreditando no Roraicap e ajudando a Pai Brasil. Valeu, Paulo!
8: Obrigada!
6: Nada, imagina, não desliga pra falar com a nossa equipe, tá bom? Desliga não, um beijo pra vocês. Olha, gente, a emoção, né, da gente aqui realmente é de verdade. Nós queremos mesmo passar isso pra você, pra que um dia você também possa receber uma ligação do Roraicap, acreditando na sorte e ajudando a Pai Brasil, tendo aí esse belo retorno. Quem sabe 65 mil, 71 na semana que vem, 100 mil, 230, o que vier realmente é muito lucro quando a gente ajuda quem precisa. Bom, assim a gente finaliza os 4 prêmios principais. Vamos agora aos 20 giros da sorte valendo R$500. Pode girar!
5: No Giro da Sorte, teremos 20 prêmios de R$500 cada. Boa sorte!
6: Vamos lá iniciar o primeiro giro desta noite, valendo R$500. Tá girando. Número 358396. Brenda, do bairro Operário, pelo aplicativo, garantiu R$500. Parabéns.
0: Segundo giro da sorte, 027403. Jorge, morador do bairro 13 de setembro, garantiu ali na tenda da felicidade com a Marta do 13. Parabéns.
6: Chega pra cá o terceiro giro da sorte, girando na tela. Terceiro giro é 43899. Wilson, de Rorainópolis, pelo aplicativo, Wilson acreditou na sorte, ajudou a Pai Brasil e tá levando quinhentão.
0: Quarto giro da sorte, 028289. Ajuda aqui, produção, que ainda não... A Lênia, moradora do bairro, eita, colocou ali por cima, mas garantiu ali na tenda da felicidade, próxima loja Pau Brasil, com a vendedora Mônica, lá na antiga N5. Parabéns.
6: Próximo giro da sorte é o quinto, girando, valendo R$500. 047366. André, do bairro Jardim Floresta, foi lá na tenda da felicidade com a Kelly, que o André adquiriu o título dele tradicional. Parabéns, André.
0: Sexto giro da sorte, 000930. Aldeniz, morador do bairro Ayrton Rocha, garantiu ali na tenda do Marcelinho. Parabéns.
6: Chegando o sétimo giro da sorte, valendo R$500. Chama aí esse número pra você. O número da sorte pode ser o seu. 392378. Pelo aplicativo, Francisco. Não colocou o bairro, né, Francisco? Mas você leva R$500.
0: Oitavo giro da sorte, número da sorte 002110. Mário. É o Mário, morador da cidade de Mucajaí, e garantiu ali na tenda da sinceridade com o NJ, carro de som. Parabéns.
6: Bora lá pro nono giro. Girando, valendo R$500. 355259. É o Marcos, também de Boa Vista, pelo aplicativo, adquiriu o título e tá garantindo R$500.
0: Décimo giro da sorte, 409560. Direto para o aplicativo, alô, Lucas, morador de Rorainópolis. Parabéns, Lucas.
6: Vamos lá, hein? Mais 10 giros da sorte. Na tela, o 11º giro, 011410. José, do bairro Cidade Satélite, adquiriu lá na tenda da prosperidade, lá no Gavião Satélite, com a Andréia. Garantiu aí quinhentão. Parabéns.
0: 12º giro da sorte, 405310. Lívia, moradora aqui de Boa Vista, e garantiu pelo aplicativo.
6: Chega pra cá o 13º giro da sorte, valendo R$500. Quem é que vai se dar bem? É o título de número 448782. Aplicativo na área, Irineu de Pacaraima. Parabéns, Irineu.
0: 14º giro da sorte, 016515. Jocimar, é morador do bairro Cidade Satélite, garantiu ali na Tenda da Prosperidade com o Manuel. Parabéns.
6: Mais conhecido como Jocilô.
0: Exatamente.
6: Bora lá pro 15º giro da sorte. Tá na tela, tá girando, parou. 034001. Sebastião, do bairro Liberdade, produção. Adquiriu na Tenda do Cefete com a Daiane. Opa, Daiane, tá boa, filha? Aquele abraço, hein? Parabéns, Sebastião.
0: 16º giro da sorte, 037149. Maria, Maria, moradora do bairro, é Nova Canaã, garantiu ali na Tenda da Felicidade com a Jô. Parabéns.
6: 17º giro da sorte, chama! Número 408340. Ana, do bairro Caranã, pelo aplicativo.
0: 18º giro da sorte, 429838. Eliane, Eliane, moradora aqui de Boa Vista e garantiu pelo aplicativo.
6: Mais um giro da sorte, já é o 19º giro da sorte. Vai chamando, olha o número aí, tá na tela. 423466. Geovana, do bairro Laura Moreira, pelo aplicativo, leva R$500.
0: Último giro da sorte, giro de número 216401. Oh, perdão, gente, tá certo. Repetindo, 164014, tá? Direto para o aplicativo do vendedor. E quem garantiu pelo aplicativo do vendedor foi o Vlandemir. Morador de Caracaraí, garantiu pelo aplicativo do vendedor Cleandro, da Tenda do Tigrão. Uau! Parabéns!
6: Hoje foi bonito, hein? Dos giros da sorte aqui, minha gente. Tá aí os 20 ganhadores dos giros da sorte desta semana. A Tigresa finalizou com tudo aqui, viu? Olha só que legal. Pra você que acompanhou o nosso programa, fiquem atentos, tá? Os primeiros prêmios, os prêmios principais, já
0: e olha só, você já pode, já deve garantir o seu título da próxima semana através do nosso aplicativo agora mesmo, viu? É 22 horas e 1 minuto. Garanta agora mesmo para você já ficar confortável durante a semana e participar da próxima edição. R$71 mil só no quarto prêmio. Bom demais. Então, participe.
6: Muito obrigada pela sua audiência, por esse carinho todo, pela TV, rádio e internet. A gente volta na próxima segunda, se Deus quiser.
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3: Olá, uma boa noite.
4: Boa noite para você que nos acompanha em todo o país.
3: Segunda-feira, 20 de julho de 2026.
4: Vamos aos destaques da Voz do Brasil.
3: Agora é lei. Brasil conta com a estratégia nacional do Complexo Econômico Industrial da Saúde.
4: A legislação estabelece diretrizes para a pesquisa, o desenvolvimento e a produção de medicamentos, vacinas e outras tecnologias para o SUS. Márcia Fernandes.
5: A lei prevê medidas para incentivar a produção nacional de insumos e fortalecer cadeias produtivas internas, com o objetivo de ampliar a capacidade nacional de resposta em situações de crise.
3: E ainda, cuidotecas, universidades públicas estaduais podem instalar espaço.
4: Edital apoia a implantação da estrutura responsável por abrigar a criança enquanto a mãe frequenta as aulas. Luana Karen.
6: O edital vai oferecer R$9.200.000 para que as universidades estaduais possam contratar profissionais, comprar material pedagógico e oferecer alimentação às crianças.
3: Tecnologia para ajudar no combate à violência contra a mulher.
4: Uma inteligência artificial auxilia quem procura o Ligue 180.
3: Quer saber mais sobre o assunto? Hoje nós conversamos com a Secretária Nacional de Enfrentamento à Violência contra Mulheres, Estela Bezerra.
4: Ela fala também sobre a importância do apoio para quebrar o ciclo de maus-tratos.
7: Ninguém consegue fazer uma ruptura sozinho. Então, o primeiro movimento é uma mulher procurar alguém de sua confiança. O segundo movimento é procurar um serviço especializado.
3: Hoje, na apresentação da Voz do Brasil, Mariana Juman e Nazi Brum.
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3: O Brasil tem agora uma lei que regulamenta a produção de vacinas, medicamentos e insumos de saúde, voltada ao atendimento do SUS.
4: A medida consolida como política permanente instrumentos voltados ao fortalecimento da capacidade nacional de desenvolvimento, produção e inovação em tecnologias estratégicas para o SUS.
5: A lei cria a Estratégia Nacional do Complexo Econômico Industrial da Saúde. A legislação estabelece regras para o país produzir tecnologia própria no setor. Na prática, o texto define critérios para a produção em solo brasileiro de medicamentos, vacinas, equipamentos de diagnóstico e ingredientes farmacêuticos que abastecem o Sistema Único de Saúde. O ministro da Saúde, Alexandre Padilha, disse que a estratégia quer fortalecer laboratórios públicos e ampliar o acesso da população a tecnologias estratégicas de saúde.
8: É preparar o Brasil cada vez mais para respostas em emergência em saúde, dar uma previsibilidade importante para as empresas privadas investirem, dar uma outra dimensão para o que é o setor da saúde, tanto naquilo que é os compromissos de garantir o atendimento à nossa população, quanto da saúde, enquanto setor econômico.
5: A lei prevê medidas para incentivar a produção nacional de insumos e fortalecer cadeias produtivas internas, com o objetivo de ampliar a capacidade nacional de resposta em situações de crise, como destacou o ministro do Desenvolvimento, Indústria, Comércio e Serviços, Márcio Elias.
9: A pandemia mostrou isso para o mundo, a indesejável dependência de um continente ou de alguns países do fornecimento do que é essencial na área da saúde. Acho que a sanção do nosso PL 2583 hoje retoma essa tradição do país, do Brasil, na vanguarda do desenvolvimento do complexo econômico e industrial da saúde.
5: A estratégia também prevê mecanismos para a transferência de tecnologia entre instituições privadas e laboratórios públicos. Entre os projetos previstos estão o desenvolvimento de insulina glargina com produção integral no Brasil e de uma vacina contra o vírus sincicial respiratório associado a casos de bronquiolite. Reportagem Márcia Fernandes.
3: Empresas de revenda de ingressos devem ser transparentes com o consumidor sobre o seu papel.
4: Caso isso não aconteça, elas podem ser alvo de medidas cautelares, entre outras determinações.
3: É o que vamos ouvir agora na reportagem de Gabriela Noronha.
10: Quando você vai comprar um ingresso para um show ou teatro, por exemplo, pode acabar recorrendo a páginas na internet que fazem a revenda desses tickets. Mas essas plataformas precisam respeitar os direitos do consumidor. Se isso não ocorrer, ficam sujeitas a medidas cautelares do governo. É o caso de uma empresa que começou a ser investigada nesta segunda-feira por falta de transparência e insuficiência de informações essenciais ao consumidor, como detalhou Ricardo Morishita, secretário nacional do consumidor.
11: Muita gente acaba contratando, mas não sabe que se trata de um mercado secundário. E, claro, tudo isso leva a uma potencial indução do consumidor ao erro ou a acreditar que está adquirindo o ingresso pelo canal oficial. Acho que isso é ruim para todos. É importante que o consumidor saiba, não seja enganado, não possa ser induzido a erro, garantir a informação e depois a própria boa-fé.
10: Como medida cautelar, a Senacom determinou que a plataforma passe a indicar de forma clara e destacada ao longo de todo o processo da venda que não constitui um canal oficial de venda dos eventos, que os ingressos são ofertados por terceiros e que podem ser vendidos por preços superiores aos dos canais oficiais. Em caso de não cumprimento da medida, a empresa poderá ser multada em R$100 mil por dia. Vitor Oliveira Fernandes, secretário nacional de Direitos Digitais, mencionou outras possíveis fraudes que fazem parte da investigação.
12: Uma outra preocupação que também surge nesses monitoramentos de mercado é o uso cada vez maior de robôs que funcionam verdadeiramente como cambistas digitais. Robôs que conseguem adicionar ingressos ao carrinho em milissegundos, que conseguem ocupar posições melhores nas filas dos ingressos e que conseguem até fazer o check-out automatizado em um tempo bastante rápido, de modo que o consumidor se torna dependente desse mercado secundário.
10: Lembrando que há PROCONs em todos os estados do país para a proteção e defesa dos direitos do consumidor. Além disso, é possível utilizar a plataforma consumidor.gov.br para registrar denúncias e reclamações. Reportagem Gabriela Noronha.
4: E durante a Copa do Mundo da FIFA 2026, o Ministério da Justiça e Segurança Pública participou da Operação Cartão Vermelho, realizada simultaneamente em 9 países.
3: A ação foi coordenada pelo Departamento de Justiça e pela Agência de Investigações de Segurança Interna dos Estados Unidos para combater a pirataria digital e física.
4: No Brasil, a atuação com foco no ambiente digital resultou no bloqueio de 309 domínios e 109 endereços de IP utilizados na transmissão ilegal de sinais de TV e streaming.
3: A operação teve como objetivo combater redes criminosas envolvidas que lucram ilegalmente com a venda de produtos físicos piratas, como camisetas de seleções, álbuns de figurinhas e artigos esportivos falsificados, e também com a retransmissão digital não autorizada dos jogos do Mundial.
4: O pagamento do Bolsa Família começou hoje aos beneficiários do programa.
3: Em cidades onde foi decretada a situação de emergência ou calamidade pública pelo governo federal, o recurso foi unificado.
13: Começou nesta segunda-feira, dia 20, o pagamento do Bolsa Família referente ao mês de julho. Os depósitos seguem um calendário escalonado, conforme o último dígito do número de identificação social, o NIS. Neste mês, o benefício tem valor médio de R$ 679,19. Para receber o auxílio, é preciso atender aos critérios do programa, manter o cadastro único atualizado e cumprir as exigências nas áreas de saúde e educação, como frequência escolar, vacinação em dia e acompanhamento pré-natal, quando necessário. Os beneficiários podem movimentar o dinheiro de forma digital pelo aplicativo Caixa Tem, utilizados na função débito com cartão do programa ou sacados em terminais de autoatendimento da Caixa, casas lotéricas e correspondentes Caixa Aqui. Já as famílias que vivem em municípios com situação de emergência ou calamidade pública reconhecida pelo governo federal recebem ganham benefício nesta segunda-feira, sem seguir o calendário do ONIS. A medida beneficia moradores de cidades do Amazonas, Roraima, Paraná, Sergipe, Paraíba e Rio Grande do Norte, afetadas por eventos como estiagem e enchentes. Thaisa Vitória para a Voz do Brasil.
4: E estão abertas as inscrições para o Prêmio Brasil que Alimenta, até o dia 31 de julho.
3: A iniciativa vai reconhecer 40 ações desenvolvidas por organizações da sociedade civil para o combate à fome.
4: Podem participar organizações que estejam em funcionamento há pelo menos 3 anos e mantenham iniciativas em andamento.
3: O valor total da premiação é de R$ 700 mil, distribuídos entre as 20 melhores iniciativas.
4: O edital com as informações está disponível em gov.br/mds.
3: As mulheres têm agora um novo aliado na luta contra a violência, um chatbot do Ligue 180.
4: É um robô atendente que vai trazer prontamente informações sobre os direitos das mulheres, legislação e serviços da rede de atendimento.
3: A ferramenta de inteligência artificial vai fazer uma curadoria diária da base de informações utilizadas pelas atendentes da Central de Atendimento à Mulher.
4: Mas o atendimento humanizado, em que as vítimas podem conversar diretamente com uma pessoa, vai seguir. E nós conversamos sobre isso com a secretária nacional de enfrentamento à violência contra as mulheres, Estela Bezerra. Acompanhe. Secretária Estela, bem-vinda à Voz do Brasil. Vamos começar falando desse novo chatbot do Ligue 180. Como é que ele funciona? O que ele oferece de novo para as mulheres?
14: Olha, o chatbot, primeiro, prazer estar aqui, uma saudação a todo mundo que está nos ouvindo, nos assistindo. O chatbot, ele é mais uma tecnologia, ela é desenvolvida muito pelo campo do mercado, mas a tecnologia também pode servir à cidadania, né? Então, o que nós estamos colocando é mais um meio de acesso para que as mulheres em situação de violência, elas possam acionar a Central 180, seja para pedir uma informação ou seja para que ela tenha uma acolhida rapidamente sobre a situação de violência que ela está vivenciando. A violência contra as mulheres, ela tem várias tipologias. O Brasil ainda não tem uma imersão e uma compreensão dessas várias tipologias, mas elas oprimem mulheres em todo o território. E aí o chatbot, inclusive, dialoga com a juventude e traz mais uma opção, mas ela não tira a humanização do serviço nem do atendimento.
15: Quer dizer que com um robô, o atendimento humano também segue, né? As mulheres ainda conseguem atendimento humanizado ligando para o número 180. Conseguem atendimento humanizado ligando para o número 180.
14: O chatbot, ele pode estar assentado numa inteligência artificial, mas ela também...

0: pelo telefone, como ela pode acessar pelo site da nossa página no Ministério das Mulheres. Nós temos todas as tecnologias que você pode recorrer. O 180 tem um grande painel. 22% das procuras no Ministério das Mulheres são justamente pelo 180.
1: E há também outras ferramentas, né, como o WhatsApp, por exemplo, né? Como é que ele pode ser acessado por quem queira orientações ou mesmo ajuda?
0: Olha, o 180, ele já tinha o WhatsApp implementado. O WhatsApp é uma linha direta. Depois que a gente fazia o atendimento direto, humanizado, ainda se perguntava se você queria receber alguma informação pelo 180, né? Então, o WhatsApp não é uma ferramenta em que a gente acessa a qualquer mulher. A gente prioriza o sigilo da informação. Muitas vezes as mulheres podem receber ou tem o telefone monitorado e isso pode ser uma situação de risco. Mas o WhatsApp do 180, ele fica disponível para qualquer mulher que liga para o 180 e ele também pode ser acessado através da nossa página com o íconezinho que dá disponibilidade ao 180.
2: Agora, as atendentes do Ligue 180, elas passam por uma qualificação, né, específica para prestar esse tipo de atendimento. O que está incluído na preparação delas?
0: Olha, desde a taxonomia, porque a gente tem violência, desde violência vicária, que recentemente foi reconhecida como uma tipologia própria de crime, até a violência patrimonial, a violência psicológica, são tipologias de violência que às vezes é difícil de você identificar. Muitas mulheres vão e se identificando que vivem aquele tipo de violência na medida em que alguém vai falando que aquilo é violência. Então, todas essas atendentes, elas são preparadas, qualificadas em compreender a legislação e compreender a manifestação desse tipo de violência. Elas também têm um aparo psicológico, porque é muito doloroso e é muito difícil você passar o dia inteiro ouvindo narrativas de violação de direitos e de violência. Então, elas têm uma retaguarda de psicologia, de atendentes, né, e fazem grupos de conversar sobre esse tema. E agora nós estamos inaugurando uma especialização para que elas tenham uma melhor qualificação, mas também um reconhecimento acadêmico de que elas são profissionais especializadas no atendimento às mulheres em situação de violência.
2: Só para a gente esclarecer, a senhora mencionou a violência vicária, que é um tipo novo, né? Um tipo penal novo, e aí muita gente provavelmente não conhece. Ela ocorre quando o companheiro agride familiares, né? Filhos, pais, para atingir a mulher, né?
0: O agressor praticante de violência doméstica, ele nunca só viola as mulheres. Ele viola os filhos, ele agride a sogra, ele agride os cunhados, mas ele tem uma predileção pelos filhos. Os filhos é um modo, é um instrumento de ofender. Se você, às vezes, me der um tapa, o tapa dói, mas dói mais se você bater no meu filho. Isso é uma coisa muito concreta. E o pior caso que nós acompanhamos foi aquele caso de Thales Machado, aqui no estado de Goiás, onde ele executou os dois filhos e ainda construiu através, se suicidou, mas antes disto construiu a narrativa de que a ex-esposa ou a mãe das crianças é que era responsável por tudo aquilo. E ela, por conta disso, não conseguiu sequer acompanhar o velório dos filhos.
1: Secretária, o Ministério das Mulheres também apresentou recentemente em Salvador as diretrizes nacionais das Casas da Mulher Brasileira. O que elas estabelecem sobre esse serviço?
0: A atualização das diretrizes era uma necessidade. A casa está fazendo 10 anos. A primeira casa foi inaugurada ali em 2015, né, no estado de Mato Grosso do Sul. Durante esses 10 anos, muita coisa mudou, inclusive de legislação. Nós temos muita tecnologia que avançaram durante essa década e era necessário fazer um alinhamento. Hoje temos 13 casas, uma projeção de mais casas. É natural que a política pública vá se expandindo por todo o território e era necessário a atualização das diretrizes, porque a Casa da Mulher Brasileira, ela é o mais completo, mas ela é mais complexo serviço de uma política pública. Ela junta no mesmo espaço poderes como o poder executivo e o poder do sistema de justiça, judiciário. Lá funciona a vara de família, lá funciona o Ministério Público, mas também tem a Secretaria de Segurança Pública com a Delegacia Especializada da Mulher, o serviço psicossocial que atende lá dentro. Tem também a possibilidade da mulher, por uma questão

0: de risco ficar acomodada num abrigamento temporário dentro dessa casa. Então, como são serviços complexos, de alta complexidade, com intersetorialidade e interinstitucionalidade, as diretrizes se atualizaram para que o serviço tenha mais azeitamento e seja muito mais eficiente, para que não haja nenhum erro de protocolo de serviços tão complexos.
1: Agora, secretária, acho que a pergunta mais importante da nossa entrevista é essa que vem agora. Uma mulher que esteja nos ouvindo e que se reconheça numa situação de violência, mas que tenha dificuldades em sair dessa situação, seja por motivos financeiros ou quaisquer outros, como é que ela pode começar a pedir ajuda? A gente falou aqui de Casa da Mulher Brasileira, de Ligue 180, mas por onde ela começa? Qual o primeiro passo?
0: Olha, geralmente uma mulher que vive em situação de violência, ela nega que vive em situação de violência, essa negação vai de 3 a 10 anos. Se ela tem no ciclo de amizade dela e uma forma de impedir que a mulher recorra a alguém, um agressor que vive dentro de casa, que ameaça constantemente, ele inibe a relação dessa mulher com seus familiares e também com suas amigas. Essa é uma maneira de manter a mulher isolada. Então, o principal movimento que uma mulher precisa fazer quando ela está vítima de violência é procurar alguém da sua confiança, alguém que ame e respeite ela verdadeiramente, para ela poder compartilhar dessa situação que ela vive. Geralmente, o primeiro ciclo de apoio vem das amigas e da família. Quando você não encontra essa possibilidade, é preciso procurar ou a delegacia, ou o centro de referência da mulher, ou mesmo a Casa da Mulher Brasileira, que é um serviço de porta aberta. Geralmente, as mulheres só conseguem fazer esse movimento quando a violência já não ameaça mais só a vida dela, ameaça a vida dos filhos. Então, as mulheres conseguem fazer uma ruptura. Por isso que programas como esse, a gente falar do assunto, dizer que a violência acontece e que ela não é naturalizada e que ela pode ser rompida, é necessário. Muitas mulheres vivem em situação profunda de isolamento e não conseguem fazer a ruptura sozinha. Ninguém consegue fazer uma ruptura sozinha. Então, o primeiro movimento é uma mulher procurar alguém de sua confiança. O segundo movimento é procurar um serviço especializado. E se ela for a um serviço bancário sendo oprimida por violência patrimonial, ela também deve pedir ajuda. Hoje a Caixa Econômica tem um serviço para acolher mulheres nessa situação. Ou se ela for a um serviço de saúde, ela também pode pedir ajuda ao serviço de saúde para poder fazer a ruptura da violência. Sozinha ninguém consegue.
2: Muito bem, nós conversamos com Estela Bezerra, secretária nacional de enfrentamento à violência contra as mulheres. Muito obrigado, secretária, por sua entrevista aqui, A Voz do Brasil.
0: Eu que agradeço a vocês.
3: Conciliar os estudos e a maternidade é uma missão desafiadora para muitas mães que ocupam as universidades.
1: Mas nas cuidotecas, as mães podem deixar seus filhos na hora das aulas.
3: O serviço já é oferecido em universidades federais e agora está aberto para universidades públicas estaduais.
1: As interessadas têm até o dia 15 de setembro para se inscrever em edital do Ministério das Mulheres.
4: Um espaço público, seguro e gratuito, onde crianças de 3 a 12 anos de idade são acolhidas enquanto os responsáveis, principalmente as mães, estudam. Assim é a Cuidoteca, serviço oferecido em universidades federais como a de Brasília. Na UNB, a iniciativa teve início no começo deste ano e atendeu 23 crianças no período noturno. Para o segundo semestre, 40 vagas serão oferecidas. A coordenadora pedagógica da Cuidoteca da UNB, Letícia Teles, falou sobre a receptividade do serviço.
5: A Cuidoteca promoveu ali um espaço onde a criança pode ser criança, porque eles podem realmente brincar, socializar. E as mães têm um feedback, assim, incrível.
4: Agora, o serviço de Cuidoteca será expandido para universidades estaduais. O edital aberto pelo Ministério das Mulheres vai oferecer 9 milhões e 200 mil reais para que as universidades estaduais possam contratar profissionais, comprar material pedagógico e oferecer alimentação às crianças. Em contrapartida, as unidades deverão providenciar espaço físico, infraestrutura e apoio operacional. Cada universidade selecionada poderá receber até 240 mil reais para manter o serviço. Segundo Juliana Cores, coordenadora-geral de Políticas de Cuidado do Ministério das Mulheres, há recursos suficientes para contemplar todas as universidades estaduais do país.
6: A gente pensou nas universidades estaduais devido ao número de mulheres, que é um número relevante, e a gente conseguiu aqui aportar um recurso que é suficiente para abarcar todas as universidades estaduais. E o que a gente quer é que cada vez mais cresça essa cultura da cuidoteca. A gente interpreta como um dos pontos cruciais aí para a tranquilidade dessas mulheres.
4: O envio de propostas pelas universidades estaduais deve ser feito até o dia 15 de setembro por meio da plataforma transfere.gov.br. As unidades selecionadas deverão ofertar o serviço de cuidoteca por 12 meses. Reportagem Luana Karen.
3: E além do edital para as universidades estaduais, seguem abertas até o dia 1º de agosto as candidaturas para a chamada estratégica Unicuidotecas.
1: Nesta chamada, o Ministério da Educação, em parceria com o Ministério do Desenvolvimento e Assistência Social, Família e Combate à Fome, vai selecionar 50 universidades federais para a implantação de espaços gratuitos de acolhimento infantil nas instituições.
3: Os espaços visam atender filhos de alunos, professores, servidores técnicos e trabalhadores terceiros.
1: Cada universidade federal selecionada terá capacidade para atender 40 crianças simultaneamente.
3: O envio das propostas deve ser feito por meio eletrônico. Os detalhes estão disponíveis em gov.br/mec.
1: O transporte aéreo brasileiro registrou 65 milhões e 200 mil passageiros no primeiro semestre desse ano.
3: De acordo com o relatório da Agência Nacional de Aviação Civil, a ANAC, mais de 50 milhões nos voos domésticos e 15 milhões nos voos internacionais.
1: Só no mês de junho, o total de passageiros chegou a 10 milhões e 300 mil pessoas.
3: O transporte de carga nos aeroportos brasileiros registrou o crescimento de janeiro a julho deste ano.
1: Foram mais de 673 mil toneladas transportadas em níveis nacionais e internacionais.
3: E essas foram as notícias do Governo Federal.
1: Uma realização da Secretaria de Comunicação Social da Presidência da República.
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1: Fique agora com as notícias do Poder Judiciário e do Congresso Nacional. Boa noite.
3: Boa noite e até amanhã.

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1: Você vai ouvir agora notícias do Poder Judiciário.
2: Em Angola, presidente do STF propõe ampliar cooperação entre cortes constitucionais na defesa da democracia.
3: TSE divulga dados sobre o eleitorado brasileiro.
2: TST entende que CNPJ ativo não basta para provar que a empresa continua em operação.
3: Boa noite, eu sou o Arthur Filho.
2: E eu sou Walter Lima.
3: O presidente do STF e do CNJ, ministro Edson Fachin, defendeu em Luanda, na Angola, o fortalecimento da cooperação entre tribunais constitucionais para proteger a democracia.
2: A manifestação ocorreu durante reunião com Laurinda Prazeres Cardoso, presidente do Tribunal Constitucional de Angola. Marta Ferreira.
4: Ao abrir o encontro, Fachin disse que a relação entre os dois tribunais deve ser ampla, permanente e voltada à construção de uma agenda comum para os próximos anos.
5: Cuidaremos de uma pauta de cooperação centrada no fortalecimento da capacidade institucional de nossos tribunais.
4: O presidente do STF ressaltou que as democracias constitucionais enfrentam desafios comuns em diferentes partes do mundo, especialmente diante do avanço de movimentos autoritários que buscam enfraquecer as instituições por dentro. Para Fachin, os tribunais constitucionais ocupam posição central na preservação do Estado Democrático de Direito e defendeu o fortalecimento da cooperação entre as cortes constitucionais para compartilhar experiências e consolidar referências democráticas capazes de enfrentar tendências autoritárias observadas em diversos países.
3: O TSE divulgou nesta segunda-feira os dados do eleitorado brasileiro.
2: As estatísticas indicam que mais idosos e mais indígenas estão aptos a votar. Jane Costa.
6: Mais de 158 milhões de brasileiras e brasileiros estão aptos a votar no dia 4 de outubro, primeiro turno das eleições. São Paulo, maior colégio eleitoral do país, reúne mais de 34 milhões de eleitoras e eleitores, representando 21,48% do total. Em seguida, aparecem Minas Gerais e Rio de Janeiro. O eleitorado no exterior aumentou, são quase 929 mil. A maioria do eleitorado tem entre 40 e 44 anos, com mais de 15 milhões de pessoas. Os dados também revelam avanços no preenchimento da autodeclaração de raça e cor, tornando o cadastro eleitoral mais diverso e reduzindo significativamente o número de registros sem essa informação.
3: CNPJ ativo não basta para provar que a empresa continua em operação, segundo o TST.
2: Integrante da Comissão Interna de Prevenção de Acidentes e de Assédio, pretende usar o dado para assegurar estabilidade. Larissa Batista.
7: O trabalhador alegou que a empresa continuava funcionando, já que o CNPJ da instituição, sediada em Piracicaba, São Paulo, permanecia ativo. Mas o TST entendeu que isso, por si só, não comprova que a unidade ainda esteja em operação. Como o contrato de prestação de serviços foi encerrado e a CIPA deixou de existir naquele local, a corte decidiu que o auxiliar de produção não tinha direito à estabilidade no emprego e manteve a demissão. A decisão foi unânime.
3: Após a Lei 14.752, de 2023, judiciário não pode multar advogados por abandono de causa.
2: Com esse entendimento, o STJ afastou a multa aplicada a advogados que faltaram à sessão do Tribunal do Júri. Fátima Uchoa.
8: Os advogados pediram o cancelamento do júri e justificaram a ausência alegando que a promotora responsável teria publicado nas redes sociais um vídeo sobre o crime, o que comprometeria a imparcialidade do julgamento. Mas a Justiça do Rio Grande do Sul aplicou uma multa de 10 salários mínimos. Na sexta turma do STJ, o ministro relator Sebastião Rei Júnior observou que os advogados poderiam ter questionado a suposta nulidade em juízo pelos meios processuais adequados. No entanto, nessa situação já estava em vigor a lei que revogou a aplicação da multa por abandono de causa. E, segundo o ministro, após essa mudança legislativa, eventual falta deve ser apurada exclusivamente pela Ordem dos Advogados do Brasil.
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3: A você, uma boa noite.
2: E até amanhã.
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9: Eu sou Humberto Pinheiro e estes são os destaques de hoje do Jornal do Senado, que começa agora. A autonomia do Banco Central e novas regras para a saúde avançam na CCJ. Jovens que saem de abrigos podem ganhar cotas no ensino federal. Eleitores com deficiência ou mobilidade reduzida terão direito a transporte gratuito. Boa noite. A Comissão de Constituição e Justiça aprovou neste primeiro semestre a proposta de emenda à Constituição que busca assegurar um orçamento próprio e autonomia operacional ao Banco Central. A CCJ ainda votou outras duas mudanças na Constituição para assegurar jornada de 36 horas semanais para enfermagem e aposentadoria diferenciada para agentes comunitários de saúde e combate às endemias. Repórter Bruno Lourenço.
10: Uma das propostas de emenda à Constituição aprovadas na Comissão de Constituição e Justiça, transforma o Banco Central de autarquia para entidade pública de natureza especial, com autonomia técnica, administrativa, orçamentária e financeira. O relator, senador Plínio Valério, do PSDB do Amazonas, defendeu a medida.
11: Essa autonomia, ela fortalece não só o sistema financeiro brasileiro, traz muita segurança para todos nós.
10: Já a PEC, que assegura o direito à aposentadoria diferenciada de agentes comunitários de saúde, de combate às endemias e de agentes indígenas de saúde e de saneamento, passou pela CCJ e pelo plenário. A proposta teve como relator o senador Irajá, do PSD do Tocantins, que destacou o papel desses profissionais na ponta da saúde.
12: Um reconhecimento de um trabalho histórico dedicado por toda uma vida a essas pessoas que são brasileiros e brasileiras, que são, como eu costumo dizer, o SUS do Brasil de carne e osso.
10: Outra proposta de emenda à Constituição aprovada na CCJ vincula o piso salarial da enfermagem a uma jornada máxima de trabalho de 36 horas semanais.
9: O Senado aprovou e enviou para a sanção presidencial um projeto que cria regras para as parcerias entre escolas e pontos e pontões de cultura. A proposta pretende ampliar o acesso de estudantes a atividades culturais e fortalecer a integração entre educação e cultura. A iniciativa estabelece requisitos para a celebração dessas parcerias e busca incentivar ações culturais no ambiente escolar. Os detalhes na reportagem de Márcio Maturana.
13: Pontos e pontões de cultura são associações sem fins lucrativos com atividades culturais dentro das comunidades. Hoje, essas associações já podem fazer parcerias com redes de ensino superior, técnico e básico, mas o projeto define critérios para isso. O texto aprovado no plenário do Senado foi o relatório que o senador Humberto Costa, do PT de Pernambuco, apresentou na Comissão de Educação. Ele resumiu os pontos principais da proposta.
14: Esta proposição inova ao estabelecer duas balizas essenciais que a legislação vigente não contempla. A exigência de que a parceria seja consonante com a proposta pedagógica de cada escola, preservando assim a autonomia escolar, e a prioridade para pontos e pontões de cultura situados nas proximidades da comunidade escolar, de modo a fortalecer os vínculos territoriais e culturais já existentes.
13: Quando entrar em vigor, a lei vai mudar a Política Nacional de Cultura Viva, que busca ampliar o acesso da população aos direitos culturais.
9: Foi apresentada no Senado uma proposta de emenda à Constituição que busca garantir a continuidade dos programas estaduais, distritais e municipais de incentivo à cultura e ao esporte. A medida preserva mecanismos de apoio mesmo após a implementação da reforma tributária. A proposta permite que estados, o Distrito Federal, federal e os municípios continuem concedendo incentivos fiscais a esses setores por meio de créditos do Imposto sobre Bens e Serviços, o IBS. A reportagem é de Douglas Castilho.
15: Foi apresentada no Senado Federal a proposta de emenda à Constituição que assegura a sobrevivência dos programas locais de incentivo fiscal voltados à cultura e à prática desportiva. A medida altera as regras da reforma tributária para permitir que estados, o Distrito Federal e os municípios continuem a estimular esses setores por meio de créditos compensatórios do Imposto sobre Bens e Serviços, o IBS. Sem essa alteração, o novo modelo de unificação tributária sobre o consumo extinguiria gradualmente esses mecanismos regionais de incentivo indireto até o ano de 2032. Pelo projeto, o Comitê Gestor do IBS vai definir as regras técnicas para a concessão e o registro desses créditos. Já os estados, o Distrito Federal e os municípios terão de aprovar leis próprias para criar seus próprios programas. O autor da iniciativa, senador Carlos Portinho, do PL do Rio de Janeiro, ressaltou que as leis locais sustentam uma ampla cadeia produtiva e criam milhares de empregos que, segundo ele, vão além dos holofotes.
16: A gente muitas vezes pensa só no artista ou no jogador de futebol, mas na verdade é todo um ecossistema que tem. É o produtor cultural, é o pessoal que trabalha para os eventos, né? As empresas de eventos. São muitos empregos que geram esse fomento. Com a reforma tributária ficou ameaçado. E a gente já se antecipou a esse problema, assim podendo incentivar e fomentar essas duas indústrias que eu chamo é a indústria do entretenimento. A gente tem que ver cultura e esporte como uma grande indústria do Brasil.
15: A proposta também determina que o valor desses incentivos serão pagos pelo Estado, pelo Distrito Federal ou pelo município que criar o programa. Além disso, os benefícios terão de seguir regras rígidas de avaliação, transparência e controle social. A PEC, que conta com a assinatura de outros 26 senadores, será analisada pela Comissão de Constituição e Justiça.
9: Nas eleições deste ano, eleitores com deficiência ou mobilidade reduzida terão direito a transporte individual gratuito oferecido pela Justiça Eleitoral. O programa Seu Voto Importa, do Tribunal Superior Eleitoral, tem como objetivo promover a inclusão e reduzir as dificuldades de deslocamento para que o cidadão vote. Para garantir o atendimento no dia da votação, o interessado deverá solicitar o transporte gratuito até 14 de setembro. O pedido poderá ser feito pelo próprio eleitor ou por seus representantes legais, de forma presencial, diretamente no cartório eleitoral da zona correspondente ou por canais remotos e eletrônicos. Também será necessária a apresentação de autodeclaração ou de documento que comprove a deficiência ou a dificuldade de locomoção. O primeiro turno das eleições será realizado em 4 de outubro. O senador Paulo Paim, do PT do Rio Grande do Sul, manifestou apoio à proposta de emenda à Constituição que altera a forma de contribuição previdenciária das empresas. O texto da PEC propõe substituir a contribuição incidente sobre a folha de salários por uma base de cálculo sobre o faturamento bruto das empresas.
17: Essa mudança é necessária por diversos motivos. Empresas com grande faturamento, mas que empregam pouca mão de obra, como o setor financeiro, passaria a contribuir mais.
9: Jovens que deixaram abrigos e casas lares ao completar 18 anos podem ganhar cotas no ensino superior e nas escolas técnicas federais. A proposta foi aprovada pela Comissão de Direitos Humanos do Senado. O projeto busca ampliar as oportunidades de educação para quem cresceu em acolhimento institucional e agora segue para análise da Comissão de Educação. A reportagem é de Rodrigo Rezende.
18: Crianças e adolescentes que aguardam uma definição sobre processos de adoção ou por outro motivo estão impossibilitados do convívio familiar podem viver no chamado acolhimento institucional, em locais como abrigos ou casas-lares. Um projeto aprovado na Comissão de Direitos Humanos, de autoria do senador Jorge Cajuru, do PSB de Goiás, quer garantir aos jovens que vivem ou viveram nessa situação até os 18 anos, ou seja, não foram adotados e alcançaram maioridade, uma cota nos processos seletivos para o acesso ao ensino superior e às escolas técnicas federais. O relator do projeto, o senador astronauta Marcos Pontes, do PL de São Paulo, afirma que a ideia colabora com a diversidade no meio acadêmico.
19: A proposição realiza a importante missão de conferir oportunidades a pessoas oriundas de acolhimento institucional. Lembrando que acolhimento institucional é diferente de instituições como a Fundação Casa com menores infratores. É outro tipo de público.
18: Marcos Pontes incluiu no projeto uma previsão de avaliação a cada 10 anos dessa política de cotas. A proposta segue para análise da Comissão de Educação do Senado.
9: Com trabalhos técnicos de João Lira, o Jornal do Senado fica por aqui. Acompanhe agora as notícias da Câmara dos Deputados. Boa noite e até amanhã.
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20: Câmara aprova projetos que garantem direitos de pessoas com deficiência.
21: Avança a proposta que reforça a política de prevenção ao câncer de pulmão.
20: Projeto de lei aumenta a pena para tráfico de drogas com uso de aeronaves.
21: Policiais em serviço poderão usar o transporte público de forma gratuita.
20: Boa noite. A Comissão de Viação e Transportes da Câmara aprovou a gratuidade no transporte público para policiais em serviço. A repórter Sofia Peçanha tem mais detalhes.
22: A Comissão de Viação e Transportes aprovou o projeto que estabelece a gratuidade no transporte público coletivo para policiais civis e militares em exercício. Pelo texto, o benefício será válido para ônibus urbanos e intermunicipais, metrô, trens suburbanos e metropolitanos, barcas e catamarãs. Para ter acesso ao benefício, o policial precisa estar em serviço, uniformizado e apresentar a identificação funcional válida. O relator da proposta na comissão, o deputado Zé Trovão, do PL de Santa Catarina, destacou que a presença de policiais nos veículos pode contribuir para aumentar a segurança dos passageiros.
23: Olha, primeiro que quando você coloca um policial num transporte público, você cria segurança para quem está lá dentro.
22: A proposta também estabelece que a gratuidade só poderá ser utilizada quando houver assentos disponíveis sem prejudicar quem pagou a passagem. Ou seja, os passageiros pagantes continuam tendo prioridade no uso dos lugares. Além disso, as empresas e concessionárias dos coletivos deverão informar o direito por meio de avisos visíveis ao público. Caso não cumpram a regra, podem sofrer penalidades previstas na legislação. O projeto também foi aprovado pela Comissão de Segurança Pública e Combate ao Crime Organizado. O relator, o deputado Coronel Meira, do PL de Pernambuco, argumentou que os policiais enfrentam jornadas prolongadas e, muitas vezes, precisam de condições diferenciadas para o deslocamento após o serviço. Em concordância na Comissão de Viação e Transportes, o deputado Zé Trovão ressaltou o impacto econômico da medida para esses profissionais.
23: Então, a gente criou uma norma que, se ele entender por bem de usar aquele transporte, ele vai, além de ajudar a sociedade, ele vai poder economizar no combustível para ter um pouquinho mais de salário no final do mês.
22: Hoje, a gratuidade para policiais já existe em algumas regiões, como no Distrito Federal, mas depende de normas locais e não é padronizada em todo o país. A proposta, apresentada pelo deputado Capitão Augusto do PL de São Paulo, busca criar regras nacionais que reconheçam a importância dos profissionais da segurança pública e facilitem o deslocamento durante o exercício da função. O projeto que garante gratuidade no transporte público para policiais segue para análise na Comissão de Finanças e Tributação. Da Rádio Câmara de Brasília, Sofia Peçanha.
1: 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Segurança Pública.
21: A proposta que aumenta a punição para tráfico de drogas com uso de aeronaves avançou na Câmara. A repórter Maria Neves tem os detalhes.
24: A Comissão de Constituição e Justiça da Câmara dos Deputados aprovou o projeto que aumenta as penas para o tráfico de drogas praticado com o uso de aeronaves. Pela proposta, quem usar aviões ou helicópteros para o tráfico ficará sujeito a pena de 10 a 20 anos de reclusão, além de multa. O valor da multa depende da situação econômica do réu e é calculada em dias multa, podendo variar de 2 mil a 4 mil dias multa. Cada dia multa corresponde a um valor em salários mínimos e hoje varia entre 50 e 8.105 reais. O texto aprovado foi a versão apresentada pelo relator na Comissão de Segurança Pública, deputado Sargento Faur, do Paraná, ao projeto do deputado Cobalcini, do MDB de Santa Catarina. Sargento Faur ressalta que a legislação atual já prevê aumento de penas para algumas circunstâncias do tráfico, mas não diferencia, de modo específico, o uso de aeronaves. Para ele, a gravidade e potencial lesivo do uso desse tipo de transporte justificam a criação de um tipo qualificado autônomo.
4: O emprego de aeronaves nesse tipo de crime permite que os criminosos escapem das barreiras terrestres e fluviais, aproveitando-se da vastidão territorial e das fragilidades do espaço aéreo, o que compromete a eficácia das ações de segurança. Tal realidade impõe ao Estado a necessidade de intensificar os mecanismos de controle e adotar sanções penais mais duras, a fim de desestimular essa modalidade de crime.
24: O texto aprovado também prevê aumento de pena para quem utiliza aeronave para transportar maquinário, aparelho ou qualquer outro objeto destinado à produção de drogas. A pena prevista, nesse caso, é de 6 a 15 anos de reclusão e multa, de 2 mil a 3 mil dias multa. A proposta, que aumenta penas para crimes relacionados ao tráfico de drogas com uso de aeronaves, ainda terá de ser votado pelo plenário da Câmara. Se aprovado, seguirá para análise do Senado. Da Rádio Câmara de Brasília, Maria Neves.
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20: Educação. Sidney Leite, do PSD do Amazonas, comemora a aprovação da medida provisória que reajusta o piso salarial dos professores em R$ 5.130,38. O congressista também destaca a garantia de aumento real anual acima da inflação em todo o país.
6: Eu destaco que essa é uma luta e uma empreitada de todos nós, no sentido de garantir dignidade, reconhecimento, mas, acima de tudo, valorização dessa que é uma profissão tão importante. Essa, sem dúvida nenhuma, é uma conquista histórica para esses trabalhadores que fazem a diferença no presente e no futuro. Eu sou daqueles que acredita na educação pública gratuita e de qualidade. E vindo do Estado, com as dimensões do Estado do Amazonas, que é o maior Estado da Federação, com realidades extremas, essa, sem dúvida nenhuma, é uma vitória importante desses trabalhadores que muitas vezes não têm esse reconhecimento por parte do governo do Estado.
21: Sidney Leite reforça que caberá ao Ministério da Educação divulgar anualmente a tabela de reajustes. Para ele, a conquista representa o reconhecimento da educação pública como pilar de desenvolvimento e como instrumento essencial no combate à desigualdade educacional no país.
20: Saúde. A Comissão de Saúde aprovou projeto que reforça a política de prevenção ao câncer de pulmão. A repórter Júlia Lopes traz mais informações sobre o texto.
0: A Comissão de Saúde da Câmara dos Deputados aprovou uma proposta que estabelece novas diretrizes para a política de rastreamento e diagnóstico precoce de câncer de pulmão no Sistema Único de Saúde, o SUS. O objetivo é melhorar a sobrevida dos pacientes e reduzir a mortalidade causada pela doença. Atualmente, a Política Nacional de Prevenção e Controle do Câncer já abrange ações de prevenção, tratamento, pesquisa e monitoramento do câncer. No entanto, o projeto busca detalhar essas diretrizes especificamente para o câncer de pulmão, com a criação de protocolos de rastreamento integrados à atenção primária e o reforço no combate ao tabagismo. Entre as medidas previstas estão a busca ativa de pacientes no âmbito da atenção primária à saúde, com a atuação de agentes comunitários e de combate a endemias, para identificar grupos de alto risco e encaminhá-los para exames de rastreamento. A deputada Flávia Moraes, autora da proposta, afirmou que a medida, além de ampliar o diagnóstico precoce e contribuir para a redução da mortalidade, também fortalece a estrutura de atendimento no SUS com profissionais especializados e a ampliação do acesso a exames.
2: Vai permitir a qualificação, a formação de profissionais, a disponibilização do espirômetro, dos exames, dos equipamentos para a realização desses exames. E com certeza, com o diagnóstico precoce, é possível iniciar mais cedo o tratamento da doença, ter um resultado mais efetivo. Isso representa menos sofrimento para o paciente, menos custo para o SUS.
0: Segundo a deputada, hoje apenas 15% dos casos de câncer de pulmão são diagnosticados em estágio inicial, quando há maior chance de cura. Ela destaca ainda que o rastreamento precoce por meio de tomografia pode reduzir a mortalidade pela doença em até 20%. O projeto que define novas diretrizes para a política de rastreamento e diagnóstico precoce de câncer de pulmão no âmbito do SUS deve seguir agora para a Comissão de Finanças e Tributação. Da Rádio Câmara de Brasília, Júlia Lopes.
21: Dr. Flávio, do PL do Rio de Janeiro, apresentou projeto que cria políticas públicas voltadas ao atendimento de adultos com transtorno do espectro autista. A proposta prevê a criação de núcleos especializados para acompanhamento, inclusão social e inserção no mercado de trabalho.
3: O que a gente propõe no projeto é que sejam construídos núcleos de atendimento ao autista adulto. O que são esses núcleos? Para exemplificar, quando você tem os CAPs, que faz tratamento de dependência química ou de psiquiatria, tem um acompanhamento. Então, a gente quer construir esses núcleos para que se tenha políticas públicas voltadas para o autista adulto, para que ele seja inserido no mercado de trabalho, tratamento neurodivergente, que ele possa ter lá o preceptor, estudar línguas, idiomas, de acordo com o seu grau de autismo.
20: O projeto de Dr. Flávio prevê que os centros sejam financiados pelo governo federal e que também possam receber recursos de emendas parlamentares para a implantação nos municípios. Ele reitera que o projeto amplia o suporte às famílias de pessoas autistas com mais de 18 anos de idade.
1: Direitos Humanos.
21: Os deputados aprovaram projetos que buscam garantir os direitos das pessoas com deficiência e de quem cuida delas. Quem traz mais detalhes sobre as propostas é a repórter Paula Bittar.
7: A Comissão de Constituição e Justiça da Câmara aprovou três projetos que buscam garantir direitos a pessoas com deficiência. Um deles assegura prioridade aos cuidadores de pessoas com deficiência em programas federais de capacitação, formação e qualificação. Outro reforça a prioridade no atendimento para esses cuidadores. A proposta determina que o atendimento prioritário, que é estendido aos acompanhantes, deve estar claro e explícito nos informativos de identificação e sinalização do serviço. O terceiro projeto aprovado proíbe a discriminação contra pessoas com transtorno do espectro autista. O texto estabelece que a pessoa autista não será submetida a tratamento desumano ou degradante, não será privada de sua liberdade ou do convívio familiar, nem sofrerá discriminação. Relator das três propostas na CCJ, o deputado Alex Manente, do Cidadania de São Paulo, destacou a necessidade de atualizar a legislação para garantir a inclusão.
8: Todo esse conjunto de projetos que nós temos aprovado e avançado na Câmara dos Deputados para poder fazer com que a inclusão seja algo real e que a legislação esteja de acordo com essa necessidade de inclusão que temos no nosso país. Então, são avanços importantes para poder, primeiro, combater a discriminação e depois avançar no cuidado e no tratamento de direitos para as pessoas que acompanham e familiares que dedicam a vida especialmente para essas pessoas.
7: As três propostas que buscam garantir direitos a pessoas com deficiência podem seguir para análise do Senado, a menos que haja recurso para votação antes pelo plenário da Câmara. Da Rádio Câmara, de Brasília, Paula Bittar.
20: Cultura. Chico Alencar, do PSOL do Rio de Janeiro, apoia a proposta que cria o Dia Nacional da Museologia Social, a ser celebrado em 8 de maio. O parlamentar explica que a iniciativa reconhece museus comunitários que preservam a memória e a identidade de territórios populares.
10: Esse tipo de museu social, evidentemente, todo museu é social, todo museu é histórico, todo museu tem uma importância fundamental em qualquer país do mundo. Mas a museologia social é aquela que resgata a história de comunidades em geral esquecidas e trata de valorizar o povo morador que construiu essas comunidades, que as inaugurou muitas vezes, que enfrentou violências, remoções, como grande protagonista.
21: Chico Alencar destaca ainda o Museu da Maré, no Rio de Janeiro, como referência da museologia social no Brasil. O deputado afirma que esses espaços ajudam comunidades a resgatar raízes, ancestralidades e lutas por direitos e melhores condições de vida.
20: Trabalho. Enfermeiros devem emitir nota fiscal após prestar serviços autônomos. A repórter Sofia Peçanha tem mais detalhes sobre a proposta.
22: A Comissão de Saúde aprovou o projeto que obriga a emissão de notas fiscais eletrônicas por profissionais de enfermagem que atuam de forma autônoma. A proposta é de autoria da deputada enfermeira Rejane, do PSDB do Rio de Janeiro, e tem como objetivo incentivar a formalização e a valorização da categoria. O texto prevê que a obrigatoriedade vale para todos os profissionais registrados nos conselhos regionais de enfermagem que trabalham por conta própria, especialmente na prestação de serviços fora de hospitais e vínculos formais. Entre as atividades que passam a exigir a emissão de nota fiscal estão atendimentos domiciliares, acompanhamento de pacientes, orientações de saúde e ações de prevenção de doenças. Durante a análise, o parecer da deputada enfermeira Ana Paula do Podemos do Ceará foi lido pela deputada Heloísa Helena, do Rede do Rio de Janeiro, que também é enfermeira, destacando a importância da medida para acompanhar as mudanças no mercado de trabalho da enfermagem.
11: Acrescenta a atuação de enfermeiros e técnicos de enfermagem como empreendedores em áreas como curativos, acompanhamento de doenças crônicas e degenerativas e pré-natal, exige um marco regulatório que assegure a transparência na prestação dos serviços e contribua para a inclusão econômica desses profissionais.
22: O projeto também prevê que estados e municípios adaptem seus sistemas para facilitar a emissão das notas fiscais, reduzindo a burocracia. O descumprimento das normas acarretará a aplicação de sanções administrativas aos profissionais ou aos estabelecimentos. Durante a discussão, o deputado Dr. Zacarias Calil, de Goiás, afirmou que a medida pode ampliar oportunidades para os profissionais e trazer mais segurança para quem contrata os serviços.
12: Facilita também contratos com clínicas, hospitais e empresas que exigem comprovação fiscal. Pacientes e empresas também veem o profissional como mais sério e organizado. Diferencia o enfermeiro no mercado de trabalho, mostrando profissionalismo.
22: O projeto que regulamenta a emissão de notas fiscais por profissionais de enfermagem segue agora para análise da Comissão de Finanças e Tributação. Da Rádio Câmara de Brasília, Sofia Peçanha.
21: Bebeto, do PP do Rio de Janeiro, avalia que a redução da jornada de trabalho vai melhorar a qualidade de vida dos brasileiros. O parlamentar menciona que os trabalhadores da Baixada Fluminense, por exemplo, enfrentam engarrafamentos que tornam o descanso ainda mais necessário.
13: Olha, vai ser um benefício muito grande, porque o cara que acorda 4 horas da manhã, 5 horas da manhã para trabalhar na capital e retorna 10, 11 horas da noite, imagina quanto esse cara não sofre só no deslocamento. Estou dizendo no horário que trabalha, não, só no deslocamento. Vai ser um prêmio para aquele que precisa se deslocar, enfrentar engarrafamento e, além de tudo, a convivência familiar, que é super importante nesse tempo, nessa redução dessa escala, nessa jornada de trabalho.
20: Bebeto também exalta o trabalho da Comissão de Viação e Transportes em favor da mobilidade urbana do Rio de Janeiro. Ele considera que associar melhorias no transporte com a redução da carga horária é fundamental para garantir dignidade à classe trabalhadora.
21: Termina agora o Jornal Câmara dos Deputados, produzido pela Rádio Câmara, com trabalhos técnicos de Everson Urani e apresentação de José Carlos Andrade e Luciana Vieira. Uma boa noite para você.
20: Uma ótima noite. Você fica agora com as notícias do Tribunal de Contas da União.
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2: Thiago Freitas, da Cisa do Cordeiro.

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1: Fred Fabrício, Cleiton Romário, é tapa no volante agora.
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0: Charlie Lima. Paledinha no doce.
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1: Que paulada, compadre!

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1: Alô, meu compadre Natanzinho. 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

0: Amados. Olá, com licença, eu posso entrar em sua residência? Muito bom dia a você, que com certeza já estava aguardando a chegada de Geizinha aqui na 100.3 FM, a Rádio das Pessoas, que amam Roraima. Bom dia, amigos e amigas de Alto Alegre, Majari, Bonfim, Caracaraí, Cantá, Carol, Ibiracema, Normandia, Mucajaí, São João da Baliza, São Luís, Donauá, Rorainópolis, Pacaraima, Uiramutã e Capital Boa Vista. Amigos e amigas do estado vizinho no Amazonas e Presidente Figueiredo. Meus amigos dos países vizinhos, República Bolivariana da Venezuela, República Cooperativa da Guiana, você que nos ouve também através dos nossos aplicativos, Rádio Folha BV, Rádios Net, no nosso site radiofolha.fm, Estados Unidos, Japão, Portugal, França, Cuba, Argentina, Itália, bom dia Brasil, bom dia mundo! Brasil. Você está sintonizado na 100.3, retransmissão do Manhã Sertaneja na 94.7 Folha FM em Bonfim, nossa co-irmão, forte abraço, já estamos conectados em rede. Na direção, produção e cooperação do Manhã Sertaneja, sua amiga Geisa Matos, muito prazer. A partir de agora vamos juntos até às 7 horas da matina, com muita música sertaneja raiz no seu rádio, dados históricos da previsão do tempo, a hora do trovador, as manchetes direto do portal folhabv.com.br, dia de hoje na história, momento pronto, falei, claro, a hora do bolo e o momento da seresta para você. Aniversariante desta terça-feira, 21 de julho de 2026. 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Café da Morena, Alô Morena, em Rorainópolis. Já falei pra Morena que qualquer hora dessa eu vou tomar café aí, hein, Morena? Bom dia! 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Prefeitura de Mucajaí reconstruindo, avançando na gestão do prefeito Chiquinho Rufino. Bom dia, Chiquinho. Prefeitura de Alto Alegre, Cidade da Alegria e da União, na gestão do prefeito Wagner Nunes. Forte abraço, querido. Já estamos no ar. Participe 91 15 21 55, onde você pede a sua música e a gente toca aqui quando você pede, hein? Temos mensagens. Bom dia, Geisa Matos. João Eudes Nogueira. Um abraço, João. Ramos Cardoso. Bom dia, Geizinha. Que uma chuva de bênçãos e vitórias caia sobre nossas vidas durante esse dia e que Deus esteja no controle de tudo. Amém. Linda mensagem, né, que ele mandou aqui? Beijo grande, meu lindo. Obrigada pelo seu carinho, por sua audiência e por sua mensagem. Oi, Geizinha, bom dia. Tô ligado no Manhã Sertaneja já aqui. Toca o Rei da Pecuária pra gente. Um abraço. Não assinou, viu? Bom dia, Geisa Matos. Sempre, sempre na paquera do Manhã Sertaneja, o melhor programa do Brasil. Opa, fala assim que eu acredito, hein? Bom dia, Lourão. Tô na sintonia do Manhã Sertaneja, Alberto Leal. Valeu! É mesmo, né, Betinho? Vou te falar, viu? Olha, Betinho, tu fica esperto, porque se depender de mim, esse final de semana você vai receber a visita minha aí, viu? No paredão. Mais precisamente aí na 10, tá? Mas eu vou te avisar, vou te avisar. Tá vendo aí, Jessé? Diz que o Alberto tava dormindo até ainda há pouco. Rapaz, te falar, hein? Totô, bom dia, fala comigo.
1: Bom dia, Zamato, querida, bom dia. Gostaria de ouvir com o Chico Rei Paraná. Tranque a porta e me veja. Mesmo feliz para a Monique nessa mão, para o 33º Amarelo e o Valmir. Nova Orada, para o Alex e família da Fazenda, Canadá, no Surubu, Terli, Luziane. Um surubu também, goiano, que faz borrista pra caralho. E pra o índio de Erika, aí na cidade de Satélite, pra todos que estão ouvindo, pra você, diverso, um abraço, tá, querida?
0: Um abraço, meu lindo, obrigada por sua participação. Paulo Sérgio, bom dia, Geisa Matos, já ligadinho, esperando o seu programa. Um abraço aqui pra Campos Novos, Iracema. Muita gente ouvindo seu programa, especialmente a Vicinal 5, se possível, toca aí pra gente. Banda Sem Pareia, A Carta. Um abraço, linda. Um abraço, meu lindo. Obrigada por sua participação conosco aqui no nosso Manhã Sertaneja, tá bom? Bom dia, Lourão. Tô passando pra te pedir uísque companheiro, pode ser? Pode ser, meu bem. Obrigada por sua participação. Oi, Geisa, bom dia. Já tô te esperando aqui com um café na mesa. Toca pra gente aí Colcha de Retalhos. Opa! Você sabe, Lourdes, quem gosta muito de Colcha de Retalhos é a nossa amiga Francisca. A dona Francisca, lá do sítio Três Irmãos, no Taiano. Mãe da minha amiga Sueli Siqueira e sogra do meu amigo Onei. Aproveitar e mandar um beijo pro tio Bill e também pra minha amiga Ivone, que tá ligadaça no Manhã Sertaneja. Daqui a pouco eu vou tocar a mão do tempo pra ela. 5:12, bom dia.

0: 100.3 FM, Rádio das Pessoas, que é Roraima, 5:16 na capital, a previsão do tempo.
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0: 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Vamos saber como vai estar nossa capital do extremo norte, Boa Vista. Previsão para hoje, nesta terça-feira, 21 de julho de 2026, a mínima de 23, a máxima de 30, umidade relativa do ar 70% para 99%, o sol brilha às 6:01. Lembrando que a umidade relativa do ar está de 70% para 99%, está excelente, viu? Passou de 60, fica bom para respirar, hein? Sul do estado, São João da Baliza. Alô, Baliza. Som com muitas nuvens, pancada de chuva à tarde e à noite, a mínima de 22, a máxima de 30. O vento está a 6 km por hora. Umidade relativa do ar 77% para 100%, o sol brilha às 6:03. Bom dia. Alto Alegre, cidade oeste do estado, sol com algumas nuvens, chove rápido no dia e à noite. Olha aí, Vânia, vai chover por aí, viu? A mínima de 23, a máxima de 29. Para hoje, o vento está a 6 km por hora. Umidade relativa do ar 76% para 100%, o sol brilha às 6:04. Bom dia, Alto Alegre. Pacaraima, região norte do estado, sol com muitas nuvens, pancada de chuva à tarde e à noite, a mínima 19, a máxima de 26. O vento está a 7 km por hora. Umidade relativa do ar 77% para 98%. O sol brilha às 6:00. Um abraço, pessoal de Pacaraima. Finalizando na cidade leste, Bonfim, sol com muitas nuvens, pancada de chuva à tarde e à noite. Opa, estamos na estação de lua nova, então, ó, né? Uma chuvinha é bom demais, viu? A mínima de 23, a máxima de 30. O vento está a 17 km por hora, umidade relativa do ar 76% para 94%, o sol brilha às 5:56. 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Bom dia, Geisa. Outra vez na escuta, abraço pro Totô e todos os ouvintes. Toca aí, então, pode ir com Bruno e Marrone. Toco já já. Agora eu vou tocar a música do meu amigo Paulo Sérgio, que pediu essa banda maravilhosa aqui, banda Sem Parei a Carta.

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2: 5:28.
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0: Muito bem, estamos de volta. Eita, nós, hein? Você viu lá? 5h36 na capital. Ei, rapaz. Deixa eu contar, hein? Mandar um abraço ao nosso amigo Antônio e dona Simone, que estão curtindo aqui o nosso Manhã Sertaneja. Já já vou tocar vestido de seda, viu, Antônio? Pra você. Beijo, beijo pra você, pra minha amiga Simone. Obrigada pelo carinho, pela audiência. Meu amigo Souza tá conosco aqui no Urubuzinho. Diz que o Birubiru já deu aí um choque no fígado. Birubiru, vai devagar, Birubiru. Já já toco uma chonada pra você, viu? Bom dia, Geizinha. Tô na sintonia do Manhã Sertaneja. Gostaria de ouvir Teodoro Sampaio. Qualquer uma tá valendo, valeu? Seu amigo Cosme, pago calado. Com Bruno Marrone, opa! Vamos fazer o seguinte, já já a gente toca todos os pedidos, porque agora chegou a hora do trovador.
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0: 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Casa de Campo. Vamos conferir?

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Hora do Trovador volta amanhã aqui dentro do nosso programa no oferecimento de Panificadora Pandelli. Comercial, manda um abraço ao nosso amigo Aníbal de Mucazaí. Obrigada, Aníbal, querido. Amiga Sérgina Mota, na sintonia, gosta muito da Hora do Trovador. Um beijo no coração, querida. João Eudes Nogueira tá aplaudindo. Risca Faca, gosta muito da Hora do Trovador. Beijo, querido. Meu príncipe Sargento Araújo e família também aqui na nossa 100.3, conferindo o nosso programa. Claro, né? 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Panificadora Pandelli Comercial. 5:45 na capital. Dá um cheiro para Meire de Ciradoelho Campos, que já está ligadinha conosco. Deus nos abençoe sempre. Regina Todescato, bom dia, Geisa. Um beijo, Regina, querida. Continue aqui, tá? Na 100.3.

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0: Terça-feira, 21 de julho de 2026. Vamos registrar esse dia importante para todos nós. Hoje é aquele dia, né? Aquele dia de... Sabe o quê? Hoje é o dia da comida não saudável. É um dia que você aí pode analisar, refletir sobre tudo o que você degusta, né? Nós somos o que nos alimentamos. Então, é muito cuidado na hora que você for se alimentar, né? Para ver o que você está colocando dentro de você, né? Dia Nacional do Garimpeiro. Opa! Tem esse dia, hein? Hoje também, da religião para você que é católico, dia de São Lourenço de Brindisi. Ele foi um sacerdote capuchinho, doutor da igreja, teólogo, brilhante, poliglota e pacificador. Se dedicou a sua vida à defesa da fé, à diplomacia. Então, viva o São Lourenço de Brindisi. Falar aqui no Dia Nacional do Garimpeiro, né? É celebrado 21 de julho, e a data homenageia as pessoas que se dedicam a atividades garimpeiras. Você sabe o que é isso, né? Então, muitos aí, aqui no Brasil, proibido, né? É proibido, não existe lei que possa estar determinando que seja liberado, não é liberado de jeito nenhum, mas é as pessoas que se dedicam à garimpagem, né? E reconhecida a sua importância histórica para a formação econômica territorial do Brasil. Será que vai existir uma lei que possa, né, aí comemorar essa data? Sim, sabe qual é a lei? 11.685, de 2 de junho de 2008, que oficializou o dia 21 de julho como uma homenagem aos garimpeiros brasileiros, a atribuição dessa atividade para o desenvolvimento do país. Precisa sim fazer um estudo para ver como pode fazer essa garimpagem, né? O garimpeiro é um profissional que realiza a extração de minerais de valor econômico, como ouro, diamantes, cassiterita e outras pedras preciosas ou semi-preciosas, geralmente em jazidas de pequenas escalas, né? Embora muitas pessoas associem o garimpo apenas ao ouro, a atividade envolve a procura de diversos recursos minerais utilizados na joalheria, na indústria e na tecnologia. É só você ver aí como é que está a tecnologia. De vez em quando você vai ver aí a mão do garimpeiro por lá, né? Ele está por trás disso aí. O trabalho pode ser realizado de forma manual, como ferramenta simples, ou com auxílio de equipamentos mecânicos, dependendo das características da área explorada e da legislação em vigor. Então, parabéns aí a todos os que exercem essa atividade. A história do garimpeiro, do garimpo no Brasil, ela é complexa e deve um papel aí fundamental na ocupação do interior do Brasil, né? E especialmente nos séculos 17 e 18, já foi da descoberta, né, do ouro, diamante. Você tem que saber aí, né? Ainda hoje o garimpo continua a ser uma importante fonte de renda para muitas comunidades, sobretudo na região norte, aqui em áreas do centro-oeste. Falta legalizar, Geisa, falta. E essa lei, Geisa? Bom, essa lei aí, né, ela deve ser estudada, né? Ah, porque é uma lei que comemora, né? Foi instituída. É uma lei nova, inclusive é uma lei de 2008. Mas precisa entender essa lei aí, né? Especialista para nos explicar, né? Um abraço para o Salomão Cruz, que entende muito bem, né? De minérios, e estuda muito, uma pessoa que estuda, né? Geólogo. Beijão para você, Salomão, e toda a sua família, tá, querido? Olha só quem está conosco por cá, mandando ver. Oi, Geizinha, bom dia, tô ligado no Manhã Sertaneja. Um abraço, seu amigo Reginaldo, valeu! Quem tá lá em Minas? É? Vamos saber aqui. Oiê! Ainda não, é? Não tô ouvindo aqui a pessoa. Vamos atualizar o nosso WhatsApp.
2: Bom dia. Aqui é o William, falando de Belo Horizonte.
0: Oi, William.
2: Parabéns pelo programa aí.
0: Obrigada.
2: Toca aí pra nós aí, Zezé de Camargo e Luciano, Menina Veneno.
0: Toque sim, meu bem. William Arui. Mas tô devendo uma aqui, viu? Nosso amigo lá pediu Bruno Marrone. Nosso amigo Dialdi, que tá inclusive nos dando carona. Dialdi, um abraço pra você, hein? Doutor, é patrimônio da 100.3. Ele me conhece como goiano. Dialdi goiano pra você.

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2: 6:03.
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10: Muito bem, estamos de volta aqui na 100.3 FM, a Rádio das Pessoas, que é Roraima. 6:11 da capital, já as informações do portal folhabv.com.br. Dá um beijo aqui pro nosso amigo Carlinhos. Tô de boa, tô de plantão. Um abraço, Geisa. Bom trabalho, Deus nos abençoe, nos guarde, nos tirando. Ah, tá, de boa. Ele escreveu lá assim: que tire todo o mal, dos nossos caminhos. De boa, amigo, concordo contigo. Deus nos abençoe sempre. Dá um beijão aqui pro Assis do Sítio Concentração. Também conosco, quem está aqui na paquera do programa, meu amigo Petelongo do Milho. Alô, Petelongo da Agrofeira, hein? Toda essa turma aí de Alto Alegre, um beijo no coração, tá bom? Meu amigo Lorival mandou áudio, oiê.
11: Olá, muito bom dia, Geisa Matos, e bom dia aos ouvintes do programa Manhã Sertaneja. Você sabe quem está te ouvindo agora, nesse momento? Genildo e a esposa dele, dona Zenina Raposo, lá na comunidade Aniquê, no município de Normandia. Está te ouvindo através do aplicativo. E o Tuxal daquela comunidade, né? Tá te ouvindo também, seu Valqui. E bom dia também para todas aquelas comunidades indígenas ali daquela região da Raposa Serra do Sol. Bom dia, Genildo. Qualquer coisa, manda um alô aí pra Geisa Mato aí, tá bom? Fica aí, obrigado.
10: Um abraço, bom dia. Nosso amigo Lorival participando conosco. Quem é que tá aqui conosco? Oi, Geisa, bom dia, o Anderson. Opa, que maravilha. Bom dia, Anderson.
12: Bom dia, Geisa. Bom dia a todo mundo do programa. Eu queria pedir uma música da Madeu Dilson, De Volta pra Macambira.
10: Ok.
12: Geisa é entretenimento, Geisa é tradição, Geisa é cultura. Bom dia a todos.
10: Beijo, meu lindo. Obrigada por sua participação conosco aqui. Já já eu toco seu pedido, tá bom? Bom dia, Geizinha. Tô ligado no Manhã Sertaneja, minha futura advogada, linda e maravilhosa. É o Silas. Tô aqui no sítio, Geisa. Um abraço, Silas, querido. Se Deus quiser, né? Deus na frente o tempo todo. Ei, Silas, mas ó, ser advogado não é fácil não, mas aí tá, vai demorar ainda, né? Ainda tô indo no terceiro semestre, e aí coisa e tal, né? Tem muita água pra rolar debaixo da ponte. 6:13, 6:13, as informações do portal folhabv.com.br.
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10: Seis horas e 14 minutos na capital. Oportunidade, feirão de negociação da AMEBV encerra nesta semana. Denúncia, mulher denuncia ameaças e pressões de líder indígena em meio à disputa judicial por terra. Decisão judicial, Justiça Federal manda IFRR dá posse a professor e reconhece validade de diploma. Interior de Roraima, produtores da vicinal Trairi recebe laudos de análise de solo, orientações e matéria completa. Você confere aqui no portal folhabv.com.br. Lei Maria da Penha. Saiba tudo sobre Lei Maria da Penha aqui no portal. Você pode também acessar aqui a coluna Opinião. Eleições 2026, Roraima lidera crescimento de eleitorado no país e chega a mais de 400 mil eleitores. Embrólio suplementar, 20 milhões e um mês depois. Eleição suplementar segue sem anúncio oficial do resultado. Calendário do pleito extra, está suspenso por decisão do TSE para superar uma decisão definitiva do STF. E mais, você pode conferir também. Saúde pública. Pacientes relatam demora superior a 6 meses por consulta especializada no Coronel Mota. Aponta Ceplan. Cesta básica fecha junho, custando em média R$752,54 em Boa Vista. Centenário. Adolescente morre após atirar acidentalmente contra a cabeça. Os nossos sentimentos à família. Acesse nosso portal folhabv.com.br, leia as nossas colunas falando de agro, política, editais, polícia, educação, esporte, cotidiano, meio ambiente, concurso, emprego, saúde, comportamento, variedades. E claro, não deixe de dar uma passada na parabólica de hoje, que está imperdível. 6:16, bom dia.
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16: Vamos sacudir! 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
2: 6:31.
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0: Muito bem, estamos de volta. 6 horas 37 minutos, 10 segundos. Gente do céu, como passa rápido, né? Manda um abraço para o Edmo Oliva, aniversário dele hoje, que vai pagar o café da manhã, o almoço e o jantar, hein? Já já tem os parabéns para ele. Dá um beijinho aqui, sabe para quem? Está na nossa audiência. Ela todos os dias está coladinha conosco. Sueli Peixoto e tio Jacy Cruz na sintonia. Didi Rebouças e Emília Matos. Amigo Assis do Pium e toda a sua família no sítio Sonho Meu. Bom dia, Geizinha. Samuca aqui do Maranhão. Valeu, Samuca. Tá lá em Timon. Amigo Vitor Alves e a sua amada. Vitor, um beijo. Tamo de Estado de Roraima pra você. Glicinei de Onébia Queiroz também conosco. Meu amigo Dino e sua esposa amada Neuma lá em Baturité, curtindo a gente. João Eudes Nogueira e a sua amada. Sandrinha Zé Maria. Bom dia, Geisa. Tô coladinho aqui no Manhã Sertaneja. Luiz Hamilton no Alvorada. Bom dia, Geisa. Aqui tem caxiri, viu? Vem tomar caxiri aqui em casa. Você, Cacilda, na comunidade Raimundão. Mandar um abraço para o Antônio Alves e Maria dos Anjos, na Vila São Silvestre. Minha amiga Nicinha Mota, no centro da capital. Querida, um beijo. Obrigada pelo carinho, por sua audiência, tá bom? Um beijão para Sulamires, Dr. Robério, que não perde o Manhã Sertaneja. Bom dia, Dona Nízia Dresse, no sítio São Pedro, vicinal São Paulo, em Alto Alegre. Dona Rosimar, minha madrinha, linda, maravilhosa. Doutora Rejane, Rosângela, José de Arimateia, Gerson e Fransquinho. Dá um beijo aqui para o Austin de Oliveira, que tá mandando um beijo para Neila Matos. Valeu. Dá um beijo para dona Dalila Matos, na sintonia, valeu. Bom dia, Geizinha, tô ligado no Manhã Sertaneja. Elias Rodrigues, meu lindo, amado, querido amigo. Você sabia que o Elias já foi meu operador de áudio, não é, Elias? Bom dia.
1: Bom dia, Geisa Matos. Elias Rodrigues, aqui do bairro Jardim Primavera.
0: Opa!
1: Na hora do bolo, cantar um parabéns aí pra minha irmã, a Raimunda Rodrigues, mais conhecida como a Doquinha, aqui no Jardim Primavera. Tá completando seus 78 anos. E agradecer a Deus por mais esse privilégio dela ter alcançado essa data. E meu nome, nome do Nicolas, da Nicole, de toda a família, dos amigos também, o Isaías, o Valber. Nós estamos parabenizando ela. O Milcinho também.
0: Aham.
1: A hora do bolo hoje é especialmente pra ela, viu?
0: De boa, aperta
1: Obrigado.
0: O play. Parabéns, felicidades mil pra Doquinha Rodrigues. Já, Elias? Meu Deus, como o tempo passa, olha. Não vou enganar vocês não, viu? Conheço o Elias Rodrigues desde 70... Desde 80? 87, pra ser mais precisa. Então... Esse ano fazendo 41 anos de amizade, né? Eu e tu, né, Elias? Meu Deus do céu, eu era bem cunhantã mesmo, menina velha mesmo. Trabalhava, comecei a trabalhar na outra rádio ali. Jeito do céu. E aí ele operava pra mim. Eu não sabia operar, mas tinha uma vontade danada de aprender a ser radialista. Como diz a música de Luiz Gonzaga, respeita Januário, hein?

muitas felicidades, muitos anos de vida. Papai do céu te dê saúde, vida longa, Doquinha. E ó, a Doquinha vai fazer aquele café lá, viu, gente, tá? É o seguinte, quem for levar o presente da Doquinha, tem que ser daqueles presentes de 78, hein? Porque hoje não é um dia qualquer, hoje é o dia do seu aniversário.

0: Muitos bens pra você, felicidades mil, 6h43 na capital. Olha só, muita gente, a Cleonice tá dando bom dia. O Anderson, valeu Anderson, querido, um beijo pra ti, tá? Moisés também tá conosco. Querida, você é uma princesa, ui bebê. Olha, todas as manhãs, tô ligado pra ouvir a minha estrela da manhã. Quero mandar um alô para todos que estão ligados nessa maravilhosa rádio, programa maravilhoso. Mando um abraço para o Edvan, Edvânia, Joyce, Wanda, Betel, Gabriela, Rosilene, Carlos, Reginaldo, Ademir, Nelson, para todos vocês. Moisés, da comunidade Nova Esperança. Olha, eu tenho maior vontade de aí cantar para vocês a noite todinha, viu, Moisés? Pra gente dançar aquele forró de chão batido. Sabe aquele forró de chão batido? Oh, que coisa boa, hein? Ainda vou levar o meu amigo Gessé taxista pra ser o motora da vez, viu? O Gessé nesse dia não vai tomar caxiri. Que não, produção. Vai ser o motora da vez, né? Tá dentro ou tá fora, Gessé? Fala aí pra mim, hein? Rocinete e o Francisco Cesário também estão conosco. Um beijo no coração. Edinaldo, gostaria de ouvir uma música. O tempo não vai apagar. Com Vitor e Léo. Ofereço para minha esposa, a esposa dele lá, a Gardênia, da comunidade Livramento, município de Alto Alegre. Estou aqui na BR-431, Jundiá. Um abraço. Está fazendo o que por aí, Edinaldo? Está trabalhando? Deve estar trabalhando por lá. Elisângela França, na sintonia. Beijo, minha linda. Bruno Prio, bom dia, minha amiga Geisa Matos. Bom dia, Bruno. Edivan Silva mandou aqui um áudio pra gente. Bom dia.
1: Bom dia, Geisinha Matos, a nossa rainha da Rádio Roraima. Essa é a voz mais marcante do nosso estado.
0: Olha lá, hein?
1: De Roraima. Vai meu bom dia aí, meu querido Sargento Aruz, Dona Joaquina, todos ali no Caranã. Vai meu bom dia também. O Val, pescador Val, meu compadre lá no... no Mauiche, comunidade do Mauiche, vai
0: tá dormindo, pro
1: Pedro Isabel na comunidade do Buqueirão, vai pra Dona Inês lá na Uá, vai pra Dona Dinel, seu Ceará, lá na Vicinal 11,
0: tão
1: na
0: dormindo
1: Confiança,
0: também.
1: Vai também ali por vovô Gilberto, também ali no Gelo e Dona Ivanete, vai também aqui pro Volcano, doutor Yuri, todos ali no Brigadeiro, toda a sua família, Tenente Correia, Dona Pan, Pernas na Amazônia, Dona Marli, seu neguinho, Pernas na Amazônia. É muita gente, Geisinha.
0: Pois
1: é. E é ligado no teu programa. Um abraço, Geisinha. Manda uma boa.
0: Um abraço, meu lindo. Obrigada pelo queijo, viu? Obrigada pelo queijo, pelo doce de leite. Tá bom, Divan? Beijo, beijo. Minha amiga Delmira, parabenizando o esposo Júlio. Oferecer a música de Milionário Zé Rico, Cordão de Ouro pra ele. Ó, já sei que o almoço tá garantido, né? Porque é aniversário de Doquinha. Ô, Doquinha. Hoje é aniversário de Doquinha, então a Doquinha vai curtir seresta, minha gente, né? Né, Elias?
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0: 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A seresta pra você.

0: estamos saindo amanhã de tarde.
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1: Momento da Seresta volta amanhã aqui dentro do nosso programa Manhã Sertaneja, rapaz! Né? Aí é ele, né? É ele! Só que mandou o link hoje. Francisco França, o danadinho. Valeu. Um abraço, querido. Pode sim, Francisco. Amanhã eu vou mandar aí outros, tá bom. Mas manda aquela seresta daquelas, tá bom? Daquele jeito. Aniversariante, a esposa dele pediu o cordão de ouro. Vamos tocar agora mesmo pra você, tá bom? Alô, Júlio. Parabéns, querido.

0: Acabou o milho, acabou a pipoca, produção. Eita, nós, hein, rapaz? Olha como o tempo passa rápido, hein, produção? Não dá tempo mais. Tá bom? Tá todo mundo convidado pra amanhã, se Deus quiser. Eu bato na tua porta às 5 horas da matina. Pedindo licença pra entrar. Agradecendo você. Alô, Eliane Araújo, Risca Faca, Luiz Linhares, com certeza. Tá bom? 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Um beijo grande no coração. Na sequência da nossa programação, você vai ficar com o jornal Primeira Hora, direto em cadeia com a Rádio Bandeirantes. Dá um beijo pro Natanael Vieira, que está nos dando carona nesse horário. Daqui a pouquinho vai estar aqui nos estúdios às 7h30 para apresentar o melhor jornal falado do estado de Roraima, o nosso Bom Dia 100.3. Um beijo no coração e até amanhã. Tchau, tchau.
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2: Hora Oficial do Brasil, 7 horas.
3: Terça-feira, 21 de julho de 2026.
2: O Ministério Público de São Paulo realiza operação contra a quadrilha que lavava dinheiro do PCC.
3: Partidos dão início às convenções para definir candidaturas e começam a fechar alianças de olho nas eleições de outubro.
2: Após Flávio Dino cobrar explicações sobre emendas, Valdemar Costa Neto e Gilberto Kassab dizem que não fazem indicações de verbas.
3: Inquérito apura irregularidades na destinação dos repasses solicitados por parlamentares.
2: Tribunal de Contas da União pede aumento de 40% dos penduricários ao Congresso depois de autorizar pagamentos acima do teto na semana passada.
3: No Brasileirão, Atlético Mineiro e Bahia entram em campo pela última rodada do primeiro turno.
2: Amanhã, São Paulo pega o Atlético Paranaense, Curitiba recebe o Palmeiras e Inter enfrenta o Cruzeiro. Tempo.
4: A frente fria mantém o risco de temporais no sul, com atenção para o acúmulo de chuva que segue elevado na região. Já no centro-oeste e no sudeste, o destaque é a baixa umidade do ar, aumentando o risco de queimadas, principalmente entre Goiás, Mato Grosso, Minas Gerais e o interior de São Paulo. As temperaturas seguem elevadas durante a tarde em boa parte do país, com predomínio de sol nas áreas centrais do Brasil, evidenciando ainda a presença do veranico. No norte, o tempo continua instável, com pancadas de chuvas e trovoadas. No nordeste, a chuva continua concentrada na faixa litorânea, enquanto o interior permanece com tempo bastante seco.
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2: Com o início do período de convenções, os partidos começam a fechar alianças.
3: Luiz Felipe Nunes, bom dia.
5: Muito bom dia, Ana Paula, Nelson, bom dia para você que nos acompanha na Bandeirantes. O PL deve definir até a convenção do partido, neste final de semana, o nome do vice ou da vice, que vai compor a chapa presidencial com Flávio Bolsonaro. Integrantes da sigla, inclusive, defendem que o nome desta candidatura seja de uma mulher. Enquanto isso, o pré-candidato à presidência da República participou ontem em São Paulo da convenção da Federação União Progressista. Dois tópicos importantes a serem destacados nesta convenção. Flávio Bolsonaro pediu o apoio nacional da federação, porque houve apenas um apoio estadual, e também houve a participação de Simone Marqueto, da federação, que é apontada como uma das possibilidades para justamente compor esta chapa com Flávio Bolsonaro. Ontem, o senador e pré-candidato à presidência da República realizou um discurso sobre estes temas. Vamos acompanhar.
6: Aqui em São Paulo, a gente vai caminhar junto com diversos outros partidos. Essa coalizão que foi montada aqui é uma grande inspiração para nós também no âmbito nacional. Eu espero que muito em breve possamos também caminhar juntos em âmbito nacional, a federação junto conosco. Nós vamos dar continuidade na segurança pública, porque a gente vai declarar PCC e Comando Vermelho e milícias como organizações terroristas aqui no Brasil.
5: Apesar da decisão do Diretório Paulista a favor de Flávio, a tendência é que a Federação União Progressista adote uma posição de neutralidade caso não haja uma negociação para a vice do pré-candidato do PL. Em Brasília, o PDT realizou a Convenção Nacional e anunciou o primeiro apoio oficial à pré-candidatura do atual presidente da República, Luiz Inácio Lula da Silva, à reeleição à presidência. Em discurso, o petista disse que não tem o direito de perder as eleições deste ano. Ele defendeu a soberania nacional e voltou a culpar a família Bolsonaro pelo tarifaço americano, citando o secretário de Estado, Marco Rubio.
7: E hoje nós temos não um, nós temos vários traidores que vão aos Estados Unidos pedir para os Estados Unidos impor punição ao Brasil. Se o secretário de Estado americano, Marco Rubio, quiser vir apoiar o meu adversário, que venha, que monte o comitê, porque a gente vai derrotar todos em nome da defesa da democracia nesse país.
5: O atual presidente da República também realizou outras reuniões com direções estaduais do Partido dos Trabalhadores. Em Minas Gerais, inclusive, houve uma definição de que o deputado federal Patrus Ananias será o candidato ao governo de Minas Gerais. Ele que tem 74 anos, é advogado, está no quarto mandato na Câmara Federal e já foi prefeito de Belo Horizonte na década de 1990. O partido Missão também já confirmou o nome de Renan Santos como o candidato à presidência da República deste ano. Havia uma agenda, um compromisso marcado para o dia 1º de agosto para realizar esta confirmação, mas o partido alega que Renan Santos foi ameaçado e por isso esta confirmação foi antecipada para que neste evento ele já conte com a presença e a proteção da Polícia Federal. Ele fez um discurso também, um pronunciamento nas redes sociais, vamos acompanhar.
8: Não é mais uma questão de conveniência ou até de redução de gastos, dado que equipes privadas de segurança são mais caras. É uma questão de sobrevivência.
5: A maior parte dos candidatos deve ter o apoio da Polícia Federal, mas o senador e pré-candidato Flávio Bolsonaro recusou a escolta. Ele alega não confiar na direção da corporação e disse temer possíveis infiltrados na equipe. O Partido Novo também realizou eventos. O pré-candidato Romeu Zema concedeu uma entrevista ontem a uma rádio do Rio de Janeiro. Já Ronaldo Caiado, do PSD, cancelou uma entrevista que concederia ontem, que era o único compromisso público do dia. Nos bastidores, a informação é de que Ronaldo Caiado deve procurar Ciro Gomes, pré-candidato do PSDB ao governo do Ceará. Caiado busca ainda outros apoios, principalmente dos tucanos, à candidatura presidencial. Ciro Gomes reconheceu a possibilidade de apoio a Ronaldo Caiado, mas também afirma que pode fornecer este apoio a outros candidatos.
9: Sem nenhuma dificuldade, estou acompanhando essa novidade que apareceu, que é o Renan Santos. Me parece uma pessoa que, a despeito de jovem e tal, está falando coisas muito, muito verdadeiras, embora aqui e ali tenha exageros.
5: As convenções partidárias serão realizadas até o próximo dia 5 de agosto e depois os partidos têm mais 10 dias para formalizar os nomes que vão compor as chapas para a Justiça Eleitoral. Nelson e Ana Paula.
3: Obrigada, Luiz, pelas informações. 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
11: Por mais que seja impróprio ou mesmo tecnicamente errado, comparar resultados de pesquisa entre institutos diferentes e metodologias diferentes, ninguém vai fugir da oportunidade de avaliar os resultados do Datafolha que vem aí essa semana, em relação aos da Quest que vieram na semana passada. mesmo porque agora serão medidos, além de fatos novos, como o tarifaço de 25%, os efeitos vindos de um período maior de episódios já medidos na pesquisa anterior, como o vídeo de Michel Bolsonaro e suas relações atribuladas com o enteado e pré-candidato Flávio. Esses efeitos continuam aí, visíveis, afetando o ambiente eleitoral. Vamos ver até que ponto ainda mexem com o eleitorado. A Quest acaba de soltar um dado novo. 55% acham que Lula ganha, contra 25% que acreditam na vitória de Flávio. Não é intenção de voto. Os solavancos da campanha têm provocado análises de pesquisa, cujo principal resultado é aumentar a expectativa da próxima. Nas últimas pesquisas, como a da Quest, Lula subiu e Flávio caiu. A bandeira da soberania, que já havia ajudado Lula a melhorar sua imagem, foi reforçada pelos conflitos com os Estados Unidos. E continua e vai continuar firme na campanha petista, na expectativa da próxima ou das próximas pesquisas.
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3: Durante 7h15, vai marcar o quinto sinal, a hora oficial do Brasil. A Polícia do Rio de Janeiro realiza nova operação contra o crime organizado. Vamos à capital fluminense, Luana Bernardes.
4: A Polícia Civil do Rio realiza a primeira fase da Operação Metástase para desarticular uma organização criminosa interestadual especializada em roubos e distribuição de medicamentos oncológicos e imunossupressores. Agentes cumprem dezenas de mandados de prisão temporária e de busca e apreensão nos estados do Rio de Janeiro, São Paulo, Goiás e Pará. Segundo a polícia, há fortes indícios de que pessoas jurídicas já inseriam os medicamentos roubados em instituições públicas de saúde em todo o país através de processo licitatório na modalidade de tomada de preço. 25 empresas fantasmas ou de fachada foram localizadas nos estados do Rio de Janeiro, São Paulo, Goiás e Pará. Elas vinham sendo utilizadas para receptarem os medicamentos roubados no Rio de Janeiro.
5: Bandeirantes 7h16. A gente agora vai para Brasília. O Felipe Campbell vai falar sobre penduricalhos que voltaram à pauta aí em Brasília, né, Campbell? Bom dia.
6: Muito bom dia, Ana. Bom dia, Nelson. Bom dia. Exatamente. O Congresso Nacional analisa um projeto de lei do Tribunal de Contas da União que prevê reajustes de 35% a 40% nas gratificações pagas às servidoras da corte que ocupam cargos de chefia e direção. Essa proposta foi apresentada após o plenário do TCU decidir que essas gratificações têm natureza indenizatória e, por isso, não precisam ser incluídas no cálculo do teto constitucional do funcionalismo público. Com esse entendimento, servidores do próprio Tribunal da Câmara, dos Deputados e do Senado poderão receber remuneração acima do limite atualmente fixado em cerca de R$ 46 mil. A decisão foi aprovada por 8-1, contrariando um parecer da área técnica do Tribunal que apontava possível incompatibilidade com a Constituição e questionava a legitimidade da ação apresentada pelo Sindicato dos Servidores. No mesmo dia, o TCU encaminhou ao Congresso a proposta de reajuste das gratificações pagas exclusivamente aos servidores da Corte. Segundo o Tribunal, os valores estão defasados em relação aos benefícios concedidos pela Câmara e pelo Senado, e o projeto beneficia 913 servidores ocupantes de cargos de confiança. As gratificações passariam de cerca de R$ 1.500 para mais de R$ 2.000 nos menores valores e de mais de R$ 9.000 a mais, podendo chegar até a R$ 12.000 nos cargos mais altos. Caso seja aprovado neste ano, o reajuste entra em vigor em janeiro do ano que vem. O impacto estimado pelo próprio TCU é de em torno de R$ 27.700.000 por ano. Volto com vocês.
3: Obrigado, Felipe. Bandeirante 718.
5: 718, operação da polícia e do Ministério Público nesse instante acontecendo aqui em São Paulo. Operação do GAECO, do Grupo de Atuação Especial de Combate ao Crime Organizado, contra a atuação do PCC e Tribunal do Crime aqui em São Paulo. Operação Janus, que de acordo com o MP se refere a uma divindade romana associada às passagens e transições. Porque este grupo, que é alvo da operação de hoje, é apontado como financiador do PCC. E essa operação é um desdobramento de mais três que foram realizadas aqui em São Paulo. De acordo com o Ministério Público, os investigados teriam realizado operações envolvendo entrega de dinheiro em espécie, transferência bancária, utilização de empresas e contas de terceiros para beneficiar integrantes do PCC. Além disso, eles também teriam participado de reuniões destinadas à resolução de conflitos patrimoniais, os chamados tribunais do crime. Nós conseguimos confirmar aqui que existem dois alvos dessa operação que já foram confirmados, né? São 18 mandados de busca e apreensão e mais 18 de prisão. Um deles, o Léo do Moinho, que já está preso. Você, ouvinte da Bandeirantes, já ouviu falar nele, porque ele era apontado como chefe, o comandante do crime organizado na favela do Moinho, que ficava no centro da capital paulista e foi desmobilizada, foi destruída pelo governo de São Paulo recentemente. O outro, um homem que tem o apelido de Buiú. Buiú, também integrante do PCC, também está detido desde maio e é ex-sócio da UpBus, empresa de ônibus que fazia parte do sistema de transporte aqui da cidade de São Paulo e foi retirada do sistema após uma outra investigação do MP também apontar a ligação dela com o crime organizado. Ao longo da programação, a gente traz mais atualizações a respeito dessa operação.
3: Bandeirantes 7:20.
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1: 7h21.
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2: Bom dia, ouvinte do Primeira Hora. Trânsito em São Paulo, na manhã da terça-feira, com destaque inicial para um acidente grave na Avenida Jacupê, sigo na Zona Leste, no sentido de Mauá, na altura da Iosuzuki Okawi. Dois caminhões colidiram ali, inclusive o helicóptero Águia da Polícia Militar já pousou no local e tem congestionamento desde a Professor João Batista Conte até o local. 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
3: Bandeirantes 727.
4: O Felipe Campeão está de volta aqui ao Primeira Hora com informações sobre os desdobramentos das investigações relacionadas às suspeitas de desvios de emendas parlamentares, né, Felipe?
5: O ministro do Supremo, Flávio Dino, enviou à Polícia Federal as respostas de partidos sobre a atuação em emendas parlamentares no Congresso Nacional. São as respostas que os presidentes do PL, Valdemar Costa Neto, e do PSD, Gilberto Kassab, deram sobre a participação de dirigentes partidários na indicação de emendas. Os dois afirmaram ao Supremo que presidentes de legenda não fazem indicações. Valdemar afirmou ainda que não dispõe de qualquer cota e que não ordena a execução de despesas. Eventualmente, ele faz sugestões aos parlamentares no partido dele. Na mesma linha, Kassab destacou que jamais participou de qualquer deliberação sobre os critérios que envolvem a destinação dos valores. Essas informações foram enviadas ao ministro Flávio Dino após ele cobrar explicações de como funciona o direcionamento das emendas a estados e municípios e foram enviadas à Polícia Federal para ajudar na investigação sobre o caso. Supostas irregularidades na destinação dessas emendas levantam, né, essas suspeitas. Agora, a Câmara dos Deputados enviou ao Supremo uma manifestação em que afirma ser regular e transparente o processo de indicação das emendas parlamentares de comissão. O prazo de 10 dias úteis para que os partidos prestem esclarecimento ao Supremo Tribunal Federal termina no dia 29 de julho.
4: Obrigado, Felipe. 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
3: O governo federal começa a realizar reuniões com os setores afetados pelo novo tarifaço dos Estados Unidos.
4: O primeiro encontro será hoje com a Associação Brasileira da Indústria de Máquinas e Equipamentos, comandada pelo vice-presidente Geraldo Alckmin.
3: Confirmada na semana passada, a sobretaxa de 25% sobre produtos brasileiros entra em vigor amanhã.
4: Setores de máquinas agrícolas, açúcar orgânico, etanol, papel e vestuário estão entre os que mais preocupam.
3: O governo ampliou as linhas de crédito para as empresas atingidas pelo novo tarifaço dos Estados Unidos.
4: Ontem, Donald Trump anunciou uma nova tarifa contra o Canadá. Entre os produtos taxados estão vinhos, tacos de hóquei e cimento.
3: Segundo o presidente americano, a medida é uma resposta ao tratamento canadense em relação a produtos americanos considerado discriminatório.
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4: Hora oficial do Brasil, 7:30, vai acordar.
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0: 7:39. Bom dia. Bom dia, Boa Vista. Bom dia, Roraima. Bom dia, Brasil. Bom dia, mundo.
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0: Estamos no ar com o seu Bom Dia da 100.3 aqui pela Folha FM, em rede com a 94.7 de Bonfim, pelas nossas plataformas digitais também, site, aplicativos, com imagens pelo YouTube, até às 9:30 da manhã. Muita informação e prestação de serviço no seu rádio. Hoje, terça-feira, dia 21 de julho. Seja bem-vinda, bem-vindo, você ligando o rádio agora, você já acompanhando a nossa programação também desde cedo, acompanhou há pouco a primeira hora aí da Rádio Bandeirantes, mais cedo, Manhã Sertaneja com a Geisa. E agora, para ficar a par das notícias mais relevantes aqui do nosso estado, continua ligado na nossa programação. Vamos aos nossos principais destaques de hoje.
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0: A gente volta a falar sobre educação no sul do estado. Caroeb deixa mais de 800 crianças fora da creche e mantém obra 95 pronta sem inaugurar. O Ministério Público instaura procedimento para inspecionar presídios e cadeias públicas em Roraima. Tragédia: adolescente morre após atirar acidentalmente contra a cabeça no bairro Centenário. Cesta básica fecha julho custando em média R$ 752 em Boa Vista. Eita. No Coronel Mota, pacientes relatam demora superior a 6 meses por consulta especializada. Vai falar também sobre eleição suplementar. Um mês depois, eleição suplementar segue sem anúncio oficial do resultado. Não só um mês, né? 20 milhões de reais e um mês depois, eleição suplementar segue sem anúncio oficial do resultado. O calendário do pleito extra está suspenso por uma decisão do Tribunal Superior Eleitoral para esperar uma decisão definitiva do STF, o Supremo Tribunal Federal.

0: falar também sobre eleições ordinárias de outubro. Sobre as eleições ordinárias de outubro, o país tem 158 milhões de brasileiros aptos a votar em 2026. São 2 milhões de pessoas a mais na comparação com o pleito de 2022. Então tem mais gente para votar em 2026. E os bastidores também da nossa política, da política local, os destaques da política nacional, tudo isso e muito mais a partir de agora, aqui no meu, no seu, no nosso Bom Dia 100.3.
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0: Aqui você tem voz, então participa aqui conosco, 991-15-21-55, é o canal da denúncia, o canal da opinião do ouvinte. Manda para cá a tua denúncia, a tua reclamação, a tua reivindicação. Vamos cobrar juntos aqui das autoridades competentes a solução para os problemas aí do seu bairro, da sua rua, os problemas da cidade, os problemas aqui desse estado. Então pode mandar a tua sugestão para cá, a tua colaboração, a tua denúncia, a tua reivindicação. Vamos cobrar juntos aqui a solução para os problemas que afetam o dia a dia do cidadão boavistense, do cidadão roraimense. Pelo mesmo canal, você pode manifestar a sua opinião sobre o assunto que você quiser, sobre aqueles assuntos que estão em evidência nos noticiários locais e também nacionais. Os assuntos que levamos até você, que vamos levar até você nesta manhã de terça-feira.

Vamos de informação aqui no nosso Bom Dia. Olha, eu quero trazer primeiramente aqui informações sobre uma inspeção nos presídios aqui de Roraima, né, nas unidades prisionais do nosso estado. O Ministério Público do Estado de Roraima abriu um procedimento administrativo para realizar uma varredura fiscalizatória nos estabelecimentos prisionais aqui do nosso estado, principalmente aqui da capital. A portaria foi assinada pelo promotor de justiça Antônio Carlos Schaeffer, titular da primeira promotoria de execução penal. A fiscalização vai avaliar a estrutura física, a segurança, as condições de custódia e o cumprimento da execução penal nas principais unidades do estado. Estão na lista de inspeção a Penitenciária Agrícola de Monte Cristo, a PANC, as cadeias públicas masculina e feminina de Boa Vista, o Centro de Progressão Penitenciária, CPP, a Casa do Albergado e as celas do Comando de Policiamento da Capital, CPC. Para fundamentar os relatórios semestrais exigidos pelo Conselho Nacional do Ministério Público, o órgão requisitou dados atualizados à Secretaria de Estado da Justiça e da Cidadania, SEJUC, e ao Comando do Policiamento da Capital da Polícia Militar. As inspeções periódicas do Ministério Público buscam monitorar de perto a rotina dos presídios roraimenses, prevenindo crises no sistema carcerário e verificando a aplicação correta das penas dos detentos. Daqui a pouco a gente vai falar sobre um índice assustador na educação aí do município de Caroebe. A gente tem trazido aqui informações sobre a educação infantil nos municípios aí do sul do estado. Trouxemos ontem a situação de São João da Baliza, a situação de São Luís do Anauá também, né, que estão deixando aí centenas de crianças fora da creche. Lá em Caroebe, também, né, no sul do estado, a situação é pior ainda, 80% das crianças fora da creche. Tem uma obra de uma creche lá, 95% já concluída e não é inaugurada para tentar resolver aqui esse problema. Mas é assunto para daqui a pouco, essa crise na oferta de vagas para a primeira infância no sul de Roraima, que ganhou mais esse capítulo. Capítulo preocupante, diga-se de passagem. Mas a gente vai trazer agora informação sobre o valor da cesta básica aqui em Boa Vista. Tá? Parece que cada vez subindo mais, né? Cada vez subindo mais. É o nosso salário cada vez ficando menor, né? Com os alimentos aí subindo, com tudo subindo, a cesta básica dos alimentos essenciais ali do nosso dia a dia subindo também. Quem foi às compras no mês passado? Este mês agora, é julho, nós ainda estamos em julho, né, o Herreira? Quem foi às compras aqui nesse mês de julho? Eu já fui. Encontrou em média aí um custo de R$ 752,00 e ali uma fraçãozinha de centavos para adquirir os principais produtos de alimentação, limpeza doméstica e higiene pessoal pesquisados pela Secretaria de Planejamento e Orçamento de Roraima, Seplan. O total corresponde à soma das três categorias monitoradas mensalmente e reúne 27 itens considerados essenciais para o consumo das famílias aqui em Boa Vista. Do total, a cesta de alimentos respondeu por R$ 643,71, enquanto a de limpeza doméstica custou R$ 81,16 e a de higiene pessoal R$ 27,67. Embora os alimentos tenham registrado queda de 4,05% em relação a junho, os produtos de limpeza e de higiene ficaram mais caros aí no período. A pesquisa é realizada mensalmente em 66 estabelecimentos comerciais distribuídos por 57 bairros aqui da capital e acompanha, aliás, a evolução dos preços de produtos que compõem as três cestas. A coleta referente ao mês de julho ocorreu entre os dias 2 e 17 agora, recente.
O principal responsável pela redução da cesta de alimentos foi o tomate. Teve uma redução aí, tá? Teve queda na cesta da alimentação, que apresentou aí uma queda de 22,05% em julho. Não muito sentido essa queda, né? No nosso bolso. Também ficaram mais baratos o arroz, a farinha de mandioca, o açúcar, o frango, mandioca, óleo, banana, manteiga e o café também. O café teve uma queda ali de 0,05%. Segundo a CEPLAN, a queda no preço do tomate está relacionada no aumento da oferta durante a safra de inverno nas principais regiões produtoras do país. Como Boa Vista depende do abastecimento vindo de outros estados, a maior disponibilidade do produto refletiu diretamente nos preços praticados no comércio local. Por outro lado, leite, feijão, o pão, a carne registraram aumento no mês. O que eu acho que a gente mais consome também, né? O leite, feijãozinho, o pão, né? O pão de cada dia, a carne, né? Proteína aí subiu também. A carne teve alta de 0,50%. O leite de 5,94%. Feijão 2,07%. O pão 0,54%. Por isso que o Herrera não quer mais comprar pão aqui de manhã pra gente, né, Herrera? Que o negócio tá... tá feio. Enquanto os alimentos ficaram aí mais baratos, a cesta de limpeza doméstica subiu 2,02%, passando de R$ 79,55 para R$ 81,16. Os maiores aumentos foram observados na vassoura, no sabão em pó, no sabão em barra, no desinfetante também. Já o inseticida, o detergente apresentaram aí redução nos preços. A cesta de higiene pessoal também ficou mais cara, o custo passou de R$ 27,25 para R$ 27,67, R$ 27,67, uma alta de 1,53%, impulsionada principalmente pelos reajustes aí do absorvente, do papel higiênico, do barbeador e do sabonete. O creme dental foi o único item a registrar queda, né? Barbeador teve alta de 1,79%, talvez por isso o Herrera esteja ainda de barba, né? Por conta da alta aí. Eu estou sem barba porque eu não tenho barba. Tem uns penuges aí que nascem de vez em quando. Agora 7 horas e 51 minutos, tem matéria completa sobre a pesquisa de preço, né, que ainda pesquisar preços ainda faz a diferença. Então é sempre importante você buscar, né, os supermercados aí que estão com promoções, com boas promoções. Pesquisar os preços também é sempre bom. Tá de olho nas promoções, principalmente, né, para aproveitar ali uma promoção da carne, uma promoção do arroz, do leite. Sempre tem, né? Sempre tem. Então, vale a pena pesquisar. Se tem essa disponibilidade, aqui mesmo no site, no nosso site, folhabv.com.br, na matéria que tem aqui a tabela, né? Os produtos, o menor preço, o maior preço, a diferença, por exemplo, entre os produtos de alimentação, de limpeza doméstica e também de higiene pessoal. O custo chega a mais de R$ 70,00 entre as regiões da capital, né? Pesquisa também mostra que o custo da cesta de alimentos varia entre as regiões aqui da capital. Em julho, a Zona 1 registrou cesta mais cara, ao custo de R$ 674,70, enquanto a zona 8 apresentou o menor valor, R$ 604. A diferença entre as duas regiões chega a R$ 70,16. Então, te convido a conferir a matéria completa no nosso site, a reportagem da Giovana Reis, no nosso site folhabv.com.br. Mas não está fácil, meu amigo, para ninguém não, viu? Tá tudo caro. Diz, teve uma queda tímida que não é sentida, vez que, né, você tem aqui a queda em determinados produtos, mas o aumento em outros. Adianta alguma coisa? Nem tanto, né? Nem tanto.
Olha, lembrando aos nossos ouvintes que nós estamos aí com imagens no YouTube. Então vem para cá conosco para o YouTube, compartilhar nossa live, colaborar conosco aí também, deixando o seu like, que é muito importante. Vamos bater a nossa meta de like, vamos para a nossa meta de likes aí de 50. Então pode mandar para cá. Aliás, pode deixar o seu like. Você que já está conosco agora na live, já são mais de 40 pessoas aqui nessa primeira parte do Bom Dia. Então deixa o like, que é importante o seu like, todo mundo que já está aí conosco. Pede o like aí da família também, do pai, da mãe, do tio, do avô, da avó, dos primos. E pede para compartilhar também, tá bom? Depois que você deixar o like, vai no botão compartilhar, bem no ladinho aí, e manda a nossa live. Manda a nossa live nos grupos aí do WhatsApp, nos grupos de notícias, porque aqui tem notícia verdadeira. Nos grupos aí da família também, nos grupos do bairro, da sua comunidade. Fica à vontade para mandar lá a nossa live, a live aqui do Bom Dia 100.3. Então, deixou o like para nos ajudar na meta, compartilhou, aí você vai para o nosso chat que está aí liberado para sua participação. Inclusive, eu já aproveito para mandar o bom dia aqui para os primeiros que já estão comentando, que já deixaram aqui o seu bom dia, o seu alô, o seu recado. José Quintans, nosso amigo Zé Quintans, tá por aqui conosco. Bom dia, Natanael, ligadinho aqui no Bom Dia. Valeu, Zé Quintans. Ele diz aqui, janela do verão amazônico, está começando na BR-210. Alô, autoridades competentes pelas execuções das obras da BR-210 em toda a sua extensão. Infraestrutura de pontes de concreto, nenhuma concluída ainda, chama atenção aqui o Zenal. Para aproveitar, né, Zenal, a janela do verão amazônico. Pois é, acho que já estamos nessa transição, né, do inverno pro verão. Estamos aí, eu acho, com as últimas gotas de chuva do inverno aqui em Roraima. Primeiro que não tem chovido tanto assim, né? Ontem teve uma chuva boa pela manhã, mas depois esquentou tudo de novo. A Antônia Santos também está por aqui conosco já. Tudo bem, Antônia? Bom dia. Ela diz, bom dia, amigo Natanael. As consultas especializadas são demoradas mesmo, mas não é só no Coronel Mota, não. Diz aqui a Antônia. Onde mais, Antônia? Bom dia, Natanael. Já ligada na melhor da manhã. Obrigado. A nossa amiga Elionara está por aqui conosco. Júnior Gama também, direto de Alto Alegre, acompanhando, ligado aqui no Bom Dia 100.3. Valeu, Júnior Gama. E toda a turma em Alto Alegre. A Margatênia está por aqui conosco também, já deixando o bom dia dela. O Adriano Silva deixou o bom dia. Roberto Sakazaki, tudo bem, Roberto? Bom dia para ti também. A Margatênia está ligada aqui, está dizendo que estou ligadinho aqui no programa. Obrigado. Roselildo de Souza, tudo bem, Roselildo? Bom dia. Bom dia, Natanael, aqui em Pacaraima, ouvindo o Bom Dia. O Bom Dia 100.3, valeu, Roselildo. Em Pacaraima, alô, turma, toda a turma em Pacaraima, bom dia. Nunca fui em Pacaraima, eu tenho vontade de ir em Pacaraima, sabe? Uma hora eu apareço por aí. Uma vez ou outra eu falo, uma hora eu apareço por aí e já tô com não sei quantos anos. uma hora vai dar certo. A nossa amiga Maria Laura tá por aqui também, né? A Maria Monsalve tá por aqui. Bom dia, feliz terça-feira a todos. Só passando para reiterar mais uma vez que estou sintonizada, como sempre, no melhor programa de notícias. Valeu, Maria, um abraço, viu? Obrigado sempre pela sua audiência, pela companhia. Vamos compartilhando aí a live. Bom dia, Natanael. É uma queda fake, porque o tomate estava um preço muito alto. Agora ele sozinho cai e influencia no percentual. Além disso, o feijão está bem salgado. Pois é, falamos aqui, o feijão não baixou nada, tá caro o feijão. A carne, não, pelo contrário, entendeu? Esses itens, esses produtos subiram de preço, viu, meu caro Sniper? É o Sniper, né? É o Sniper APC aqui. Pois é. É uma queda fake que a gente não sente, não tem impacto no bolso do consumidor. O impacto quando a gente vai ao supermercado ainda é aquele de pagar mais e levar menos para casa. É, meu amigo, não tá fácil não. Júlia Farias, bom dia, Natanael. Boa Vista está ficando só buraco de novo.
reclamação aí do pessoal em relação aos buracos, né? A gente vê alguns pontos que estavam esburacados, a prefeitura já arrumou, né? Algumas ruas aí que estavam bem complicadas de trafegar, de se trafegar, a prefeitura já deu uma arrumada, ou seja, as equipes aí da operação Tapa Buraco já passaram por algumas ruas, mas tem muitas ainda, né? Houve um estrago muito grande aí durante esse inverno nas ruas aqui da nossa capital. Então, tomara que, aproveitando, como disse o Zenal, a janela do verão amazônico, as obras aí se intensifiquem mais e as nossas ruas sejam recuperadas, tá? Que não tem suspensão de carro que aguente, não tem mola que aguente, né, meu amigo? Agora, 8 horas em ponto. 8 horas. Até às 9:30 da manhã. 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Agora a gente vai para o nosso destaque. Qual que é o nosso principal destaque de hoje? Mais uma vez, educação infantil. Como anda a educação infantil no sul do estado? O retrato é alarmante. O retrato é alarmante. Olha o que trouxemos aqui ontem em relação a São João da Baliza e também em relação a São Luís do Anauá, que também ficam lá no sul do estado. Ministério Público ontem cobrando vagas em creches, fim de listões internos e conclusão de obras paradas em Baliza, São Luís do Anauá. Recomendou aí a esses municípios vagas em creches e também a conclusão de obras paradas de unidades de ensino infantil nesses dois municípios. Hoje foi a vez de Caroebe. Foi a vez de Caroebe também ser recomendada aí pelo Ministério Público, tá? A gente vai falar sobre a situação de Caroebe. Primeiro, a realidade da educação infantil lá no município de Caroebe, também no sul do estado, que revela, assim, meu caro ouvinte, um cenário preocupante para centenas de famílias lá no sul do estado. Um diagnóstico oficial mostrou que a prefeitura atende apenas 18,54% das crianças de 0 a 3 anos, o que significa que mais de 80% dos bebês e crianças pequenas da cidade estão totalmente fora das salas de aula. De um universo estimado de mais de 1.000 crianças nessa faixa etária, apenas 193 têm acesso a vagas. 193 só. Para agravar a situação, a solução para reduzir esse déficit está parada a passos do fim. A creche municipal Girassol, que fica lá no distrito de Entre Rios. Essa creche aqui, a creche municipal Girassol, lá no distrito de Entre Rios, ela está com 95% de suas obras concluídas. Mesmo estando praticamente pronta para abrir 188 novas vagas e dobrar o atendimento no município, a estrutura segue lá, sem ser finalizada. Sem ser finalizada, equipada e entregue para a população. Além do gargalo na infraestrutura, a gestão da educação infantil lá no município vinha enfrentando falta de transparência e de atualização nos critérios oficiais de prioridade para a fila de espera e na busca ativa por alunos em situação de extrema vulnerabilidade socioeconômica. Foi justamente por conta desse quadro aí de abandono
omissão institucional e descumprimento das metas do Plano Nacional de Educação que o Ministério Público do Estado de Roraima interveio nessa situação. Por meio da Promotoria de Justiça de São Luís do Anauá, o órgão expediu uma recomendação, dando prazos rígidos aí para a Secretaria Municipal de Educação lá de Caroebe. Prazo de 90 dias para que a Prefeitura adote todas as medidas financeiras e administrativas necessárias para concluir, equipar e inaugurar a creche Girassol lá no distrito de Entre Rios, garantindo assim a oferta imediata das 188 vagas. Tem mais prazo ainda, tem prazo de 15 dias para dar transparência pública aos critérios de prioridade da fila de espera no Diário Oficial. Prazo de 60 dias para comprovar ações de busca ativa e planejamento orçamentário voltados à expansão da rede infantil. Então veja aí todos esses prazos, um de 90, um de 15 e outro de 60 dias. A promotoria alerta que, caso as determinações não sejam cumpridas nos prazos estipulados, a gestão municipal, lá de Caroebe, poderá responder a ações judiciais cabíveis. Então, está aqui mais uma vez o Bom Dia trazendo o retrato falido da educação infantil nos municípios aí do sul do estado. São João da Baliza, São Luís do Anauá, e agora, Caroebe. Caroebe. São centenas de crianças fora das salas de aula, fora das creches, porque tem obras nesses municípios de creches que resolveriam pelo menos parte do problema, mas que estão simplesmente muitas aí abandonadas, obras paradas. Obras com mais de um ano paradas, como lá em São João da Baliza, da Maria Lúcia Muniz, né, da creche Maria Lúcia Muniz. Está parada. Há um ano, porque a empresa abandonou lá em 2025, em julho de 2025, a obra sem ser concluída. Aí ficou um ano parada, agora recente, nesta semana que a prefeitura lá lançou, na semana passada, aliás, uma licitação para contratar uma nova empresa para terminar a obra remanescente lá em São João da Baliza. Tem uma outra lá que está em processo de reforma ou construção. E lá centenas de crianças estão também na fila ali de espera. E o Ministério Público está cobrando essas vagas imediatamente, dando prazos rígidos, inclusive, para as gestões aí desses municípios. Para cumprir até a meta do Plano Nacional, né? Do Plano Nacional da Educação. E lá em São Luís também não é diferente, como nós trouxemos ontem aqui a situação. É a mesma coisa. Filas, listões ali internos, né? Secretos, sem muita transparência. E as filas ali de crianças aguardando por uma vaga. E hoje, aí a realidade também de Caroebe. Qual será o próximo município? São 8 horas e 7 minutos agora. 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Vou para um intervalo rápido aqui no Bom Dia. Daqui a pouco eu volto trazendo mais informação no seu rádio. Não sai daí, não troca de sintonia de jeito nenhum. Continue conosco, comentando, compartilhando a nossa live aí do YouTube, que eu volto já já. Tem muito assunto aqui para tratarmos nesta manhã de terça-feira. Daqui a pouco a gente traz também bastidores aqui da nossa política. Estamos aí na primeira semana das convenções, né? Período de convenções que começou ontem. Sei que amanhã já tem convenção aí, é importante, né? Convenção do PL, que deve confirmar o Arthur Henrique, ex-prefeito de Boa Vista, como candidato ao governo de Roraima, Nicolete ao Senado. Provavelmente Hélio Negão também. Aguardemos aí, né, o que vai sair, quais as confirmações da convenção do PL, que será amanhã. É a primeira semana de convenções ainda, né, aqui no nosso estado. São 8 horas e 9 minutos agora. Não sai daí, não desliga o rádio, não troca de sintonia. Continue conosco na live, comentando, compartilhando, deixando o seu like
que eu volto já já.

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8:16 agora, de volta com o Bom Dia 100.3 aqui pela Folha FM. Vamos falar sobre saúde, rapaz, saúde pública, né?

falar sobre saúde pública aqui do estado de Roraima, porque denúncias elas têm todo dia, né, em relação à saúde. É difícil alguém estar satisfeito com a saúde pública, principalmente aqui em Roraima, em relação à demora aí para uma consulta com um especialista. Ali no Coronel Mota é sempre uma reclamação muito grande de pacientes que ficam aguardando retorno, às vezes, ou a primeira consulta, né, que demora, são meses. A pessoa vai ali na unidade básica de saúde, pega um encaminhamento, já enfrenta ali uma fila também, né, na UBS, porque é mínimo o número de fichas que são entregues pela manhã, então muitas pessoas têm que madrugar, ou ir de manhã para pegar uma para tarde ainda, né? Para pegar de tarde, para já ficar ali e pegar de tarde, senão dificilmente pega, dependendo da área, da região onde você mora aqui em Boa Vista. E depois tem que aguardar ainda aí um tempo para ter essa consulta com um especialista ali no Coronel Mota. Uma moradora denunciou a demora no atendimento para consultas especializadas no sistema público aqui de saúde, relatando espera superior a 6 meses por um acompanhamento com médico reumatologista. O caso envolve atendimentos vinculados no Hospital Coronel Mota, ou a Policlínica ali Coronel Mota e a Secretaria de Estado da Saúde. Adriana Pereira Calixto, ela foi que denunciou, dona de casa, afirma que sofre com fibromialgia e dores crônicas e que depende, né, do acompanhamento especializado para a continuidade do tratamento que ela faz, para amenizar essas dores ainda em decorrência dessa doença que ela enfrenta. Segundo ela, mesmo após ser encaminhada e inserida na fila de espera, ainda não há previsão de atendimento. E olha isso, segundo o relato da paciente, da Adriana, 6 meses já que ela está aguardando, 6 meses guardando consulta com reumatologista. Foi informada que existem ainda dezenas de pessoas lá na frente dela. Diz, olha, minha filha, você não é a única, não. Tem dezenas aqui na sua frente. Então, quando todo esse pessoal aqui for atendido, aí vai chegar a sua vez. Sem previsão de atendimento para ela, né? Sem nenhuma previsão aí de atendimento. Então ela relata essa luta, né? Essa luta. E ela foi colocada como prioridade. E tem dezenas lá na frente dela. Se chegarem mais prioridades ainda, mais prioridade do que ela, aí ela vai ficando mais para trás ainda. Mas aqui a gente está falando, não é o caso só da Adriana. Tem essas tantas outras, né? Na frente. Tem tantas outras também que estão aguardando nessa fila de atendimento para esse especialista em específico, para um reumatologista. Então, é muita gente aguardando. Adriana também afirma que buscou esclarecimentos tanto na Secretaria de Saúde, lá na CESAL, quanto na própria unidade de saúde ali no Coronel Mota, mas recebeu aquelas informações assim superficiais, né? Informações desencontradas e tal. Na secretaria disseram que a situação era resolvida no hospital. Quando ela foi ao hospital, foi orientada a voltar para a secretaria. Então, ficou nesse push and call. De acordo com o relato, a falta de comunicação sobre datas e agendamentos também tem impactado pacientes. Há casos, segundo ela, em que usuários perdem consultas por ausência de informação prévia. Ou seja, as pessoas não sabem quando será o atendimento. Muitas vezes precisam ir até o local apenas para tentar descobrir. A denunciante destacou ainda que outros pacientes enfrentam situação semelhante, mas evitam se manifestar. Ela acrescenta que a condição de saúde compromete sua capacidade de trabalhar e realizar atividades cotidianas. A reportagem procurou a

0: paciente lá do Coronel Mota. A gente está falando do caso dela em específico, porque ela procurou aqui a reportagem para denunciar, mas se você for atrás ali, são dezenas, né? São dezenas de pessoas que estão nessa mesma situação. É importante até que tenha uma mais transparência, por exemplo, nas informações que são repassadas à própria imprensa. Nesse caso aqui, a nota poderia até vir já com o número de pessoas que aguardam na fila. Quantos estão ali aguardando à frente, inclusive, da Adriana Calisto? Quantos estão ali aguardando ainda na frente dela, né? Pelo reumatologista. Por que essa demora? Tem quantos médicos especialistas aqui nessa especialidade? Temos quantos reumatologistas aqui no estado de Roraima? Só um? Dois? São quantos? Para demorar tanto um atendimento. 6 meses já esperando. Complicado. Bom dia, aqui é o Lucas, sempre acompanhando o jornal. Uma nota de excelência. Próspero, senhores aí. Deus abençoe. Valeu, obrigado. Deixa eu ver. Farcante Pilote, é isso? Ou Pilot, não sei se ele quer que fala inglês aqui, eu não sei. Mas é Farcante, tá? Farcante, não sei se é Farcante ou é Farsante. Mas tá aqui acompanhando a gente. Se puder escrever o nome, eu agradeço. E às vezes eles colocam ali no perfil, né? Nomes complicados. Mas um abraço aí, obrigado pela sua companhia, viu? Ah, é o Lucas, eu tô... Perdão, Lucas, perdão. Você colocou o nome aqui na mensagem. Eu que tô moscando aqui. Valeu, um abraço, viu, Lucas? Obrigado aí pela sua participação, pela audiência. Onde é que tu estás, Lucas? Tá aqui mesmo em Boa Vista ou em qual município aqui do estado? O Emerson Luiz também tá por aqui. Bom dia, Natanael. Sou o Emerson aqui do sítio JLS Rocha, no Picadão da 2, da Confiança 2, lá no município do Cantá. Ele diz aqui, vim aqui para desejar uma ótima terça-feira a todos nós. Igualmente, obrigado. Ah, aqui é o Diego do Boulevard, rapaz. O que está escrito aqui, Sniper, é o Diego do Boulevard. Valeu, Diego. Sempre que for mandar mensagem aí, Diego, como está Sniper aí no seu perfil, coloque seu nome, tá bom? Um abraço. Diego do Boulevard. É o nosso Sniper aqui do chat. Deixa eu ir para cá para o nosso WhatsApp agora, 991-15-2155. Temos informações aí da Avenida Glaicon de Paiva, o trânsito e o tempo com Alcir Marques.
1: Bom dia, Traveira. Bom dia para você no estúdio. Bom dia para você que está em casa acompanhando a nossa programação. Estamos exatamente em tempo real aqui na Avenida Glaicon de Paiva, para você que nos acompanha através do YouTube. Hoje é terça-feira, 21 de julho. Estamos com imagens em tempo real, diretamente aqui da Avenida Glaicon de Paiva, trazendo para você a movimentação do nosso trânsito da capital Boa Vista. Tá bom? Você vê aí imagens em tempo real, movimento um pouco intenso nesse horário. Tá bom? Aí você vê aqui, estamos aqui em frente, exatamente, em frente à feira do produtor, a famosa feira do produtor. Tá certo? Movimentação nesse horário ainda é intensa, de veículos, de automóveis, aqui nesse ponto, né? Aqui em frente à feira do produtor, tá bom? Em tempo real para você, trazendo imagens do nosso trânsito e também do nosso tempo na Trael. Está bastante ensolarado hoje, o céu está completamente azul, o nosso sol aí está bem forte, tá bom? Está bem quente hoje, não está muito ventilado, como você pode ver também nas imagens aí, o vento está bem pouco, tá bom? E você vê, acompanha aí o nosso tempo e o nosso trânsito. Céu bastante azul, movimento ainda movimentado nesse horário, aqui na Avenida Glaicon de Paiva, Natanael Vieira. A qualquer momento eu volto trazendo muito mais informações que são relevantes para a nossa sociedade boavistense. Eu volto com você no estúdio.
0: 8 horas e 26 minutos, agora 8h26. Bom dia, o professor Júlio César, né? O professor Júlio Pinto está por aqui conosco. Feliz terça-feira, amigo. Abraço, valeu, professor,

0: professor Júlio tá no chat aqui conosco, acompanhando. Muito obrigado aí pela audiência, pela participação. Olha, eu estou recebendo uma informação aqui em off, tá? Uma informação em off, mas de uma fonte a respeito dessa situação que a gente trouxe aqui, de reumatologista. Eu até perguntei, né? Seria interessante saber se temos médicos, médicos com essa especialidade aqui no estado de Roraima, no SUS, né, no nosso sistema público de saúde. E quantos temos, né? Para justificar aí essa demora de 6 meses, por exemplo, no caso da Adriana, que nós comentamos aqui há pouco, ou na demora de outros aí, de outros pacientes. Eu recebo uma informação em off aqui de que não tem reumatologista no SUS aqui em Roraima. Não tem. E essa pessoa aqui teve que pagar, aliás, no particular. Teve que procurar a especialidade na rede privada de saúde, pagou uma consulta de R$600, não é nada barato, né? Uma consulta, R$600, porque no SUS não tem, nem no plano lá de saúde da GEAP tem. Imagina no SUS. Imagina no nosso sistema público de saúde. Então essa é a informação que eu recebo aqui de uma fonte, né, não, que não tem no SUS essa especialidade aqui. Para atender os pacientes da rede pública de saúde aqui do nosso estado. Então, se a pessoa quiser ter um atendimento aí mais rápido, ela vai ter que desembolsar, se for uma consulta, R$600 na rede privada. Né? Complicado, meus amigos. Alguém mais aqui na nossa live? Bom dia, agora sim, Natanael. A EMU agiu ali em frente ao abrigo onde estavam criando uma favela. Não quero ser identificado. O ouvinte que não quer ser identificado. Pois é. Tivemos esta ação ontem ali, né? Da EMUR, com o apoio da Guarda Civil Municipal. E que alguns vereadores também acompanharam ali a retirada, né? A desocupação ali daquela área. Que nós já havíamos aqui recebido reclamações de pessoas. Ou pessoas perguntando, aliás, né? Que aquilo ali em frente ao abrigo, ao Petrig, né? Petrig, o nome ali, né? Onde o pessoal tira a documentação, arruma ali para refúgio, né? Aqui no estado. São pessoas ali que montaram aquelas barracas para venderem seus produtos. Um lanche, né? Ou outros pequenos itens ali, e montaram aquelas barraquinhas. Só que são barraquinhas que foram montadas e permanentes ali, né? E permanentes. E isso vem chamando a atenção das pessoas, chamando a atenção da população que passa ali e vê aquilo. Ué, então, o que está acontecendo aqui? Estão montando uma favela aqui próximo da Superintendência da Polícia Federal e cobrando, né? Cobrando algum tipo de ação. E ontem eu vi que a área ali foi desocupada. Teve uma ação lá da EMU, que é a Empresa Municipal de Desenvolvimento Urbano e Habitacional aqui de Boa Vista, nesse local onde imigrantes venezuelanos instalaram barracas e barracas consideradas evidentemente irregulares, né, pelo município, e por isso houve a desocupação, barracas montadas lá pelos imigrantes venezuelanos. A operação foi acompanhada pelos vereadores Bruno Pérez e Renato Queiroz, que no último dia 16, inclusive, haviam realizado, esses dois parlamentares aqui, uma fiscalização lá na área. Segundo os parlamentares, os ocupantes foram orientados sobre a regularidade da permanência no local e receberam prazo para desocupação voluntária. E durante a ação de ontem, equipes da EMUR removeram as estruturas que ainda permaneciam lá nessa área. Tá? Inclusive, de acordo com o vereador Bruno Pérez, a iniciativa teve caráter preventivo e buscou orientar os ocupantes sobre as regras de uso de espaço público. Segundo eles, comerciantes podem exercer a atividade no local, desde que utilizem estruturas móveis, retiradas ao fim do expediente, sem ocupação permanente da área. É isso, né? É isso. Então, se aquele tipo de ocupação é irregular, considerado irregular pelo município, né? É lei, ou está no código de postura do município, aí tem que obedecer. Não podemos abrir brechas, né? Não podemos abrir brechas para aquilo que não é legal, para aquilo que é irregular. Então houve, primeiramente, uma orientação ali por parte dos vereadores que já estiveram lá na semana passada, dia 16, orientando. Acho que alguns já haviam até saído dali do local, né? Porém, algumas estruturas ainda estavam ali, daquelas barraquinhas de lonas, madeira, enfim, estavam ali. E foram ontem retiradas pelas equipes da EMUR, com apoio ali da Guarda Civil Municipal também. O vereador Renato Queiroz afirmou que a fiscalização tem o objetivo de garantir o cumprimento da legislação municipal, preservar a ordem urbana e assegurar que os espaços públicos sejam utilizados conforme sua finalidade. Cabe aqui a gente ressaltar que não é um impedimento para os imigrantes venezuelanos de comercializarem ali seus produtos, de jeito nenhum, né? De jeito nenhum. Temos inclusive que apoiá-los, né? Se o município aí puder apoiar esses pequenos comerciantes ali, melhor ainda, dando um apoio, né, para que eles consigam. São pessoas simples, estão ali na busca do seu pão de cada dia, não devem ter dinheiro para um investimento maior, né? E se tiver um incentivo aí para conseguirem pequenas barracas móveis, né? Estruturas móveis aí para venderem ali para os seus produtos, para não deixarem de ganhar o seu pão do dia a dia. Que já são pessoas que estão morando aqui, estão ali para faturar alguma coisa, né? Para pagar um aluguel, para comprar o material escolar do filho. E, evidentemente, para alimentação do dia a dia, mas tem que estar tudo regular, né? A gente não pode apoiar, por exemplo, esse tipo de estrutura que causa algum prejuízo na cidade, né? Naquele pedaço ali, naquela área. Então, é importante esclarecer isso. Eles não estão impedidos de trabalhar ali, de vender os seus produtos. Só não podem instalar essas barracas ali, essas estruturas, né? Fica até feio, né? Fica feio e não está de acordo com a legislação municipal. São 8 horas e 35 minutos. Vamos para cá, para o nosso WhatsApp de novo. Bom dia, Natanael. Estou ligado aqui na 100.3, Vila Serra Dourada, município de Mucajaí. É a nossa amiga Marluce Silva. Tudo bem, Marluce? Está no aplicativo lá com a gente. Muito obrigado. Logo, logo, a gente vai chegar com um sinal aí, viu? Em Mucajaí, Serra Dourada. No rádio mesmo, com sinal limpo. Agora 8 horas e 35 minutos. Deixa eu ouvir aqui o Antônio Santos. Cadê o Antônio?
1: Bom dia, seu Natanael. Eu estou ligado no seu programa de notícias.
2: Agora ele sozinho cai, Natanael,
1: e influencia no percentual. Além disso, o feijão
2: está bem salgado.
1: Leve seu Lionel. Falamos aqui também,
2: um feijão.
1: Para passear um pouco.
2: Antônio, não baixou Santos, nada, tá? Tá caro o feijão.
0: Valeu, Antônio. Está no 13 de setembro acompanhando a gente. Obrigado pela audiência. Bom dia, estamos aqui ligadinho no seu programa 9 Sinal 2, Bom Jesus Amajari. Alô, Bom Jesus Amajari. Diz aqui, desejamos um ótimo dia abençoado para todos os ouvintes. É o Cícero, né? E a esposa dele, Antônia, seu cunhado Rony, Daciane também. Todos estão por lá, a sogra Francisca, o sogro Domingos, todo mundo acompanhando as notícias aqui no Bom Dia 100.3. O Ítalo Sérgio está por aqui, ele diz, bom dia, Natanael. O candidato da direita que reclamava do auxílio, ou de auxílios, né, está prometendo celulares às mulheres. Segundo fontes, o orçamento passa de 25 bilhões de reais. Esses caras brincam com dinheiro público, diz aqui o Ítalo Sérgio. Ele se refere, eu acredito, aí a uma promessa, né? Não sei, a uma intenção do pré-candidato do PL à presidência da República, o senador Flávio Bolsonaro, sobre a distribuição gratuita, né, de celulares para mulheres. É uma proposta, inclusive, do senador, que é pré-candidato à presidência da República. Foi numa live, né, o Ítalo, que ele falou sobre isso. Sobre uma live do lançamento lá do seu plano de governo. Dentro do plano de governo do Flávio Bolsonaro, chamado Brasil por Elas, né, está esse projeto. Dentro do plano de governo está esse projeto chamado Brasil por Elas. Ele apresentou ao público feminino essa proposta aí da distribuição dos celulares. O Ítalo Sérgio aqui está dizendo, para quem reclamava, dos auxílios, né? Cada um com seus auxílios, com as suas criações, né? O Ítalo. A esquerda aí não criou um monte de auxílio aí, comprometendo o orçamento mais que já está comprometido, aprovando o orçamento fora do orçamento, né? Orçamento para pagar aí os auxílios eleitoreiros, né? Ou pré-eleitorais, aumentos de auxílios, enfim. Então a direita vem também com seus auxílios ali dentro do seu plano de governo. Se não tiver o populismo, né? Se não tiver esse assistencialismo, né? Faz parte da política, seja ela da direita ou da esquerda. Os candidatos querem agradar ali todo tipo de público. Afinal de contas, ele vai governar. Ele tem que ter plano para os ricos, né? Tem que ter plano para a elite, tem que ter plano para os pobres, tem que ter plano para as mulheres. E assim vai. Nesse caso aqui, o Flávio quer distribuir celulares gratuitos às mulheres. E as mulheres que estão nos ouvindo, o que acham dessa proposta? É uma boa ideia? Antônio Santos, meu amigo Antônio. Bom dia, Antônio.
1: Olá, bom dia, Natanael. É o Antônio de Silva Leite. Natanael, eu quero mandar um abraço forte para todos os ouvintes Folha, especial do programa 100.3. Um programa de informação, de muita credibilidade, desse jornalista Natanael Vieira. Agora, Natanael,
0: oi.
1: Eu acho que você tá de brincadeira, meu amigo. Você não conhecer pra caralho, mano.
0: Ainda não fui lá, viu?
1: Que você está aqui, meu amigo.
0: Já tem uns dias.
1: Vai lá pra caralho, mano, rapaz.
0: Eu vou, Antônio, eu vou.
1: Você vai ver que cidade bonita, mano. Vai lá, pô, você vê. Bom dia a todos.
0: Bom dia. Tem muitos municípios aqui, viu, Antônio, que eu preciso conhecer, rapaz. Eu preciso conhecer. Tem que encontrar um doido aí que vá comigo, que me leve aí nesses municípios aí para passear, para conhecer. Porque, de fato, eu tô uns dias aqui, né, Antônio? Já tô uns dias aqui em Roraima, morando em Boa Vista, e não fui ainda em vários municípios aqui. Rapaz, dá até vergonha falar isso, né? Só fui até Mucajaí ali. Só fui até Mucajaí. Que é pertinho, né? Pertinho. Cantar aqui perto também não fui. Bonfim só passei na frente lá. Para quem vai lá para Guiana, passa ali em frente, mas não entrei na cidade, né? Para conhecer ali como é a cidade por dentro. Enfim, só nesses municípios. Aliás, nem fui lá, né? Que eu fui mesmo e parei. que fui prestigiar uma época o evento lá da Paixão de Cristo foi Mucajaí. Já tem uns 2 anos. Já tem uns 2 anos. Mas tenho vontade de conhecer Pacaraima. E outros municípios aí. Tem mais um áudio aqui do Antônio.
1: Saúde aí. Eu tenho um problema de gordura no fígado. Eu estou com 4 meses com a ultrassom aqui que a doutora pediu para me levar ao retorno aí no Coronel Mota. Eu ligo todo dia para lá, vou
0: e
1: no
0: nada.
1: Posto para ver. Nunca me chamaram, não tem nem previsão.
0: É, Antônio. É a sua realidade, é de dezenas aí de pessoas, né? Um abraço pro nosso amigo Gaúcho, Gaúcho da Soja, tá ligado com a gente aqui também. Valeu, Gaúcho. Obrigado pela participação. Grande empresário aí do ramo de máquinas, né, o Gaúcho. Nosso amigo Lorival Braga, deixa eu ir aqui pro Lorival Braga, pra gente entrar já, trazer alguns bastidores aqui da nossa política também, viu?
3: Bom dia, doutor Nathanael.
0: Tudo bem, Lorival?
3: Bom dia, ouvinte do programa. Bom dia, 100.3. Estou ouvindo atentamente ao jornal. Os parabéns para aquele ouvinte lá do sul do estado, Zenaldo, né?
0: Zenaldo, Zé Quintanche.
3: Parabéns para você, meu jovem. Zenaldo, seu nome, né?
0: Zenaldo.
3: E essa corrupção para aí, doutor?
0: É o Zenaldo, nosso amigo lá.
3: Isso é em todo o estado. Passei ontem numa comunidade indígena lá, que estava lá, tá o esqueleto lá da escola estadual. As pessoas vão continuar estudando embaixo de barracão. E outra situação que eu ouvi você falar aí, sobre o preço da cesta básica, né? Quase um salário mínimo.
0: É.
3: Mas aí, doutor, você sabe me informar o preço da picanha, se a picanha baixou o preço ou não? A rapaziada do
0: PT... A carne fez subir o preço. Então a picanha, idem.
3: No ano passado eles eram bem informados, sabia de tudo. Dá uma dica aí, por favor, petista. Desculpa aí a provocação. E outra situação que você falou, doutor, você não falou. Estava ouvindo aqui no jornal sobre essas mortes que teve lá para a Yanomami. Foi falecido mais uma criança no tiroteio entre os índios lá. Eu quero dizer, nos anos 86, nós trabalhamos para aí, vimos do Mato Grosso, 86 fomos garimpo para aí. Naquele tempo os índios tinham só flecha, né? Agora é arma. Os índios estão armados. Meus amigos sempre falam para mim que esses índios estão armados. E tem esse confronto mesmo entre eles lá. Não sei se você vai falar, essa criança 10 anos que foi atingida com bala perdida. Bala perdida não, foi achada. Não se perdeu não. Mas os índios estão armados. E agora quem é a culpa aí? Do garimpeiro, de quem é? Bota a culpa agora em quem? Tá bom? O que o governo federal fala sobre isso aí? Tá bom?
0: Pois é, né, Antônio? Lorival, essa situação mesmo, eu vi, a Folha publicou aqui, sobre a morte dessa criança, uma criança Yanomami de 10 anos. Ela foi atingida por um disparo, né, de arma de fogo durante um conflito ali. Tinha um conflito ali na comunidade lá na região de Parima, que fica dentro da terra indígena Yanomami. E essa criança foi atingida, rapaz. Uma criança de 10 anos de idade foi atingida e, infelizmente, faleceu. Segundo a Urihi, Associação Yanomami, a menina que foi baleada na cabeça no dia 2 de julho, durante um ataque entre grupos indígenas que possuem histórico de conflitos. Conflito já há cerca de 2 décadas aí que já há esse conflito entre esses grupos indígenas por lá. Sobrou para essa criança de 10 anos de idade que foi atingida. O presidente da Uirihi, Associação Yanomami, que é o Wairihi Ekurari, explicou que o caso ocorreu na comunidade Waputa, onde moradores enfrentam uma sequência de conflitos com outra comunidade da região do Parima. Segundo ele, a criança foi atingida durante o confronto e recebeu atendimento médico no local. Mas, infelizmente, né, veio a falecer. Segundo a liderança, equipes de saúde, incluindo profissionais médicos, estavam na região no momento do episódio e acompanharam o atendimento da menina. Após a morte, a comunidade realizou os rituais funerários tradicionais. Mas é chamar a atenção para essa questão da arma, né? Da arma de fogo. Como que essas armas entraram ali? Por que que o governo federal, que está aí combatendo o garimpo, massacrando os garimpeiros, só os pais de família, né, que estão lá dentro, é que são aí que pagam o pato, que pagam pelo prejuízo. Vão preso, enfim, perdem o que conseguiram lá trabalhando. Mas e o armamento que está com os indígenas? Arma de fogo. O governo federal não interfere nisso? Deveria interferir. Deveria interferir, principalmente ali em comunidades onde há histórico de conflitos, como aqui, por exemplo, o próprio presidente da Associação Urihi destacou aqui na matéria da Folha que há esse conflito há pelo menos duas décadas entre esses dois grupos. Então, vez ou outra, eles estão se enfrentando por lá, estão se matando, estão se degladiando. E aí uma criança de 10 anos agora morreu. Uma criança de 10 anos foi atingida por um disparo de arma de fogo. Uma bala na cabeça. Isso é revoltante. É revoltante. Uma situação dessa. Semana passada, acho que foi na semana passada, não teve um caso? Aí, para a terra Yanomami também, de um profissional de saúde que foi morto. Também foi disparo de arma de fogo, né? Com disparo de arma de fogo. Alguma coisa tem que ser feita em relação a isso também. Tirar essas armas aí, armas de fogo, das mãos dos indígenas. Porque está ficando cada vez mais perigoso, está ficando perigoso até para os profissionais de saúde que trabalham aí na região. Cadê a proteção? Cadê a segurança para esses profissionais, né? E a segurança para os próprios indígenas. Olha, a Justiça Eleitoral de Roraima remarcou para o dia 11 de setembro a audiência de instrução da ação criminal decorrente da Operação Voto de Cabresto, deflagrada pela Polícia Federal. O processo, que tramita na 6ª Zona Eleitoral de Mucajaí, apura um suposto esquema sistemático de compra de votos nas eleições municipais de 2024 no município de Iracema. O rol de mais de 30 réus inclui a prefeita Marlene Saraiva, do Republicanos, o ex-prefeito Jairo Ribeiro, também do Republicanos, e o vice-prefeito Francisco das Chagas, o Kiko, do PL. O adiamento da sessão foi formalmente solicitado pelo Ministério Público Eleitoral para ajustes procedimentais na instrução probatória. Então houve aí o reagendamento, né, dessa audiência referente à Operação Voto de Cabresto para setembro, colocando aí a prefeita lá de Iracema e seus aliados no centro de uma tempestade jurídica em pleno ápice aí de uma campanha eleitoral, né, de 2026. Ela não está concorrendo, ok, mas provavelmente apoia candidatos aí, né, a governo ou a deputados, enfim. Processos com mais de 30 réus, né, esse processo tem mais de 30 réus. Esse tipo de processo costuma enfrentar manobras de demoras, né, protelatórias. Isso é comum nesse tipo de processo. Mas a proximidade aí do julgamento com o pleito deste ano eleva a pressão política sobre a gestão municipal lá de Iracema. Se a Justiça Eleitoral acolher as denúncias da Polícia Federal, do Ministério Público Eleitoral, aí, meus amigos, a cassação dos diplomas e a inelegibilidade dos envolvidos é questão de tempo, né? E podem provocar aí uma reviravolta no comando lá do município. A depender do que acontecer, a nossa Justiça Eleitoral tem sido bastante incisiva em relação a essas questões aqui, né? Tem cassado muitos mandatos aqui, e esse pode não ser diferente. Esse pode ter o mesmo rumo, se comprovadas aí todas as denúncias, né? Aí a Justiça Eleitoral vai julgar, o TRE vai julgar, e vamos aguardar aí o que vai acontecer nesse caso lá do município de Iracema, que envolve a prefeita atual, o ex-prefeito.

houve uma desistência aí da deputada. Houve uma desistência. Que reabre essa disputa ali no palanque do governador Sampaio. Essa decisão aqui da Taila, da deputada Taila Pérez, abre essa disputa, ou reabre nessa disputa no palanque do Sampaio. Tá aí o corre-corre para um nome. Para um nome aí para ser vice do Sampaio. A decisão da deputada estadual Taila Pérez, do Republicanos, de abrir mão da disputa à vice-governadora na chapa de Soldado Sampaio do Republicanos, reacendeu aí a bolsa de apostas nos bastidores políticos do estado. Anunciada em maio como compor aí do grupo governista, né, para compor o grupo governista para a eleição suplementar, Taila recuou do projeto majoritário e já circula em matérias de pré-campanha focados estritamente na sua reeleição ali para a Assembleia Legislativa de Roraima. A vacância no espaço de vice abriu uma corrida intensa entre legendas aliadas que buscam cacifar nomes de peso para compor o palanque do Sampaio. Entre as cotações mais fortes, no Isamar Ramalho, do União Brasil, inclusive aí numa intenção de atrair, né, o público evangélico, a deputada federal Helena Lima, da Asa

0: Fábio Oliveira. Eita, Fábio, curtiu bastante seus netos, que nasceram os netos dele, olha. Freitas.
1: Tô aqui no trânsito, e como sempre, acompanhando aqui o seu programa, né? E aí vi aí o cidadão questionando sobre o plano de governo do Flávio Bolsonaro, de que ele prometeu aparelho celular pro público feminino. Na verdade, o que falta é informação. As pessoas, elas são induzidas facilmente como rebanho, quando são desinformadas. O projeto que foi apresentado pelo pré-candidato à presidência, Flávio Bolsonaro, é a criação de um aplicativo ou de um sistema que será implantado nos aparelhos celulares no público feminino, vítimas de agressão ou de algum caso aí de ameaça, né? Para proteger um sistema de segurança, para dar mais segurança, né, e acompanhamento a esse público. E aí o que foi dito é que se for preciso, distribuiria aparelhos celulares para esse público vítima.
0: Até já com esse dispositivo, né, que sofre nas mãos de segurança
1: desses maus companheiros aí, maus elementos, né, digamos assim. Então precisamos proteger nossas mulheres, precisamos criar sistemas mais robustos de segurança para dar garantia à vida dessas pessoas, né, que tanto se dedicam ao lar, se dedicam à sua casa, se dedicam ao marido e na educação dos futuros homens do nosso Brasil. Então, precisa um pouco de informação para não fazer esse tipo de comentário aí descabível, né? Porque, como eu falei aí anteriormente, a falta de informação conduz a manada ao precipício.
0: Obrigado, Freitas, pela sua participação aqui. Tá lá dentro do plano, né, de governo do pré-candidato à presidência da República, Flávio Bolsonaro. É isso, é para segurança das mulheres, né? Não é distribuir celulares para todas as mulheres e tal, não é para distribuir celulares para assistir o TikTok, para postar foto no Instagram, não. Vai servir como um dispositivo de segurança, né, para as mulheres, principalmente as que sofrem com a violência doméstica. Quem mais está por aqui? Deixa eu ver.
2: Bom dia, doutor Natanael. Doutor Natanael, bom dia. Eu sou a Cida aqui do Jovem Clube, por gentileza.
0: Oi, Cida, tudo bem?
2: Natanael, me ajuda aqui, por favor, me dê o telefone da Rádio Nacional de Brasília, que eu tô precisando urgente falar com aquele Maurício Rabelo, para ele me dar uma ajuda, que eu tô precisando encontrar meu irmão, que mora em Santa Isabel, no Pará. E eu não consigo o telefone da Rádio Nacional, do Maurício Rabelo, à noite, o programa dele, 8 horas. Me ajuda, por favor, doutor Natanael.
0: Eu vou verificar, ver se eu encontro, tá bom, ô Cida? O telefone aí da... Pra você entrar em contato. Eu vou passar aqui uma lista, viu, Herreira? Vou passar uma lista aqui de telefone e tu passa aqui pra ela, tá? Vou passar aqui. Você passa. Vá participando conosco aqui no 99115-2155, o canal da denúncia, o canal da opinião do ouvinte. Vamos trazer uma informação de polícia agora sobre uma prisão, viu, gente? Sobre uma prisão. Olha, a Polícia Civil prendeu um homem acusado de estuprar e engravidar adolescente indígena lá no município de Amajari. Vamos trazer esse caso agora, divulgado há pouco pela Polícia Civil aqui de Roraima, essa prisão. Foi cumprido esse mandado de prisão, de preventiva, contra G.A.R. de 20 anos. Ele que é investigado pela prática de crime de estupro de vulnerável contra uma adolescente de 13 anos, adolescente indígena, moradora da comunidade indígena Leão de Ouro, lá no município de Amajari. E olha, pasme, a vítima engravidou em decorrência da violência sexual. Adolescente indígena de 13 anos engravidou. O delegado titular de Pacaraima, Valdir Tomás, foi quem representou pela prisão preventiva do infrator. E a medida cautelar foi deferida pelo juízo da comarca de Pacaraima após manifestação favorável do Ministério Público, que reconheceu a existência de prova de materialidade, indícios suficientes aí de autoria e risco concreto à ordem pública, à integridade da vítima e à regular instrução criminal. Está aí a imagem dele na tela para quem nos acompanha pelo YouTube, preso já, na delegacia. As investigações tiveram início no mês de junho deste ano, após o Conselho Tutelar de Amajari comunicar à Polícia Civil a denúncia envolvendo a adolescente. Conforme apurado, a vítima somente revelou os fatos após descobrir que estava grávida, circunstância que motivou a atuação do Conselho Tutelar, o encaminhamento para atendimento médico e o registro da ocorrência policial. A investigação aponta que a violência sexual ocorreu no dia 18 de março deste ano. A jovem vinha sendo ameaçada de morte desde então pelo suspeito, que é morador da mesma comunidade e conhecido da família. O delegado Valdir informou que, em depoimento prestado à Polícia Civil, a adolescente relatou que acompanhava o investigado até o centro da comunidade quando passou a ser importunada. Conforme o seu relato, o suspeito tentou beijá-la e agarrá-la à força e, diante da resistência, afirmou que ela teria apenas duas opções: manter a relação sexual com ele ou morrer. Em seguida, teria conduzido a vítima até sua residência, onde praticou conjunção carnal mediante grave ameaça, mantendo-a sob constante intimidação para impedir que denunciasse o crime. Ainda segundo o delegado, a vítima permaneceu em silêncio por medo das ameaças de morte e somente revelou a violência quando um teste de gravidez confirmou que estava grávida. Então foi um trabalho aí intenso de investigação, né, da Polícia Civil, que reuniu diversos elementos aí de prova, entre eles o boletim de ocorrência, o relatório informativo do Conselho Tutelar, depoimentos da vítima e testemunhas, além do laudo do exame de conjunção carnal expedido pelo IML, que constatou ruptura do IME, onde confirmava a prática do ato sexual com a adolescente, sendo recente, e sinais de gestação também, corroborando os relatos apresentados durante a investigação. As diligências também apontaram que, mesmo após tomar conhecimento da gravidez da adolescente e da investigação policial, o investigado teria voltado a procurar a vítima na comunidade. O delegado informou também que, recentemente, o homem desferiu um tapa no rosto da adolescente, voltou a ameaçá-la de morte e, posteriormente, utilizando uma espingarda, passou a procurar informações sobre o seu paradeiro e de pessoas que estavam com ela. Comportamento, segundo o delegado, que evidenciou o risco concreto de reiteração criminosa, intimidação da vítima e também de testemunhas. Com a decisão judicial, foi expedido aí o mandado de prisão preventiva contra o investigado. Após diligências realizadas pela equipe lá de Pacaraima, ele foi localizado e preso. O homem será apresentado hoje, dia 21 de julho, na audiência de custódia. Tem que ir preso, tem que descer, tem que ir para a cadeia. Tem que ir para a cadeia. Estuprador tem que estar na cadeia. 9 horas e 7 minutos agora. Um abraço aqui para o nosso amigo comunicador Eduardo Figueiredo. Um abraço, viu, presidente? Olha aqui, passa esse também aqui, o Herreira, que o Givaldo mandou, tá? Que é da Rádio Nacional também de Brasília aí. Valeu, Givaldo.
3: Natanael, aí passa o contato da Rádio Nacional pra mulher aí, Natanael, meu amigo. Isso aí fala com Maurício Rabelo.
0: Pronto, tá aí, olha aí, Cida. Esse aí que a gente tá te passando agora, que o Givaldo mandou aqui, fala diretamente aí com a pessoa que você deseja conversar, tá bom? Ela que tá à procura de um familiar, né? De um familiar dela. Elieldo.
4: Bom dia, Natanael.
0: Tudo bem, meu caro?
4: Sintonizado na melhor frequência, Rádio 100.3, Rádio Folha FM.
0: Aê.
4: É o Elieldo, meu amigo, na rodagem. Natanael, sabida é Kayla Pérez, que percebeu que o navio estava afundando, esse Titanic da política local, e preferiu tentar segurar a vaga dela na Assembleia. Um abraço.
0: Ok, Elieldo, obrigado pela sua participação. Edinaldo, bom dia, Edinaldo.
5: Bom dia, Natanael. Bom dia, Natanael. Agora imagina se fosse no governo Bolsonaro, né, rapaz? Imagina que era bolsonarista, porque são agressivos. Rapaz, quem foi que viu bolsonarista estar agredindo? A esquerda agride o tempo todo, são violentos, né? A criminalidade cresceu. Quem visitou o maior traficante no presídio, depois que ele saiu de lá, triplicou a facção. Só foi que foi visitar um traficante no presídio. Agora você imagina, né? Mas ficou os presídios na vitória desse cara. Eleito pelo Alexandre de Moraes. E esse senador? Ficar tudo moleque do Alexandre de Moraes, mas do Lula, rapaz. Agora é hora do povo tirar esses caras, né? E PT, cadê as coisas que tava tudo caro, Nathanael? Tempo de Bolsonaro. E agora? Quem que fala da carestia que tá, do curso de vida que tá? A violência contra a mulher. O número de mortes de homem e de mulher nesse governo. Tudo piorou, Nathanael. Mas é o governo dos pobres. É o governo dos pobres.
0: Tá aí o Edinaldo participando aqui conosco. Obrigado pela sua participação. A Nívia tá por aqui. Tudo bem, Nívia? Bom dia, Nathanael. Me chamo Nívia. Sou aqui da comunidade da Barata, município de Alto Alegre. Eu gostaria de saber sobre as cirurgias no Hospital Santo Antônio, pois a minha neta está na fila de espera. O que eles dizem é que não tem nem previsão. Gostaria de ter uma resposta mais concreta. Então, aqui a neta, né, da Nívia está aguardando por uma cirurgia no Hospital da Criança. E até agora nada. E não tem previsão aqui, segundo ela. É outra situação aqui da saúde pública desta vez de Boa Vista, né? Desta vez lá vindo do Hospital da Criança. Luiz Linhares, bom dia, Luiz.
6: Bom dia, Nathanael, bom dia a todos, ligado na Folha, nesse programa maravilhoso. O Nathanael, eu gostaria de saber se realmente o governo cumpriu com a palavra dele sobre o mutirão com ortopedia, né? Fazer cirurgia, pessoas que estão na fila. Eu, inclusive, estou na fila com essa expectativa, né? Eu não vejo, assim, nenhuma pessoa comentar que alguém fez, o que alguém está fazendo, o que vai fazer, o que foi marcado. Eu não vejo. Eu gostaria de saber se vocês da comunicação têm certeza que ele está fazendo, já iniciou, né? Esse processo de cirurgia, né? Com ortopedista. Minha participação, né? Queria saber. Bom dia, que Deus abençoe você, toda a programação e todos os ouvintes da Folha.
0: Bom dia, obrigado, Luiz, pela sua participação. Pois é, porque o governo anunciou as cirurgias ortopédicas, né? Feitas diretamente aí com a responsabilidade do governo e não lá da empresa que havia suspendido ali parcialmente as cirurgias ortopédicas por falta de pagamento, por atraso, né, nos pagamentos. Então o governo teria chamado ali os médicos, conversado com os médicos, cirurgiões e tudo, toda a equipe, né, para realizar essas cirurgias, para começar a realizar. Já é para ter começado, o Luiz. Se alguém aí da CESAL quiser nos informar melhor, esclarecer, o espaço aqui está aberto, mas já o anúncio já foi feito há algumas semanas, né? Então, a partir dali, provavelmente já era para ter começado. Vamos agora trazer informações com o nosso repórter 100.3 Alcir Marques, um acidente que aconteceu aqui na Avenida Capitão Júlio Bezerra.
7: Natália Vieira, bom dia para você no estúdio, bom dia para você que está em casa e acompanhando a nossa programação. Pois é, acabamos de flagrar aqui um acidente aqui na Avenida Capitão Júlio Bezerra, bem aqui próximo ao sinal, já perto aqui da Rádio Folha, viu? Estamos aqui em tempo real trazendo essas informações para você agora de um acidente que acaba de acontecer aqui na Avenida Capitão Júlio Bezerra. Para você que acompanha nas imagens através do YouTube, você vê aí a vítima, já o chão ali, a presença da Polícia Militar também aí, já fazendo seu trabalho. Já foi fechado aqui as vias que fazem o cruzamento onde aconteceu esse acidente. Nesse momento, chegando aqui o pessoal do SAMU para fazer os primeiros atendimentos à vítima que está ali ao chão. Quando cheguei, eu fui de imediato ali com o policial militar, que ele falou que aparentemente é somente escoriações. Então você vê aí que foi aparentemente esse carro branco, esse veículo branco, veio atravessando aqui a Capitão Júlio Bezerra, invadiu a preferencial no momento que ia passando essa moça da Moto Bis e veio assim a colidir com ela, tá bom? Nesse momento o pessoal do SAMU já estão levando aí a vítima para dentro da viatura para então ser encaminhada para o Hospital Francisco Elesbão. Como você vê, mais uma vez, falta de atenção no trânsito, já nesse horário, logo terça-feira pela manhã. Infelizmente, mais uma vítima ao chão, graças a Deus. Apenas escoriações e danos materiais. Diretamente aqui da Avenida Capitão Júlio Bezerra, um acidente logo cedo pela manhã, infelizmente. Uma vítima ao chão, graças a Deus, apenas escoriações. Alci Marques, de volta com você no estúdio.
0: Obrigado, Alcir, pelas informações. Tá, cuidado aí, viu, gente, pessoal. Você que está no trânsito, muito cuidado. É um acidente registrado há pouco aqui na Capitão Júlio Bezerra, bem próximo aqui. É, acidente aí flagrado também pela nossa reportagem. Repórter Alcir Marques, diretamente lá do local, trazendo essas informações em tempo real aqui para a gente. Uma motociclista, né, vinha uma mulher, vinha numa moto bis ali, acabou atingindo, batendo em cheio ali num veículo, né? Nesse veículo que talvez esteja aí atravessado, esse veículo branco, bateu, caiu, está ali no solo, né? Mas já foi atendida, chamaram o SAMU veio, recebeu ali os primeiros atendimentos ainda no local do acidente e foi levada para o pronto-socorro Francisco Lesbão para fazer ali exames mais específicos, né? A gente observa ali a chegada da viatura, da ambulância, né, do SAMU. Nossa reportagem já estava lá acompanhando tudo, observamos aí, portanto, a chegada do SAMU para os primeiros atendimentos da mulher que acabou sofrendo esse acidente há pouco, batendo num carro. Ela trafegava numa moto bicho, bateu num carro aqui na Capitão Júlio Bezerra, na Avenida Capitão Júlio Bezerra, aqui perto da Folha. Então tá aí recebendo os primeiros atendimentos, colocada na maca pelos profissionais ali do SAMU, colocada na ambulância e levada ao pronto-socorro Francisco Elesbão. Então, acidente agora há pouco ali na Avenida Capitão Júlio Bezerra, aqui no bairro São Francisco. São Francisco aqui é Aparecida, né? Esse lado aqui. 9 horas e 16 minutos agora. Vamos ver quem mais está por aqui conosco. O Raimundo, lá do Asa Branca. Tudo bem, Raimundo? Bom dia.
8: Olá, bom dia, Natanael. Bom dia, ouvinte da Rádio Folha. Raimundo do Asa Branca, passando para desejar a todos um excelente dia, né, Pai Deus? Natanael, nossas políticas aqui, nível Senado Federal. Natanael, nós não temos outras opções, Natanael. Para o que hoje o Brasil precisa, Natanael, é Hélio Negrão e Nicolete. O resto não serve para a proposta do Brasil hoje. Nós queremos senadores que tenham moral e coragem para votar impeachment de ministro. Temos que tirar uns 4 ministros da impeachment. Esses outros não tem moral nenhuma para votar a favor, e nem vão votar a favor de impeachment de ministro, não serve. A coisa hoje é muito maior, nós precisamos de senadores sem rabo preso, e aqui em Boa Vista não tem, esses que estão aí não servem para a proposta hoje de senador para o nosso país, não é para Boa Vista, é pelo Brasil.
0: É o Antônio lá do bairro Asa Branca, né? A população, o eleitor tem que ver e fazer as suas escolhas, né? Tem que observar bem e fazer as suas escolhas.

0: Bom dia, Natanael. Natanael, eu pedi a gentileza aí do prefeito para mandar arrumar essas ruas. Eu tô aqui na Avenida Emília da Silva Lavô, aqui no Caranã. Não tem onde você bota o pneu do carro que não seja buraco, Natanael. Tá um absurdo, coisa de calamidade mesmo. A cidade tá abandonada. Não é exagero, não. É verdade. Tá abandonada, é buraco para todo lado. Essa região da Avenida Venezuela para cá, Deus nos acuda. Em especial aqui no Caranã.
1: Tá registrado, viu, Francisco? Obrigado aqui pela sua participação. Bom dia, Natanael Vancardi, da Serra Grande 2. Eu e minha família ligados no programa. Valeu, Vancardi. Um abraço. Bom dia, Natanael. Jaime Macedo. Tudo bem, Jaime? Bom dia. Ele diz: esse governo do PT é um governo dos pobres, pobres de conhecimento e de acesso às informações que falam sobre as corrupções de todos os tipos. É hora de abrir os olhos do entendimento. Chama a atenção aqui o Jaime Macedo, faz o alerta. A Cida mandou aqui, né, o Herrera, nosso ouvinte lá, que pediu o telefone, um áudio, vamos ouvir.
2: Oi, muito obrigado, obrigada, Natanael, obrigado, doutor Natanael, e agradeço esse rapaz aí que mandou o número para mim da Rádio Nacional.
1: Nosso amigo Genivaldo, nosso amigo Givaldo.
2: Muita felicidade. Muito obrigado a vocês, Deus abençoe todos.
1: Tá bom, Cida, um abraço e boa sorte. Viu? Boa sorte aí para ti.

0: a Gilson Alves. Tudo bem, Gilson? Bom dia.
1: Bom dia, Daniel. Rapaz, incrível mesmo. O cara que desse rachadinho aí, filho do Bolsonaro. Você já pensou se fosse o filho do Lula, que pedisse, ligasse pro Vocário pedindo dinheiro? Não é dinheiro, não. Milhões, né? E aí, o que o gado não tava aí reclamando, falando? Aí a questão de auxílio, não é auxílio. Isso aí é compra de voto. O cara ficar dando celular é outra coisa, né? É diferente você dar um dinheiro pro cara comprar comida, manter um filho, não deixar o filho passar
0: fome. É compra de voto também.
1: Um cara que tem esse rachadinho aí do Flávio.
0: Ô, Gilson, tu só vê de um lado, né, Gilson?
1: Tem corrupção. Entendeu? Não votaria nele nunca, mas o bolsonarista não é contra a corrupção, ele é contra o Lula, ele não gosta do Lula. Preconceito, sei lá o que é, entendeu? Mas o cara tá mandando.
0: Acho que não tem a ver com o Lula, não. Aliás, tem a ver porque ele que governa o Brasil.
1: Taxação aí, mas a culpa é só do bolsonarismo mesmo, dos filhos do Bolsonaro. Mas o gado não vê, não. Fazer o quê, né?
0: Pasmem. É, assim como o gado do outro lado também não vê, então, né, o Agilson. O Agil só enxerga um lado aqui. O Agil só enxerga um lado. Rapaz, pare de estar chamando o eleitor do Bolsonaro de gado, rapaz. Depois o pessoal aqui vai chamar vocês de outros apelidos. Aí vocês não vão gostar, rapaz. Vamos também ter respeito, né? As pessoas respeitar as suas escolhas. Uma crítica é uma coisa. Agora tem que respeitar também. Olha, a base governista na Assembleia Legislativa registrou uma fenda pública envolvendo a gestão do município de Rorainópolis. O deputado estadual Cláudio Cirurgião, do Republicanos, usou suas redes sociais para desferir duras críticas ao prefeito Pinto do Equador, seu correligionário de partido. Cirurgião classificou o gestor municipal como perseguidor. Rapaz, se desabafou afirmando que 80% dos votos obtidos por ele lá na cidade vieram acompanhados de promessas de campanha que foram descumpridas pela prefeitura. O parlamentar anunciou que vai intensificar suas agendas de fiscalização no interior do estado e fez um alerta direto ao Pinto do Equador para que interrompa supostas demissões retaliatórias de servidores públicos motivadas aí por ciúme político. Rapaz. Começou. Exposição pública aí do atrito entre o deputado Cláudio Cirurgião, que está buscando a sua reeleição aí, né? E tem uma influência forte lá em Rorainópolis, e o Pinto do Equador, que é prefeito, escancarando o esgarçamento da base do

0: fica evidente, né, que os canais de diálogo institucional parecem estar rompidos. Parecem estar rompidos. Ciumeira política seria o motivo, né? Ciúme político foi o que o próprio deputado falou. Que o Pinto do Equador parasse de estar demitindo as pessoas, exonerando lá os servidores, provavelmente ligados, né, ao deputado. E demitindo por ciúme político. Bom dia, Natanael. Cobrando novamente o prefeito de Pacaraima para dar uma olhada na ponte que fica na comunidade Samã 2. Quase caindo e o desvio está abrindo um buraco no meio. Alunos trafegam nesse trecho. Então, o alerta aqui que o Josias faz, né? Lá em Pacaraima. A ponte que fica na comunidade Samã 2 está quase caindo. Desvio que fizeram está abrindo um buraco. Bem no meio. E aí? O pessoal vai ficar isolado? Deronice. Vou botar um pedaço aqui que ela mandou hoje. A Deronice mandou uma música praticamente. Aliás, nem as músicas tem mais 4 minutos hoje, né? É 2 minutinhos ali, 2 minutos e meio no máximo, né, Herrera?
1: Bom dia.
0: Oi, Deronice. Tudo bem?
1: Eu tava vendo aí sobre esse relato aí da senhora ficar esperando. Na fila de espera. Eu já tenho, agora no dia 25 de outubro, vai fazer 3 anos. Eu tava esperando pra fazer uma cirurgia da vesícula. Eu tenho muita pedra na vesícula. E aí, no dia 25, faz 3 anos. Eu nunca fui chamada. Eu fiz meu risco cirúrgico tudinho. Tava tudo ok. Tava no ponto de cirurgia. Levei meus papel lá. Aí disseram, vá pra casa esperar, que a gente avisa. Eu sei que já vai fazer 3 anos, ninguém nunca avisou nada. E eu tava toda pronta pra fazer minha cirurgia. Que eu fiz meus exames e não deu nada, Natanael. Exame de coração, elétron, tem um lá que a gente abraça uma máquina zona, fiz tudo e não deu nada, tava tudo ok meus exames. Aí nada, nunca fui chamada. Agora eu acho que não dá nem pra operar assim tão cedo, porque aí não sei o que aconteceu, que meus exames agora eu fiz, deu tudo alterado. Deu alterado meu exame de coração, a osteoporose, a minha pressão, meu colesterol, deu tudo alterado. No tempo que eu fiz, tava pronto pra cirurgia, só que eles nunca me chamaram. E agora pra fazer, eu não sei nem quando vai ser feito, que eu tava dizendo agora, acho que nem eu mais não vou querer, porque... Eu não estou bem de saúde, para chegar a fazer uma cirurgia, sair de lá saindo paletó de madeira.
0: Deus o livre.
1: E tudo de bom aí para ti, Natanael. Aqui é a Deronice. Tudo
0: tá
1: de bom,
0: bom
1: aí para ti.
0: Deronice.
1: Bom trabalho para todo o pessoal da Rádio Folha, que eu sou admiradora da Rádio Folha. O meu joinha parece que foi... Eu até esqueci, Natanael, que eu ando é doida da cabeça.
0: Que aí, isso.
1: Mas eu mandei o joinha.
0: Tá bom, viu, Deronice? Obrigado pela sua participação. Um abraço. Participe sempre aqui. Saúde. Cuide aí da sua saúde, tá bom? Aí dá tudo certo. Seguindo aí... direitinho, né, o tratamento, tomando os remédios aí, tudo direitinho, dá tudo certo. Olha, tem uma determinação aí do Departamento Estadual de Trânsito, DETRAN, né, que publicou uma portaria para que as clínicas médicas e psicológicas credenciadas disponibilizem, no mínimo, um meio eletrônico de pagamento para a quitação dos exames de aptidão física e mental e da avaliação psicológica. As unidades terão prazo de 30 dias, segundo essa determinação do DETRAN, para se enquadrar ou adequar a essa nova regra. Atualmente, os exames são pagos exclusivamente em dinheiro nas clínicas credenciadas. Tá um tempo bem antigo essas clínicas, né? Com a publicação aí da portaria, os estabelecimentos deverão oferecer ao menos uma alternativa eletrônica como Pix, cartão de débito, cartão de crédito ou transferência bancária, mantendo também a opção de pagamento em espécie. Tá bem essas clínicas estão bem atrasadinhas, né? Tem que pagar na clínica em espécie ainda, tem que ter um meio eletrônico para pagar essas contas também, né? Pelo amor de Deus. Olha, uma moradora de Boa Vista, identificada como Bárbara Macuxi, tornou pública uma carta de repúdio em que relata uma série de ameaças, intimidações e episódios de violência psicológica atribuídos ao pai de sua filha, um líder indígena, identificado como DK. Esse caso envolve disputa judicial por pensão alimentícia, concessão de medida protetiva e alegações de perseguição no ambiente de trabalho.

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E olha, há um mês a eleição suplementar para o governo de Roraima terminou sem o anúncio do resultado oficial após o candidato subjúdice Arthur Henrique do PL obter o maior número de votos, 160.004 votos, ou 60,87%. Seguido aí por Soldado Sampaio do Republicanos com 93.897, ou 35,72%, e Nelita Frank do PT com 8.948 votos, ou 3,40%. Na ocasião, o Tribunal Regional Eleitoral justificou o adiamento da proclamação por causa do imbróglio sobre a candidatura do ex-prefeito e deixou Sampaio no governo interino por presidir a Assembleia Legislativa. A eleição suplementar custou aproximadamente 20 milhões de reais, né? Para não termos aí um resultado proclamado. É mole. Conforme o levantamento aqui da Folha, em dados oficiais, foram 16 milhões e meio de reais em despesas para realizar aquela eleição suplementar do dia 21 de junho. E ao menos 2 milhões e 800 mil para bancar as três campanhas eleitorais. Quase 20 milhões de reais. E o eleitor que gastou gasolina, gastou dinheiro para merenda para sair de casa para votar e não ter o resultado proclamado pela Justiça Eleitoral. Uma falta de respeito imensa com a população, com o eleitor, né? Mas é isso. Culpa da própria Justiça Eleitoral. E a Polícia Federal planeja rastrear as emendas parlamentares sobre as quais há suspeita de indicação de dirigentes partidários. O objetivo é apurar se houve pressão de dirigentes partidários a deputados federais para atender a prefeitos aliados. A Força Policial não descarta colher depoimentos de servidores e congressistas para esclarecer a maneira como se dá a indicação dos recursos públicos. A gente sabe que eu vi, estava acompanhando aí na imprensa nacional, Flávio Dino, ministro do Supremo Tribunal Federal, ele que está aqui em cima, né, nessas questões aqui envolvendo emendas parlamentares e tudo, ele enviou já para a Polícia Federal as respostas dos presidentes nacionais dos partidos aí do PL e do PSD, né, do PL de Valdemar Costa Neto e do PSD de Gilberto Kassab. As respostas ali que ele havia solicitado dos dirigentes desses partidos aqui foram enviadas já à Polícia Federal, que planeja rastrear as emendas e apurar se houve pressão aí de cúpula de partidos. Para finalizar, uma pesquisa da Real Time, Lula tem empate técnico com Flávio e Caiado no segundo turno. O presidente tem 45% das intenções de voto contra 42% do senador. Já o ex-governador de Goiás tem 44% contra 43% de Lula. Margem de erro é de 2 pontos percentuais. Bem, para finalizarmos aqui, rapaz, eu vou trazer uma situação, uma cobrança aí dos médicos PJ. Alô, governador Sampaio. Alô, governador Sampaio. Os médicos PJ estão precisando dos seus pagamentos. Os médicos PJ não receberam, estão no terceiro mês, entrando no terceiro mês sem, olha, o tutu, sem o dinheiro na conta. Eles, inclusive, recebi uma carta dos médicos PJ, dizendo: excelentíssimo senhor governador, reconhecemos os esforços de vossa excelência para melhorar a saúde em Roraima e sabemos que esse é um grande desafio. Porém, essa transformação só será completa quando os médicos PJ, que estão na linha de frente atendendo a população, também forem valorizados. Estamos há quase 3 meses sem receber pelos serviços já prestados. Mesmo assim, seguimos cumprindo nossos plantões, enquanto nossas contas se acumulam e nossas famílias enfrentam dificuldades. Não pedimos privilégios, apenas o pagamento pelo trabalho realizado. Temos certeza de que uma saúde forte se constrói com estrutura, gestão e principalmente com profissionais respeitados.
Governador, inclua os médicos PJ nesse processo de valorização. Cuidar de quem cuida da população também é investir na saúde de Roraima. Uma carta que eu recebi, assinada por médicos PJ, que estão aí entrando para o terceiro mês sem receber, sem o dinheiro cair na conta. E já alguns passando até já dificuldades, já estão sem dinheiro. Então, por favor, governador Sampaio, resolva essa situação dos médicos PJ. Né? Vamos pagar aí logo. Tem dinheiro? Dinheiro não cai na conta todo mês para pagar esses profissionais de saúde? Então vamos pagar direitinho. Né? Vamos pagar direitinho. Eles estão trabalhando, continuam trabalhando mesmo aí entrando para o terceiro mês sem receber. 9 horas e 32 minutos, acabou. Não dá mais tempo, obrigado a todos pela companhia, pela audiência. Francisco Amaral, valeu Francisco Amaral. Tá bom, Francisco, vascaíno, né? O Josias Batista também tá por aqui. Ele diz que o Flávio tá desesperado, copiando projetos da esquerda que dá atenção para os mais necessitados. Será o Josias? O Wilke Dias, todo mundo que ficou conosco até agora também aqui na nossa live, muito obrigado pela companhia, pela audiência. Ô Edivan, não dá mais tempo, meu cara. Um abraço, viu? Edivan Silva, nosso amigo, tá ligado aqui com a gente. Bom dia, Natanael. Tem outro aqui. Acho que é enfermeiro Braga, né? Bom dia, Natanael. Será que esse ano vamos levar o Miss Universo Brasil com nossa Miss Roraima? Ela ganhou muitos pontos com a entrevista falando um tema importante sobre saúde mental. Eu achei muito bonito. Dia 25, a final. Tomara, né? Tomara, né, Braga? Ô Ezequias, um abraço, meu caro. Ezequias Noleto. Falar em pagamento, Natanael, o governo ainda não deu a data do pagamento de julho. Antes da eleição suplementar, deu a data quase um mês antes. Não vi também nada ainda, né? Elias, um abraço, obrigado pela sua participação. O Van Carli também comentou aqui, Natanael, como está a nossa Miss Roraima que está indo para a final? Eu gostei muito da entrevista dela falando da saúde mental. Todo mundo gostou, então, da entrevista da Miss Roraima. E vai ir para o Miss Universo, né? Bem, gente, está vindo aí o É Show com Evelyn Campos. Meio dia eu volto com o Jornal da 100.3 e amanhã com mais uma edição aqui do nosso Bom Dia. E atingimos a nossa meta, né? Nossa marca aí de 50 likes. Muito obrigado a todos. Tchau, tchau.

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16: Bom dia! Muito bom dia, beberes! O nosso é show tá entrando no ar exatamente agora, às 9h39 da manhã. Sim! Pra gente se alegrar, porque é terça-feira. Ai, terça-feira, gente. Meio de julho já. Engraçado, né? Que um dia desse tava falando, gente, tá começando julho e não sei o quê. Já estamos na metade. Já passamos da metade, na verdade. E eu acho engraçado que todo mundo percebe isso. Mas depois do mês de junho, só vai passando rápido até o final do ano. E é assim que a gente vai seguindo, seguindo a nossa vida. Eu me chamo Evelyn Campos e hoje é dia 21 de julho de 2026, dia de São Lourenço de Brindisi. Exatamente. Dia tranquilo pra gente aí tá iniciando ainda a nossa semana bem, obrigada, né? Agradecendo a Deus por mais um dia de trabalho, de saúde, pelo bem-estar da nossa família. Não naquele pensamento de, ai, podia ser pior, não. Está ótimo como está, né? Ai, que maravilha! E ó, como a gente está começando, tudo de leve. Esse resfriado não sai de mim mesmo, já aceitei ele como parte do meu... como uma nova parte do meu ser, né? A gente segue aqui, ó, o nosso programa em oferecimento do folhabv.com.br. Que olha, tem a notícia, viu? Tem a notícia! Inclusive, vou trazer algumas pra vocês ao longo do nosso programa, que nós vamos até as 11h30 da manhã, com muita música, informação, momento zen. E você, pertinho da gente, por isso já deixa logo o nosso WhatsApp, 991152155, pra você ficar à vontade, mandar mensagem, pedir música, mandar teu recado, desejar bom dia pra mim. Gosto muito, inclusive. Só depende de você. Então, meus amorinhos, vamos começar nossa terça-feira, né? Vamos começar nossa terça, vamos logo arregaçar as mangas e trazer essa vibe boa pra gente começar. Eu acho que a gente pode começar hoje com a linda da Isa. Ai, a Isa é linda. Começar com Sem Filtro. Aí a gente vai seguindo o programa com muita música pop, com muita coisa legal. Só pra você. Vamos então? Bora mesmo então? Ah tá, achei que vocês estavam dormindo aí, menino. Vamos embora. Vamos de música.

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2: 10 horas.
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Legal pra mim. Legal pra você. Ah, eu acho ótimo. Deixa eu mandar um beijo aqui pro Antônio Santos, pra Fernanda Lima, pra Dona Ivone, pro Edivan. Muito obrigada, meus amores, pela sintonia e pela companhia. Claro que a de vocês é maravilhosa. Eu vou falar aqui um negócio top que eu sei que vocês vão curtir horrores. Inscrições para editais com mais de 12 milhões destinado à cultura de Roraima são prorrogadas. E até dia 20. Mas vai aguentar mais um pouquinho. Eu acho que não teve tantas inscrições o suficiente. Acho que o pessoal tá pegando as manhas dos edital ainda, ó. Mais tempo pra você garantir recursos. Artistas, produtores culturais, coletivos de Roraima ganharam aí mais tempo pra participar dos editais da Política Nacional Aldir Blanc, o PNAB. A Secretaria de Cultura e Turismo, a Secult, prorrogou até as 23h59 desta quarta-feira, dia 22, o prazo de inscrições para os certames, que somam mais de 12 milhões em investimentos voltados ao fortalecimento da cultura no estado. Quem se beneficia somos nós, meus amores. E essa decisão foi tomada após representantes do setor cultural relatarem dificuldades para concluir as inscrições devido às instabilidades na internet geradas em Boa Vista. Normal, hein? E também no interior. Com essa mudança, os interessados poderão realizar as inscrições exclusivamente pelo site da Secult. Foi legal, né? Mais chances aí. Um dia eu pego as manhas de edital e eu faço um projeto também. Vocês vão curtir. Se eu fizer um projetão, vocês vão saber por aqui. Isso tudo no folhabv.com.br. Vai lá, menino, dá uma olhadinha. Vai dar uma informadinha. Enquanto a gente vai com Israel e Rodolfo, adivinha?

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2: Isso é Vitor Fernandes. Falando de amor. Isso mesmo.

0: desse modelo, viu?
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4: 11 horas.
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13: Onze e quatro, beberes. Vamos fazer o nosso momento zen de hoje. Vamos lá, hoje é dia 21, último dia de Câncer, meu amor. Amanhã a gente entra numa fase altamente leonina. Então temos muito, muito o que conversar. A Lua está no seu quarto crescente em Escorpião, né? Estamos nessa fase de transição. E o que a gente pode assim ter de noção nesse momento, né? O Sol passa pelos seus últimos dias em Câncer, encerrando um ciclo que nos convidou a olhar mais para a família, os sentimentos e a forma como a gente acolhe a nós mesmos. E ainda assim, parabéns a todos os aniversariantes do dia, né? Que Deus abençoe vocês. Amanhã, com a entrada do Sol em Leão, a energia começa a se voltar para a expressão, criatividade e para a coragem. Mas antes da gente virar essa página, vamos entender umas coisinhas. A Lua está crescente em Escorpião, aprofundando tudo o que sentimos, exatamente. Ela nos incentiva a olhar para as emoções sem medo, a transformar o que já não faz sentido e deixar para trás o que pesa. É a última tentativa do indivíduo abrir mão dessas questões emocionais mal resolvidas. Não é um dia para fugir de questões internas, mas para encará-las com mais honestidade. Para ajudar a numerologia do 2, lembra que crescer também é aprender a caminhar junto. Ela favorece a cooperação, a diplomacia e a escuta. Não é aquela escuta que entra por um ouvido e sai pelo outro, não. É a verdadeira escuta. Até porque a gente já entendeu que nem todas as respostas surgem assim de uma forma, vamos dizer assim, aleatória, né? Ainda mais na pressa. Muitas delas aparecem quando damos espaço para ouvir, observar e compreender. Agora, o conselho do dia nos convida a agir com mais lucidez. A sensibilidade é uma qualidade, mas ela ganha ainda mais força quando vem acompanhada de clareza. Então hoje vale separar os fatos das emoções, conversar com mais sinceridade e tomar decisões sem deixar, né, que o impulso ou até a insegurança conduzam o seu caminho. E aí vale refletir, né? O que esse ciclo em Câncer te ensinou sobre você mesmo? Será que você está ouvindo tua intuição direitinho, sem deixar de lado a razão das coisas? E que emoção já pode ser transformada em aprendizado? A energia da terça-feira favorece conversas mais maduras, mais equilíbrio emocional, através desse autoconhecimento, o encerramento de algumas questões internas que estavam enchendo o nosso saco, mas que agora já vai melhorar. As relações estarão bem mais fortalecidas e teremos o processo de entender as nossas decisões de uma maneira mais consciente. A dica é que antes da gente iniciar uma nova fase, a vida sempre vai nos oferecer a oportunidade de compreender melhor aquilo que a gente está deixando para trás. Chega, a gente fica mais leve. Nesse caminho, vamos pro batidão zodiacal? Deixa eu mandar um cheiro aqui pros nossos ouvintes, pro Rui Costa e o pessoal aí, os inimigos do banho. Na estrada, né? Cuidado, viu? Deus abençoe cada um de vocês. E vamos lá com o signo de Áries. O dia favorece iniciativas, olha, novos projetos. Busque confiar na sua capacidade de começar. Mas olha só, organize bem os primeiros passos, viu? A cor para hoje é vermelho ou amarelo. Touro, busque questionar velhos padrões. E também busque também estar aberto, né, ou aberta, a aprender de maneira diferente. O crescimento também exige uma certa sensibilidade e flexibilidade. Por isso, a cor para hoje é turquesa ou dourado. Gêmeos, o reconhecimento pelo seu esforço pode começar a aparecer. Continue firme, valorizando cada conquista. Olha que legal! Por isso, a cor para hoje é azul marinho. Oi, Câncer, tudo bem? Você busque evitar carregar responsabilidades além do necessário. Dividir os pesos também é um ato de sabedoria. Por isso, a cor para hoje é bege ou marrom. Leão, cuide das emoções antes de tentar resolver tudo ao redor. O equilíbrio interior vai fortalecer suas decisões. A cor para hoje é azul marinho. Virgem. Antes de tirar conclusões, procure reunir todas as informações, né? Os prós, os contras. A clareza vai evitar mal-entendidos nesse processo. Por isso, a cor para hoje é roxo. Libra. O coração pode pedir mais atenção hoje, viu? Valorize seus sentimentos e busque fortalecer os vínculos através de um bom diálogo. E a cor para hoje é azul claro. Escorpião. Nem sempre é preciso enfrentar tudo sozinho, viu? Vocês têm a mania, busque se permitir compartilhar o que sente com quem realmente merece a tua confiança. A cor para hoje é azul celeste. E aí, Sagitário? A sua maturidade emocional será aí uma grande aliada nessa fase. Escute antes de responder e conduza as situações com mais serenidade. A cor para hoje é azul petróleo. Capricórnio. Algumas saudades ou até mesmo decepções podem surgir. Faz parte desse Mercúrio retrógrado que vai acabar quinta-feira, graças a Deus. Só que é o seguinte, elas também não mostram o que você perdeu. Ela mostra o que você evoluiu. Por isso, Capricórnio, não permaneça preso ou presa ao que já passou. Por isso, a cor para hoje é azul. Aquário. Mudanças inesperadas podem abrir espaço para novas possibilidades. Confia aí na sua capacidade de reconstrução. A cor para hoje é vinho. Peixes. Feridas antigas começam a cicatrizar, ainda mais quando você escolhe olhar para elas com acolhimento e não com culpa. Ah, a cor para hoje é branco. E esse foi nosso momento Zen, meus amores. E a gente tá aí numa fase de encerramento de ciclo. É uma terça-feira, mas não tem essa não. As energias do universo funcionam na época e na forma como elas querem. E aí a gente sabe que todo fim de ciclo traz consigo uma escolha. Carregar o peso do que passou ou transformar a experiência em sabedoria para que o caminho que está começando seja bem mais tranquilo. Por isso, meus amores, desejo que nessa terça-feira seja um momento de clareza para todos nós, de ótimas conversas e o fortalecimento do nosso interior. E que ao nos despedirmos dessa energia de câncer que fez a gente bater de frente com as emoções de uma maneira inesperada, possamos levar para o próximo ciclo apenas aquilo que nutre, fortalece e faz florescer a nossa melhor versão. Ah, vai ser muito legal essa fase em Leão. Vamos curtir isso junto, né? O nosso Momento Zen termina por aqui. Olha aí, ó. Paulo Henrique, Rui Costa, todo mundo aí, menino, ao vivo com a gente. Obrigada, meus amores, pela companhia, viu? Deus abençoe vocês na estrada. São 11h13 da manhã. E aqui, meu amor, faz é ter música.

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12: Que tá indo embora, meu amor. Mas ó, amanhã a partir das 9h30, tu já sabe que a gente tem um encontro marcado aqui, né? A gente fica aqui de segunda a sexta, curtindo tudo do melhor pra você na Rádio das Pessoas. Que amo Roraima. Pois bem, são 11h34, tô indo embora. Você vai ficar com Nossa Área. E amanhã a gente se encontra, fechou? Vai ser um prazer estar aqui com você mais uma manhã gostosa. Então, fiquem com Deus, tá? O Nossa Área e o Elias Júnior. E tchau, tchau. Até amanhã, viu?
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15: Vai melhor do que o Matheus Cunha, mas ele foi titular de um time que briga por todos os títulos todos os anos. Isso não é algo que dá pra gente jogar fora. Pra mim, uma grande contratação do Inter, acho que foi boa. A chegada dele pro Internacional e acho também que foi uma boa saída pro Cruzeiro. Cruzeiro, que se reforçou bastante nos últimos tempos, que contratou jogadores que podem fazer a diferença em qualquer clube brasileiro, principalmente não, mas até mesmo em Palmeiras e Flamengo, negocia um atleta de 25 anos, é bem verdade que por empréstimo, né? O Matheus Cunha não sai em definitivo para a equipe do Internacional, mas negocia um atleta que não tinha mais clima no Cruzeiro, a grande verdade é essa, e que tem futuro. Quem sabe volte ao Cabuloso daqui a algumas temporadas, sempre evoluindo e quem sabe melhor para assumir de fato o posto de goleiro titular do Cruzeiro. Cruzeiro que, como eu citei, fez muitas contratações e sonha, é claro, voltar ao topo. Quer ser campeão, quer vencer o Campeonato Brasileiro, quer ser hepta da Copa do Brasil, quer ser tricampeão da Libertadores. Tudo isso depende da próxima temporada, ou melhor, da sequência da temporada deste próximo semestre. E é claro que o Pedro Lourenço, novo dono do Cruzeiro, fala muito sobre isso todas as vezes que vem ao microfone. E falou com a TV do clube, com a TV Cruzeiro, Cruzeiro TV, sobre a expectativa dele para a sequência dessa temporada.
16: Esse é o ponto do equilíbrio, né? E o equilíbrio, e nós vamos, tem que ter no Cruzeiro, né? Nós fizemos muito investimento, né? Que nem o outro clube fez em tanto dois anos, subimos o patamar do Cruzeiro. Então as pessoas têm que entender que as coisas são difíceis, né? Que nós temos jogadores aí. Nós não queríamos vender o Christian nem o Kaique, mas tem uma proposta. É a vida pessoal deles, eles muda de patamar, então nós temos que olhar o lado do jogador também. E nós trouxemos mais dois jogadores, né, de alto gabarito, né, que vai dar muita alegria para o torcedor, né, e a gente tem um grupo espetacular. Nós temos um técnico de primeira, que vem fazendo um trabalho magnífico, um cara que está integrado com a base, com a gente conversa todos os dias, estamos aí, e nós temos um grande plantel, nós temos que valorizar os nossos grandes jogadores que nós temos. É uma contratação pontual, né, que hoje todo jogador tem doida posição, e numa posição que todo mundo fala, nós também temos um jogador só para a posição, né? Então é isso que nós estamos trabalhando para trazer e vamos trazer, né? E todo mundo já sabe qual que é a posição, né? Então isso, mas com responsabilidade, não que do jeito que vai trazer, igual alguns pensam. Então a gente trabalha aqui no Cruzeiro, né, com responsabilidade e sem fazer coisas que a gente não dá conta de cumprir amanhã.
15: O Cruzeiro tem pela frente duelos muito complicados, não só no Campeonato Brasileiro, mas eu diria que principalmente na Copa Libertadores da América. A Copa do Brasil tem um duelo contra a Chapecoense. Não é um duelo fácil, não dá para dizer. Duelos entre clubes de Série A nunca vão ser fáceis, né? Nunca serão fáceis. Mas a Chapecoense, nesse momento, briga contra o rebaixamento. Na verdade, briga contra a lanterna do Campeonato Brasileiro. É a última colocada do Brasileirão. Neste momento, já virtual rebaixada, inclusive com 9 pontos. Está a 11, ou melhor, está a 12 do Grêmio, que é o primeiro colocado do fora da zona do rebaixamento. O 16º tem 21 pontos, o Tricolor Gaúcho, e a Chape tem 9 conquistados. Então, as prioridades da Chapecoense nesse momento são outras. Agora, o adversário do Cruzeiro na Libertadores, se não for o mais difícil possível, está entre os dois mais difíceis. Vai pegar a equipe do Flamengo. Joga a primeira partida em casa, no Mineirão, e depois decide no Maracanã. Primeiro jogo dia 12 de agosto, às 9h30, e a volta dia 19 de agosto. Flamengo, que renovou recentemente com o lateral esquerdo de Copa do Mundo, Alexandro. Jogador que tinha contrato até 2026, renova até o fim de 2027. Falou à TV Flamengo sobre essa renovação. E eu quero ouvir o lateral que foi convocado por Carlo Ancelotti para a Copa do Mundo de 2026 sobre ficar mais uma temporada no Mengão.
17: Esses dois anos foram especiais. Posso dizer que até passaram rápido esses dois anos, porque a vida aqui dentro do Flamengo é bem dinâmica. Então esses dois anos foram especiais, não só para mim, mas para minha família também, que vieram morar no Rio de Janeiro, se adaptaram bem, estão felizes, estamos felizes. Então isso foi um ponto de partida também para essa questão da renovação. Mesmo sendo um grande clube, vamos continuar aí brigando por títulos, mas essa questão da família estar bem na cidade, para mim, é primordial.
15: Base do Atlético Paranaense, passou pelo Santos, foi jogar no Porto, negociado com a Juventus, onde se tornou um dos principais laterais esquerdos do mundo. É bem verdade, nunca foi o melhor do mundo, até porque disputou com o Marcelo, né? O que é covardia para qualquer um. Marcelo é um dos grandes laterais da história do futebol. Mas o Alexandro teve também os seus grandes momentos, foi convocado para mais de uma Copa do Mundo. Hoje, com 35 anos, vejo ele fazendo um papel muito mais de líder no Flamengo do que, de fato, de titular, né? De ser uma peça-chave desse elenco. É uma peça-chave dentro do vestiário do Flamengo. Ter jogadores assim é importante para qualquer clube. Ter jogadores como o Alexandro, com a experiência que ele carrega, com tudo que ele já passou no principal cenário do futebol europeu, porque quando ele jogava na Juventus, a Juve era o principal clube, o principal time da Itália, se não fosse o principal, não chegou a ser o principal da Europa, mas brigou, é claro, com o Real Madrid, com o Bayern de Munique, chegou à final da Champions League duas vezes, em 2015, quando perde para o Barcelona, e em 2017, quando perde para o Real Madrid. Então, realmente, o Alexandro é um jogador com muita bagagem, com muita experiência, e ele permanecer no futebol brasileiro, primeiro, ter vindo de volta ao Flamengo e permanecer por mais uma temporada, é bom não só para o Flamengo, mas também para a imagem do Brasileirão. Aquilo que falamos e que falei sobre o Aurélio Buta, sobre os motivos do Buta ter vindo para o São Paulo, de um campeonato muito competitivo, de um campeonato muito disputado. A gente gosta muito de dizer, e eu acho que é verdade, acredito nessa tese de que o Brasileirão é o campeonato mais disputado do mundo. Nos últimos anos fica, é bem verdade, entre dois clubes, mas sempre foi um campeonato com muitas surpresas, com time grande que briga para não cair o tempo todo, time grande caindo, não à toa. Nos últimos anos, Vasco, Santos, Grêmio, Internacional, todos esses times foram rebaixados, Botafogo, então Cruzeiro, o próprio Cruzeiro caiu, então é um campeonato muito disputado. E ter o Alexandro, uma figura deste tamanho, com a bagagem que tem, com a experiência que tem jogando aqui, é importante não só para o Flamengo, mas também para o futebol brasileiro como um todo. Quem joga amanhã também é o Palmeiras. Palmeiras que volta aos gramados, líder do Campeonato Brasileiro, ainda está na Copa do Brasil e também na Copa Libertadores da América. É hoje o principal clube do Brasil no quesito futebolístico, né? Futebolístico, claro que a gente dá para colocar aqui na mesma prateleira do Flamengo. Vai enfrentar o Fortaleza nas oitavas de final da Copa do Brasil e o Cerro Porteño na Libertadores, mas antes disso tem o Coxa amanhã. Quem falou dessa volta aos gramados foi o lateral esquerdo Arthur, que deve ganhar cada vez mais espaço como titular.
18: Não tem muito esse costume, né, de ter tanto esse tempo para se preparar, né? Acho que aí foi um descanso positivo, né, para a gente descansar mentalmente, fisicamente. E esses dias de preparação foi bem, bem interessante, né, cara? A gente pôde trabalhar coisas que geralmente no calendário não consegue trabalhar, né? Então acho que para essa volta de segundo semestre a gente está bem, bem preparado, bem focado. A vontade de entrar em campo sempre tem que estar presente, né, para poder vestir essa camisa. Acho que com essa volta do segundo semestre aqui, com todo mundo voltando da seleção agora, né, que no último jogo a gente não pôde contar com eles, né, agora o time está bem fechado, bem unido para poder conquistar todos os títulos possíveis no segundo semestre. O Coritiba é uma equipe bem qualificada, né? A gente estava assistindo o jogo deles contra o Santos, né, que eles ganharam 3-0 aqui em São Paulo, né? Tem o Breno, né, que a torcida palmeirense conhece, né? Então acho que é um time bem, bem interessante, bem traiçoeiro também, né? Então acho melhor a gente ficar de olho, mas fazer o nosso jogo que, se Deus quiser, vamos sair com a vitória. Tá, graças a Deus pude me destacar, né? Aproveitar a oportunidade que o professor me concedeu, né? Agora vou ter o Piquerez, né? Seleção Uruguaia, vou poder aprender muito mais com ele agora, agora que ele vai poder estar no campo, né? Então, pra mim, é só aprendendo e conquistando meu espaço que vai dar tudo certo.
15: Pois é, os grandes jogadores começam assim, viu, Arthur? Roberto Carlos começou assim, o Marcelo começou assim, outros grandes laterais, o próprio Alexandro, que eu estava falando aqui, começou assim também. Grandes jogadores começam e precisam buscar o seu espaço. Vão ganhando, eventualmente são negociados para o principal, que ainda é o principal cenário do futebol mundial, que é a Europa, mas, de fato, é importante buscar o próprio espaço. O Souza, lateral esquerdo do Santos no ano passado, por exemplo, foi assim, subiu ao time titular, foi vendido para o Tottenham da Europa. É muito verdade também que a situação financeira de Palmeiras e Santos é muito diferente, muito distinta hoje em dia, né? O Palmeiras é um clube muito bem organizado, o Santos, muito pelo contrário, é um time muito mais desorganizado. Santos que tem, inclusive, uma grande joia na base, que é o Cauê Basile, né? Um abraço aqui ao Márcio, que é de Guarulhos, que mandou mensagem pra gente no WhatsApp falando sobre ele, né? Lembrando que o Cauê Basile é uma das grandes promessas do futebol brasileiro e nesse momento eu diria que é, inclusive, claro, ele é muito jovem, muito mais novo, né? Não vai subir pro profissional ainda nesse ano, nem no próximo ano, mas é uma das grandes promessas do futebol brasileiro. Neste momento, eu acredito que ele vai brilhar sim, viu, Márcio, com a camisa dos clubes brasileiros, ou melhor, do clube brasileiro, e depois vai brilhar na Europa e com a camisa da seleção também. Essa semana, além de Copa de Campeonato Brasileiro, como eu já disse, tem Copa Sul-Americana. Ontem, o Grêmio divulgou uma nota oficial dizendo que o treinador Luiz Castro não vai viajar com a equipe para a Bolívia. Ele passou por alguns procedimentos nos últimos anos, né? Teve alguns problemas de pneumotórax e, em virtude deste histórico dele, Luiz Castro, o treinador português, não viaja com a delegação gremista para a Bolívia, porque ele a recomendação médica ao treinador português é que ele não viaje para lugares que têm grande altitude. La Paz, é importante a gente lembrar, tem mais de 3.500 metros de altitude, é sempre muito difícil jogar lá, é um jogo muito complicado para o tricolor gaúcho e agora com esse aditivo, né? Com esse adicional de não ter o seu treinador na beira do gramado. Grêmio enfrenta então o Bolívar na próxima quinta-feira, dia 23 de julho, às 7 horas da noite. O Vasco entra em campo amanhã contra o Independiente Medellín, às 7 horas da noite, e às 9h30 desta quarta-feira tem o Sporting Cristal contra o Bragantino. Além, é claro, do jogo de hoje, que eu aproveito aqui para reforçar o convite para Universidade Central de Venezuela e Santos, que entram em campo a partir das 9h30. Pedro Martelli, Everton Ramos, o Léo Gens também está nessa. Todos eles vão trazer todos os detalhes dessa partidaça. Jogo de ida da repescagem da Copa Sul-Americana. O Santos precisa dar uma resposta ao seu torcedor. Voltou muito mal da parada da Copa do Mundo. Perdeu para o Botafogo no Rio de Janeiro com muitos problemas defensivos. E quando eu digo problemas defensivos, estou falando aqui da zaga do Santos ter tido problemas entre si, né, de bater cabeça, né, principalmente no gol do último lance. Então hoje o Santos precisa dar uma resposta ao seu torcedor. Para isso, contará com a ajuda, ou melhor, contará com a transmissão da Bandeirantes e você que está na Baixada Santista nos acompanhando vai poder acompanhar tudo por aqui. Às 9h30, então, Universidade Central de Venezuela e Santos. Neste momento, o relógio vai marcar 12h48 no horário de Brasília.
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12: Voltamos e eu prometi que seria rapidinho dessa vez para o momento mais especial desse programa. A gente vai, isso aí, a gente vai girar!
13: Ah, meu santo querido!
12: Vamos girar, porque hoje tem jogo especial, jogo importante, é dia de Copa Sul-Americana, é dia de peixe.
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12: O Santos entra em campo hoje, em jogo importantíssimo, precisando do resultado contra a equipe da Universidade Central de Venezuela. A bola rola a partir das 9:30, mas você já sabe que a sua vai cobrir tudo, meia horinha antes, como já é hábito, a partir das 9:00. Mais cedo, às 7:00, outro jogo da Copa Sul-Americana para você ficar bem ligado, hein? O Nacional do Uruguai enfrenta a equipe do Tigre, da Argentina. Essa é a fase de repescagem, nada de oitavas de final por enquanto. Quem vencer, avança.
8: Nós somos do Clube Atlético.
12: E no Brasileirão Série A, hoje também é dia importante. Dia de jogo pesado, duas grandes equipes do nosso futebol. O Atlético Mineiro recebe a equipe do Bahia em jogo que começa às 7:30. Além de Série B, UEFA Champions League fase preliminar, assim como Conference League, Supercopa Argentina e muito mais coisa que você só fica sabendo aqui na Bandeirantes. Até porque, você já sabe, eu sempre te falo, mas não custa nada lembrar que...
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11: É bom demais girar, né? É bom demais girar. Eu fico muito feliz, é a minha parte favorita desse programa. Eu sempre falo isso nos nossos giros, sempre falo isso aqui também quando eu tenho a oportunidade. Nada me deixa mais feliz do que o momento do giro do Nossa Área. Se você acompanhou o giro, você já sabe que hoje tem transmissão da Bandeirantes para Santos e Universidade Central de Venezuela, Universidade Central de Venezuela e Santos. Logo depois do Esporte em Debate, que eu também estou escalado, estarei na mesa do Esporte em Debate hoje ao lado do Guilherme Agrela e também do Lucas Bueno, Pedro Martelli assume a transmissão de Santos e Universidade Central de Venezuela. Ao lado dele, Everton Ramos, Ana Martins, Léo Gens e todo o nosso timaço aqui da Bandeirantes para trazer todos os detalhes de mais uma partidaça, de mais um jogo decisivo na história do Peixe. Muito obrigado para todos vocês que estiveram aqui comigo nessa última hora. Foi bom ter vocês ao meu lado. Amanhã estamos de volta. Vamos falar da rodada do Campeonato Brasileiro, porque o Palmeiras volta aos gramados. O São Paulo também está de volta amanhã, além de muito mais coisa que vai acontecer no Campeonato Brasileiro, né? Tem Internacional e Cruzeiro, tem Chapecoense e Flamengo. É, o Flamengo precisa buscar, não vou dizer uma reação, né? Porque é o segundo colocado do Campeonato Brasileiro, mas precisa buscar o Palmeiras. Tem um jogo a menos ainda, é verdade, por isso essa partida amanhã contra a Chapecoense é tão importante ao Mengão, ao rubro-negro carioca. Um abraço para todos que estiveram comigo nessa última hora. A gente volta amanhã, ao meio-dia, para falar sobre muito mais futebol. Um abraço, tchau!
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0: Meio-dia.
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3: E vamos direto aos destaques de hoje.
2: União formaliza entrega diária de R$522 milhões para a consolidação do Parque Nacional do Viruá.
3: Ministério Público cobra conclusão de creche e busca ativa de crianças fora da escola em Caroebe.
2: Polícia Civil lança programa para reestruturar atendimento e investigações nos distritos da capital.
3: Roraima é o terceiro estado com maior crescimento de eleitores indígenas para 2026.
2: E ainda, homem de 20 anos é preso acusado de estuprar e engravidar adolescente indígena de 13 anos.
3: Estes e outros destaques você confere agora no Jornal da 100.3.
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2: 12:04. Boa tarde, ouvintes. Boa tarde, Jaqueline.
3: Boa tarde, Natanael. Boa tarde, ouvinte.
2: Olha, um diagnóstico sobre a rede pública de ensino do município de Caroebe, no sul do estado, apontou que a prefeitura atende apenas 18,54% das crianças de 0 a 3 anos de idade.
3: Dos mais de 1.000 bebês e crianças em idade de creche na localidade, 193 possuem matrícula na rede municipal, enquanto mais de 80% dessa população infantil permanece fora das salas de aula.
2: Diante do déficit, a Promotoria de Justiça de São Luís do Anauás pediu uma recomendação à Secretaria Municipal de Educação com prazos operacionais para a expansão da infraestrutura e a regularização das listas de espera.
3: O documento ministerial exige a conclusão e o fornecimento de equipamentos e a inauguração da creche municipal Girassol, localizada no distrito Entre Rios, no prazo máximo de 90 dias.
2: A obra do prédio encontra-se com 95% dos serviços executados, com capacidade projetada para abrir 188 novas vagas e dobrar a taxa atual de atendimento no município do sul de Roraima.
3: A recomendação fixa também o prazo de 15 dias para que a gestão municipal publique no Diário Oficial os critérios formais de priorização para o preenchimento da fila de espera por vagas.
2: Adicionalmente, a Prefeitura dispõe de 60 dias para comprovar o planejamento orçamentário destinado à expansão continuada da rede e apresentar relatórios de busca ativa voltados ao mapeamento de crianças em situação de vulnerabilidade econômica.
3: A Promotoria de Justiça de São Luís do Anauá advertiu que a omissão no cumprimento dos prazos estabelecidos ensejará a adoção de medidas judiciais para aplicação das sanções previstas em lei.
2: E conforme noticiado ontem aqui mesmo no Jornal da 100.3, eu trouxe o destaque no Bom Dia também, a fiscalização do Ministério Público estende-se a outros municípios lá da região sul do estado, viu, Jaqueline? As prefeituras de São João da Baliza e São Luís do Anauá também receberam recomendações parecidas, né? Recomendações formais da Promotoria de Justiça.
3: Agora são 12:07. A gente vai falar do total de mortos, de mortes confirmadas em decorrência dos terremotos de magnitudes 7,2 e 7,5 que atingiram a Venezuela no final de junho, que subiu de 5.278. Os dados atualizados foram divulgados pelo governo venezuelano e divulgados também pela Agência Brasil.
2: O balanço oficial contabiliza ainda mais de 16 mil feridos e milhares de desabrigados, concentrados principalmente na região costeira do estado de La Guaira e no entorno de Caracas, onde mais de 180 edifícios desabaram.
3: As operações de busca, resgate e assistência humanitária contam com o apoio de uma força-tarefa internacional composta por mais de 30 países, incluindo o Brasil, Estados Unidos, China e México, que enviaram voluntários e equipamentos de perfuração e insumos médicos e as áreas atingidas.
2: As autoridades venezuelanas mantêm o estado de emergência nacional e a suspensão temporária de aulas e serviços públicos não essenciais nas áreas devastadas.
3: Equipes de engenharia realizaram inspeções estruturais nos prédios remanescentes, enquanto a comunidade internacional coordena novas fases de assistência e logística de reconstrução.
2: E olha, as clínicas médicas e psicológicas credenciadas ao Detran de Roraima terão 30 dias para passar a aceitar pagamento por meio do Pix e de cartões de débito e crédito. A determinação está na portaria 577, publicada pelo órgão de trânsito.
3: A medida acaba com a obrigatoriedade do pagamento de exames da CNH exclusivamente em dinheiro em espécie. As clínicas continuarão aceitando cédulas, mas terão que disponibilizar obrigatoriamente ao menos uma opção eletrônica.
2: A tabela de preços e as formas de pagamento aceitas devem ser afixadas em local visível ao público. Os locais que descumprirem a regra estarão sujeitos a punições administrativas. O diretor de controle de condutores e veículos do Detran, José Raimundo Rodrigues, dá mais detalhes.
4: A maioria da população não usa mais dinheiro em espécie, então não tem sentido as clínicas exigirem o pagamento pelas consultas, pelos exames, pelos laudos, só em dinheiro vivo, chamado dinheiro vivo em espécie, né? Então por isso que essa portaria abre a possibilidade de haver pelo menos uma forma de pagamento chamado pagamento digital. Mas é aconselhável que uma clínica, para estar bem inserida no mercado, ofereça todas as opções para o cliente fazer a que melhor lhe convier. Não tem sentido exigir apenas dinheiro para o pagamento dessas despesas nas clínicas.
3: Agora a gente muda de assunto e fala do governo federal, que formalizou a entrega de uma área de 227 mil hectares para a consolidação do Parque Nacional do Viruá, no município de Caracaraí. O terreno, avaliado em R$ 522 milhões, foi destinado ao Ministério do Meio Ambiente e Mudança do Clima.
2: A assinatura do termo foi realizada pela Superintendência do Patrimônio da União em Roraima e garante a regularização fundiária da reserva por tempo indeterminado.
3: A medida dá respaldo jurídico para que o ICMBio intensifique ações de fiscalização e pesquisa biológica no parque, que é um dos principais refúgios do ecossistemas e também de campinarana do país.
2: Agora, 12 horas e 10 minutos, mudando de assunto, a Polícia Civil lançou agora pela manhã um programa para reestruturar atendimento e investigações nos distritos policiais aqui da capital. Medida visa reformular a recepção de ocorrências e o atendimento de inquéritos. Os detalhes com Alcir Marques.
5: É isso mesmo, está sendo lançado nesta terça-feira, dia 21, aqui na sede da Polícia Civil, o programa Polícia e Você. Uma iniciativa desenvolvida pelo Departamento de Polícia Judiciária da capital, responsável pela coordenação dos 5 distritos policiais da capital e do plantão central.
6: A diretora do Departamento de Polícia Judiciária da capital, doutora Francilene Vargas, nos trouxe mais detalhes sobre o assunto.
7: É um programa de proximidade, a polícia trabalhando com a comunidade e a comunidade vai trabalhar com a polícia. E como que vai funcionar? Através de leitura de QR Code, que estará em todas as unidades policiais do 1º ao 5º Distrito e Central de Flagrantes, o usuário do serviço da Polícia Civil chega até a gente, faz a leitura do QR Code, ele pode ter duas ações. A primeira, ele pode fazer uma denúncia anônima, que ele não será identificado, e ele vai trazer a informação que a polícia precisa para trabalhar. E a segunda ação também que ele pode escolher fazer é avaliar o serviço que a polícia está entregando. Então, de que forma nós estamos entregando o serviço à comunidade? Está sendo satisfatório? E se não estiver satisfatório, o que, que a gente precisa melhorar? Então, a gente vai trabalhar proximidade, trazendo informação à polícia, pegando informação com a comunidade e devolvendo isso através de um serviço com muito mais qualidade.
5: Esse QR Code, ele vai ficar apenas nos distritos ou também pode ficar lá pelo centro, ali numa praça mais movimentada?
7: Sim, inicialmente a gente começamos com os QR Codes nas unidades policiais, mas em breve eles estarão também em vários vários lugares com grande fluxo, como supermercados, farmácias, praças. Então, a ideia é expandir isso para que toda a população tenha a oportunidade de avaliar o serviço da polícia para que a gente melhore e trazer informação para a gente trabalhar de forma muito mais assertiva.
5: Esse programa é um programa que vai a longo prazo ou está em período de teste?
7: É um programa permanente da polícia. É a gente trazer informação para trabalhar e a gente, ao mesmo tempo, ser trabalhado, aliás, ser demandado através de avaliações, porque a avaliação não é para que a gente puna o servidor, é para que a gente melhore e entregue um serviço cada vez melhor.
5: Então vai ser uma outra forma de denúncia, mas as outras formas também continuarão.
7: Perfeito. As outras formas, como diz que denúncia, elas continuam. Qual é a diferença dessa forma de denunciar? É que agora você está denunciando para a unidade especificamente que irá trabalhar aquela informação. Você não vai fazer a denúncia anônima geral, genérica. Você está falando diretamente com a delegacia que vai trabalhar aquela informação. Então, a resposta será muito mais rápida. Então, a população vai poder falar quase que diretamente com a unidade que investiga a demanda dela.
5: O programa tem como objetivo aprimorar a qualidade do atendimento prestado à população e fortalecer as investigações realizadas pelos distritos policiais. Alcir Marques, de volta para o Jornal da 100.3.
2: Ok, Alcir, obrigado pelas informações. 12 horas e 13 minutos. Daqui a pouco, após o intervalo, o custo da cesta básica atinge quase metade do salário mínimo aqui em Boa Vista.
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5: Estamos agora de 12 horas e 19 minutos. Jaqueline, comprar os itens básicos de alimentação, limpeza e higiene custou em média R$ 752,54 em julho, aqui na nossa capital.
6: Segundo a CEPLAN, a cesta de alimentos teve uma queda de 4% em relação a junho, impulsionada pelo tomate, que ficou 22% mais barato devido à safra nacional, e, por outro lado, o leite subiu quase 6% e o feijão 2%.
5: No total, um trabalhador que ganha um salário mínimo de R$ 1.621 precisou dedicar 46% da sua jornada mensal de trabalho para pagar as três cestas. Matéria completa você confere no nosso site folhabv.com.br. Diz que caiu um pouco aí, né? Teve uma queda, mas
6: a gente não sente.
5: A gente não sentiu essa queda no bolso. Porque não adianta diminuir alguns produtos de uma cesta.
6: Olha, carne,
5: de uma cesta
6: é
5: de higiene, por exemplo, você vai na cesta de alimentação, tá tudo caro, tudo subiu, a carne, né? O leite, o feijão.
6: Tudo
5: aquilo
6: caro.
5: Que a gente mais
6: café.
5: Consome no dia a dia, exatamente.
6: Agora são 12 horas e 20 minutos, a gente vai falar de saúde pública. Uma moradora de Boa Vista denuncia a espera de mais de 6 meses por uma consulta com um médico reumatologista na rede estadual de saúde.
5: Pois é, com diagnóstico de fibromialgia e dores crônicas, a dona de casa, Adriana Calisto, afirma que não consegue previsão de atendimento nem no Hospital Coronel Mota, nem na Secretaria Estadual de Saúde.
6: A paciente relata ainda que o representamento das consultas impede a renovação de receitas para os medicamentos do tratamento. Represamento, né, das consultas impede essa renovação de receitas para os medicamentos do tratamento. Procuradas pela reportagem para informar a situação da fila da reumatologia, a CESAL e a direção do hospital não deram retorno.
5: Falando agora sobre a área queimada na Amazônia, que atinge menor nível da história. A área queimada no Brasil caiu pela metade também em 2025. Confira na reportagem de Gabriel Brum.
7: A área queimada no Brasil caiu pela metade em 2025 e a Amazônia atingiu o menor nível da série histórica do MAP Biomas. Os dados foram divulgados nesta terça-feira. No ano passado, foram queimados 12 milhões e 700 mil hectares de áreas no país, o que equivale a pouco menos que o território do Ceará. O valor é menos da metade de 2024, que registrou recorde, e é 31% menor que a média histórica. O MAP Biomas acompanha as áreas queimadas do país desde 1985. A queda foi puxada pela Amazônia, diz a coordenadora técnica do MAP Biomas Fogo, Vera Arruda.
8: E essa redução a gente observa após um ano que queimou muito. No caso, 2024 foi um ano recorde de área queimada no Brasil e já 2025 foi um ano que queimou bastante abaixo da média. Isso principalmente pela redução da área queimada na Amazônia no ano de 2025, que reduziu cerca de 56% em relação à sua média histórica.
7: Em 2025, a Amazônia teve 3 milhões de hectares queimados, registrando o menor nível desde o início do monitoramento. Já o Cerrado liderou as queimadas e viu 8 milhões e 700 mil hectares destruídos pelo fogo no ano passado, um pouco abaixo da média histórica. O levantamento mostrou ainda que Mato Grosso, Pará e Maranhão concentram quase a metade de toda a área queimada no Brasil desde 1985. Além disso, 15 municípios concentram 11% das terras destruídas pelo fogo nesse período, com Corumbá, no Mato Grosso do Sul, e São Félix do Xingu, no Pará, na liderança do ranking.
6: Agora são 12 horas e 23 minutos. A gente vai falar de Roraima, que se destaca no aumento da representatividade indígena nas eleições de 2026. Segundo dados do Tribunal Superior Eleitoral,

0: também pelo expressivo contingente, né, do povo Wapixana.
1: Já o eleitorado quilombola do país praticamente dobrou, atingindo mais de 188 mil eleitores. O TSE explica que o aumento se deve à ampliação da autodeclaração no momento em que os cidadãos atualizam seus dados na Justiça Eleitoral.
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0: Agora a gente fala de polícia. A Polícia Civil prendeu nesta segunda-feira um jovem de 20 anos investigado pelo estupro de uma adolescente indígena de apenas 13 anos na comunidade Leão de Ouro, no município de Amajari. A vítima engravidou em decorrência da violência sexual.
1: Segundo o delegado Valdir Tomasi, o crime aconteceu em março. O suspeito, que mora na mesma comunidade e é conhecido da família, arrastou a jovem para a residência dele sob ameaças de morte. A adolescente só conseguiu revelar os fatos após o conselho tutelar constatar a gravidez.
0: Mesmo sabendo da investigação policial, o homem agrediu a jovem com um tapa no rosto recentemente e passou a circular armado com uma espingarda procurando pela vítima e por testemunhas.
1: Diante do risco, a justiça acolheu o pedido do Ministério Público e da Polícia Civil e decretou a prisão preventiva. O suspeito foi localizado pela equipe de Pacaraima e passa hoje por audiência de custódia. Agora 12 horas e 25 minutos, vamos finalizando por aqui esta edição do Jornal da 100.3, na Sonoplastia Rio Ferreira, as reportagens Alcir Marques e toda a equipe de jornalismo Folha BV e agências parceiras.
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1: Uma boa tarde a todos.
0: Boa tarde.

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2: 12:42.
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5: Como eu faço toda vez que estou aqui, eu visito as pessoas que nós conseguimos transpor para a União. 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Ele escreveu uma carta muito emocionante para mim. 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
16: Boa tarde, estamos entrando no ar com o seu Quem é Quem aqui na Folha FM, hoje convidados mais que queridos e especiais. Regis Matias, que é... Gente, eu fui escrever aqui tudo que o Regis é, se eu colocar não vai caber na tela, tá? Porque vamos lá, o Regis Matias é analista de marketing, é cabeleireiro, é maquiador, é ator, é influenciador digital e é amigo da Cida Lacerda. Tá bom assim, né, Regis? Tô muito feliz de receber o Regis aqui. Sabe o que a gente vai falar hoje? Sobre a estética da final da Copa do Mundo. Inclusive, gente, eu confesso pra vocês, eu não vi o show da final. Depois eu conto o que eu tava fazendo nessa hora. E aí o Regis comentou: Cida, tu viu a história lá da Madonna com os Ronaldinhos num bug? Eu, menino, eu não vi isso não, pois vê que tu vai amar. Aí, Regis, ontem cheguei em casa e fui assistir. Meu Deus, eu fiquei encantada. Foi muita fofura, gente. Foi muito legal. Então, chamei o meu amigo Regis Matias para a gente conversar sobre essa estética, essa entrega que aconteceu na final da Copa do Mundo. Sabe quem vai ajudar a gente também aqui, analisando tudo isso? Porque ela é jornalista, porque ela é antenada, porque ela deu azar pro Brasil. Ela vai contar o que, que ela fez, que foi por causa disso que o Brasil perdeu. Essa jovem jornalista linda, Giovana Lima. Ruivíssima, hein, Giovana? Total. E ele, que está aqui para falar sobre Caroeb Agro Show e Festival do Tucunaré, que já tem data marcada. O Elmes Filho, gestor da agricultura familiar do Sebrae. Bem-vindo.
4: Prazer estar aqui com você.
16: Prazer é meu. E Richard Rasmussen. Exatamente. Vai estar nesse evento. Gente, eu conheci essa figura. Semana passada entrevistei ele aqui pro Quem é Quem, tá? Rapidinho lá. Que ser humano maravilhoso, Richard Rasmussen. É aquele economista, biólogo, influenciador. Ele é um ambientalista de direita. Ele é todo, gente. Amei conhecer o Richard Rasmussen. Ele vai estar aqui no Caroeb Agro Show. Daqui a pouco a gente vai falar sobre esse evento, mas agora eu vou conversar aqui com o Regis Matias, fazer um aquecimento. O Regis, você vai ficar até o final do programa, eu vou logo te avisando, tá?
5: Eu tô com fome, gente.
16: Ah, tá com fome. Ô, Rio, pode abrir todos os microfones, por favor. É, tu tá com fome, Regis? Problema teu.
4: Olha, acordei cedo, o médico me indicou uns exames, eu fui acordar cedo, ficar sem comer, né? É só almoçar e ficar sem comer, sem tomar café e fazer esses exames. Eu tô até agora.
16: Tá. Vai fazer
4: mentira, eu tomei um café.
16: Tá bom, vai fazer um jejum aí, Regico.
4: É.
16: Então, sobre o fechamento da Copa, aquele show, Regis, você me chamou a atenção da estética do show. Conta pra gente aí qual a tua percepção.
4: Olha só, eu vim acompanhando, assim, essa fofoca da Copa desde o início, a Copa vai ser tal, mês tal, mas eu não me envolvi tanto, mas eu dou uma pincelada, porque se alguém perguntar, como agora, eu vou ter o que falar, né? Como eu acompanho sempre, a entrega do Oscar que eu aprendi com você, o Grammy, essas coisas, eu vou sempre dar uma focada para ver quem são os estilistas que estão vestindo, quem são as celebridades que vão ficar em destaque. E quando se trata de Madonna, a gente sempre espera o melhor, né? Quando eu li que ela estava sendo sondada para o show de fechamento da Copa do Mundo, o evento, ela fez umas exigências e as pessoas estavam comentando das exigências. E eu fiquei perguntando, será
16: que ela exigiu? Adoro, o resto sabe tudo, né? Gente, conta logo aí.
4: Não, mas não disseram quais eram as exigências.
16: Gente, eu só vou contar para vocês. Vocês viram, se vocês não assistiram, assistam. A mulher está com quase 100 anos. Ela está com o corpo de uma menina de 20.
17: Então, eu tenho
16: abre
17: certeza.
16: Como é que é, Giovana?
17: A pele dela tava mais esticada que a minha.
16: E certeza. Aquela coxa sem uma celulite?
17: Maravilhosa.
16: Ou inveja que eu fiquei. Meu Deus.
4: Pois é. E isso é muito importante, até mesmo pro público feminino, para vocês mulheres. Porque a Madonna, ela é muito atacada, né? Na questão do etarismo. Ai, já devia estar... os comentários, principalmente de mulheres, né? Que os comentários mais tóxicos são das próprias mulheres que devem apoiar. Porque ela com 67 anos, ela entrega muita coisa.
16: Eu acho... Olha,
17: ela acabou, né, de lançar um álbum novo, né?
4: Sim.
17: Muito bom.
4: Então, e ela tinha engavetado esse álbum muito atrás, que fez o Confession 1. E ela tinha planejado o Confession 2 pra, em seguida, mas aí foi engavetado. 20 anos depois ela surge com essa ideia, depois da galera comentar que ela tava velha, que ela tava isso e tal.
16: Ah,
4: e ela vem com isso.
16: Mas ela absorve isso?
4: A Madonna é a Madonna, né?
16: Eu acho que ela não
4: vem
16: absorve,
4: com tudo.
16: Não.
4: Ela vem com tudo. Ela representa muita gente. Muita gente se sente representado por ela, né?
16: Sim. Eu não gosto, sabe, do que é da Madonna? Uhum. É da briga dela com a igreja. Só isso que eu não gosto.
4: Na verdade, não
16: o
4: é
16: resto,
4: uma briga.
16: Ela é uma mulher bem resolvida,
4: tá,
16: né?
4: Tá entendendo, Cida? Não é uma briga. É um protesto contra as coisas que ficam... A gente tem que ler as coisas e interpretar. Contra as coisas que ficam ocultas de pessoas ruins que se mascaram, né? Que ficam por trás da religião. Porque ela é uma pessoa religiosa, né? Ela é uma pessoa...
16: Aí tem aquele... Agora a gente tá falando já de outra coisa. Tem as teorias da conspiração que diz que os shows dela parecem cultos e não sei o que lá. Parece coisa ruim.
4: As pessoas vão sempre falar isso.
16: A,
4: né,
16: verdade é que assim...
4: Os religiosos que a gente
16: eu não,
4: fala,
16: eu,
4: né,
16: não, eu não fico ligada no show da Madonna. Mas eu achei que essa apresentação dela da Copa foi muito divertida.
4: Muito.
16: A cena. Descreva, Regis.
4: A cena foi, né? Ela, como ela, a Madonna, ela, quando ela começou na carreira, ela implorou para um DJ tocar o disco dela numa boate, né? Que ela fez de tudo para estar nessa boate e tal. E ela contou essa história simplesmente ali, naquele túnel. Se você prestar atenção, ela veio dos anos 70 até chegar na Copa. Essa foi a questão daquele...
16: Olha, tá vendo, gente? Por isso que é
4: ela
16: bom
4: veio
16: com
4: no túnel e veio passando.
16: Pra mim, ela
4: décadas...
16: só vinha dançando ali, rei, hey,
4: não,
16: Mr.
4: mas
16: vinha DJ,
4: contando toda a história, toda a trajetória dela foi contada naqueles minutos
16: naqueles
4: ali.
16: Naqueles segundos, né?
4: Foi naqueles
16: tudo muito
4: segundos.
16: Pequenininho. E aí, no final... Gente, o ápice...
4: Mas acho mais louco mesmo.
16: Aí ela
4: Ronaldo.
16: Entra num bug, parece um bug aquilo ali.
17: A animação de quem caiu de moto, assim.
16: Não, gente, a cara do Ronaldinho gordo, porque tem os dois Ronaldinhos, né? O Dentucinho e o gordinho.
4: A
16: cara do Ronaldo
4: gordo. Eles não
16: é
4: ensaiaram
16: engraçado.
4: A sensação que dá que eles foram escolhidos naquele momento ali. Não tem ninguém pra... Não, faltou fulano. Vai vocês dois,
16: gente,
4: aqui.
16: Porque... Não, é hilária a cara do Ronaldo gordo, gente. Vocês têm que ver esse
4: Ou
16: vídeo.
4: Ou então parece que eles não estavam tendo retorno do som pra dançar, né?
17: Sim, pode ser.
4: Porque não, o balé eu... todo o, dançando.
16: Não, era uma fusarca ao redor, aquele monte de dançarino subia e descia do carro, aquela agonia toda. Aí o Ronaldinho gordinho só sorrindo assim, parado. Aí o outro ainda deu uma mexidinha, né? O Dentucinho ainda deu uma mexidinha.
4: E aí eu achava engraçado os vídeos que eu fiquei vendo, vários vídeos das pessoas filmando da televisão e algumas pessoas falando, gente, não tem como, foi muito hilário isso, porque parece que eles estavam no rolê aleatório, né?
16: Foi inovador. Aí outra coisa, o Justin Bieber. Você viu o Justin Bieber? Ai, gente, o Tom Cruise, meu Deus do céu, o que aquele homem também não fica velho, não? O que será que esse povo faz?
4: Ai, deve dormir.
16: Tom Cruise foi
4: base, no... né?
16: É, naquelas câmaras, né? Tipo, vamos lá. A gente não sabe não, o que eles fazem. Aí tá bom, o Tom Cruise apresentou lá no começo. Depois, Regico, quando eu vi o Justin Bieber com violão acústico e cantando uma música de gratidão a Deus. Aí, como... Gente, eu vou te falar, essas redes sociais, o povo que, pelo amor de Deus, me envergonha. O povo tava falando mal, porque o cara tava agradecendo a Deus naquele show. Ele tava... Ainda ficaram xingando ele, dizendo... O cara que fez tudo errado na vida, vai... Bilhões de pessoas assistindo, ele vai cantar aleluia. Eu acho
4: Mas
16: que foi lindo.
4: As pessoas
16: lindo.
4: Vezes não entendem.
16: Eu acho que foi lindo.
4: Eu não entendo. Eu vou entrar num assunto assim. Vou entrar. Eu tenho sempre que citar as coisas que eu leio na Bíblia. A Bíblia diz assim: vinde a mim como estais. A palavra de Deus,
16: Deus
4: diz
16: é
4: assim:
16: bondoso,
4: vinde a mim como estais.
16: Maravilhoso, misericordioso.
4: Aí também fala que Deus sonda os corações. Isso. Né? O Josh, ele se converteu há muito tempo, né? Tem uma igreja chamada da pastora Hilson, Darlene Dweck, uma coisa assim, da igreja Hillsong, que tem uma banda Hillsong, que é uma pastora que ela ficou muito conhecida por pegar pessoas da rua desacreditadas e colocar no coral e depois transformar ele num grande artista gospel. E essa igreja, ela tem milhões, tanto que os cultos são feitos nos estádios. Se você for, você pode pesquisar. E o Josh, num momento muito difícil, um pastor dessa igreja da Hillsong pegou ele e
16: resgatou
4: ele pra cima,
16: ele.
4: E resgatou. E ele começou a cantar, ele não deixou a carreira dele secular, mas ele começou a fazer louvores, gratidão. Inclusive, a esposa dele é filha de pastor, né?
16: É Hayley Bieber, né?
4: É, se eu não me engano, gente. Mas ela, parece que ela é filha de pastor. Então, foi essas pessoas que resgataram ele.
16: E quando a gente olha todos esses escândalos recentes aí do pedir, e vê o quanto esse menino sofreu, hein, Regis?
4: Sim. Sim, aí resgatou ele num momento muito difícil da vida dele. E as pessoas, elas comentam uma coisa como se você não tivesse uma oportunidade de se redimir.
16: É sobre isso. A gente tem, nós seres humanos, nós temos que ter um olhar bondoso e misericordioso pelo próximo. O que está acontecendo hoje? As pessoas só olham julgando, né, Regis?
4: Eu acompanhando também uma influenciadora muito conhecida no Brasil agora, que... Ela falando da Britney, que o pessoal, o público LGBT, estão pedindo Britney para o próximo evento do Rio de Janeiro, né? Aquele evento. Britney Spears, e ela fez um comentário tipo, ai, gente, a Britney só sabe rodar, a Britney tá louca. Aí eu comentei, ela até respondeu, né? Gente, enquanto a vida é esperança. É. Né? Talvez seja isso, esse público brasileiro, que é o, acho que o melhor do mundo,
16: ela.
4: Que possa colocar a Britney de volta nos palcos. E dar um up na carreira dela, né? Porque eu fiquei me sentindo idoso esse dia num desfile de moda, né? De grandes marcas, os dois filhos delas desfilando, né?
16: Nossa,
4: muito
16: os filhos
4: bonito,
16: da Britney.
4: E você vê que o tempo passou. E ela e dela está viva, porque muitos artistas não conseguiram sobreviver
16: então,
4: a tudo isso.
16: A Lindsay Lohan deu a volta por cima, aprontou também muito na vida, sofreu muito, e aí tá aí hoje, linda, maravilhosa, sendo convidada por vários, para vários eventos, né? Filmes.
4: É. Eu sou prova disso, né? De que eu fui lá no fundo do poço e eu voltei com tudo, né? Graças a Deus. Mas muitas pessoas.
16: Você ainda fala sobre isso, Regis?
4: Olha, eu falo, hoje eu falo com mais segurança. Você sabe que quando a gente gravou um programa, né? Que mexeu com. Eu não sabia o poder que tem isso, né? De mexer com as pessoas, de ressuscitar as pessoas, né? Porque você olha, tem pessoas que você olha, você já enxerga que ela tá louca, né? Que ela já tá ali se drogando e tudo, que ela perde a noção de tudo, perde a dignidade. E tem pessoas que são mascaradas, né?
16: Que você olha e parece perfeita.
4: Você olha, ela tá sempre arrumadinha, sempre tá se comunicando, fecha, você não percebe. Mas por trás, ela tá se matando, né? Então, quando a gente fez aquele programa lá, que eu passei 5 anos para dizer sim, que a gente fez aquele programa, tantas pessoas foram lá no salão, chegavam, me abraçavam, choravam, entendeu? Porque as pessoas, o ser humano, ele precisa de alguém para se inspirar. Eles precisam de alguém, ele está enfrentando uma dificuldade que acha que só ele está enfrentando. E quando ele encontrar alguém que disse, eu venci, ele cria coragem e diz, ah, se fulano venceu,
16: eu também posso.
4: Eu também venci. Eu conheci
16: então,
4: várias
16: repita
4: mães,
16: a história, conta só um
4: famílias.
16: Pedacinho aí para gente, Regis.
4: Hoje mais adulto, né? Eu sei que vários problemas foram causados na minha vida por causa desses problemas de infância, né? De criança, né? Então, a gente cresce e a gente é obrigado, a gente é jogado no mundo e as pessoas comentam isso, aquilo, você é isso, você é aquilo, parece isso, parece aquilo. E você vai tentando se driblar para provar que aquilo não é. Que você não é aquela pessoa que a sociedade está apontando. E diante de tudo isso, você começa a desenvolver um comportamento, a viver um personagem que você não sustenta por muito tempo. Então, isso me levou para as drogas, né? Eu cheguei aqui em Boa Vista, fui morar só, aí eu não tinha mãe, pai, assim, para estar dizendo o que eu posso fazer, o que não. E comecei a me acompanhar com alguns amigos.
16: Aí você tinha talento, você era talentosíssimo.
4: Sim, que eu
16: já
4: nem
16: trabalhava.
4: Sabia se eu tinha talento, entendeu? Nem sabia que eu tinha talento, ninguém me elogiava de nada, né? Era sempre apontando algum defeito, olha, esse menino aquilo. Isso chegava até a mim, eu achava que ele não estava me afetando. Às vezes eu respondia com uma criação, que eu sempre fui respondão, porque eu aprendi a me defender assim. Mas quando eu vi, eu estava numa situação... que daquela brincadeira, daquela diversão que eu achava diversão, de usar droga, de ir para as baladas, se drogar e fazer, aquilo era diversão, mas teve um momento que já não via mais como diversão.
16: Tu lembra a primeira vez que a gente se viu, Regico?
4: Lembro.
16: Onde foi? Bora ver.
4: Lembro.
16: Teste de fidelidade agora aqui, bora ver.
4: Eu cheguei aqui em Boa Vista, assim, com 19 anos, bem garotinho, você olhava e achava que eu tinha 12. Aí eu trabalhei num salão aqui na Manuel Felipe, depois eu vim aqui pro centro com rebeldia mesmo, né? Já tinha encontrado uns amigos, todo mundo cheio de ideologia, né? Eu via rock, eu via Janis Joplin, Kurt Cobain, essas coisas. E a gente começava a fazer aqueles encontros cheios de ideologia. Eu
16: Mas não foi nesses encontros coisa. Que eu encontrei o Regis, não, viu, gente? Eu sempre fui santinha,
4: então,
16: tá?
4: Eu saí eu do é porque assim, eu saí de um salão, aí eu tive um salão, aí eu, 5 anos depois eu fechei esse salão e uma mulher que tinha uma loja me procurou. Aí eu disse que não queria trabalhar com ela, não queria mais trabalhar de salão, não. Eu sei que depois ela foi atrás e tá, eu vou. Tinha uma loja chamada Uzi, parece, que a Cida era garota propaganda de lá. Aí eu desci do salão, que era em cima, assim...
16: Lá no shopping, tiro, bem aqui no shopping, né? Antigo, Boa Vista Shopping.
4: É, e ela tava lá...
16: Linda, plena, maravilhosa.
4: Tava lá experimentando roupa.
16: Uma pepeta.
4: Aí eu tava olhando umas pulseiras. Aí eu disse assim, acho que eu quero essa pulseira aqui. Tu acha legal? Eu botei no braço. Aí ela, do nada, ela... Ficou muito legal em você. Quem é você? Aí a gente conversou e a partir dali... Digamos que foi no mês de março, quando deu no mês de dezembro, a gente já estava trabalhando junto. Ela me convidou para ir para a TV e tal.
16: Não, mas calma, tem mais. É porque ele não quer contar tudo, não. Sabe, o cabelo do Red, gente, sabe aquele Black Power?
4: Black,
16: doidão, cara total. E eu vi, esse cara tá ruim. Pensei, né? Aí, a vida nos faz ter um reencontro. Eu fechei um contrato com o Miro Beauty Center. E aí eu cheguei no salão do Miro, adivinha quem estava lá? Recém-chegado. Cabisbaixo, no meio daquele monte de fera. Só aqueles profissionais top das galáxias. O Regis.
4: É, aí as pessoas...
16: Aí escuta a minha parte da história. Aí o Miro chega e diz, Cida Lacerda, bem-vinda ao Miro. Pode escolher aí o profissional que vai cuidar de você. Eu já conhecia todo mundo. O Wilson, beijo, lindo, querido. Dona Beto, a Kelly. São uns maravilhosos que eu amo. E o Regis. Aí eu falei pro Miro, eu vou ficar com o Regis. Como assim, Cida? O Regis ainda está em estágio probatório. Eu falei, eu também. Então nós vamos ficar os dois aqui em estágio probatório. E foi assim que o Regis começou a cuidar do meu cabelo.
4: Foi.
16: E foi ali que surgiu uma grande amizade, uma grande parceria, né, Regis?
4: E ela ainda fez uma comigo. O programa ao vivo, ela me convidou para maquiar. Aí eu estudei sobre as maquiagens de verão e tal, tal. Tava nas cores muito fortes, eu lembro, né? Separei. Quando chegou lá, ela faz falar ao vivo. E ele vai cortar um cabelo Chanel aqui pra vocês
16: agora.
4: Ao vivo. Eu disse, mas
16: TV,
4: como assim?
16: Quem sabe faz ao vivo. Quem é quem na TV ativa?
4: Aí,
16: beijo,
4: que
16: dona Miris.
4: Eu não trouxe modelo. Aí pegou a produtora dela na época. Ela vai cortar o cabelo dela assim. Tu vai cortar? Ela disse, não, mas tu vai cortar.
16: Agora!
4: Chamou os comerciais quando nós voltamos. Eu disse, meu Deus, como é que eu vou cortar? Boa aí eu saudade. Tinha deixado uma navalha dentro da maleta de maquiagem. Eu disse, vai ser com essa navalha. Ela molha ali, vai lá naquele
17: meu
4: no camarim
17: Deus,
4: aqui.
17: Tu não tinha tesoura.
4: É, dona Miris. Demora, não, mas a gente demora fazia. Cabelo na pia, voltamos.
16: E acontecia.
4: Quando voltamos, os meninos arrumaram uma capa. Aí eu peguei o cabelo da menina e fui com a navalha. Aí sequei e ficou um Chanel perfeito. Aquilo dali deu um boom na minha carreira.
17: Que legal.
16: Aí depois a gente criou um quadro de transformação no Quem é Quem. Tu lembra, Regico? Quem é Quem transforma você? A Folha era minha parceira também na época.
4: Se
16: a gente...
4: fosse hoje, nós estaríamos muito famosos. Porque a gente começou a receber presente de pessoas dos Estados Unidos.
16: Era.
17: Que legal.
4: Enviava pelos correios.
16: A gente era famoso. Antes de existirem os blogueiros, existia Regis Matias.
4: É, a gente foi os primeiros.
16: Foi.
17: Que legal.
4: E a gente topava, e era engraçado, parava no sinal, aí os pessoal começavam dizendo, eu quero fazer a transformação, não sei o quê, ficava falando, né?
16: Aí criou até um quadro, foi o Velho Nunga que criou, tinha o dia de princesa no Quem é Quem, ele criou um dia de príncipe, porque ele botava o pessoal num Fusca,
4: dava banho
16: no rio, dava uma toca. Aí depois tinha, quem era, meu Deus, era o Alex Antelli, que se vestia...
4: Sim, de Maria Soledad.
16: Maria Soledad, imitando a Cida Lacerda. Gente, eu tô falando pra você, aqui tem história, aqui tem muita história.
4: A gente tem muita
17: se
4: foto.
17: Se teve imitação, muita... chegou no topo da fama.
16: Imitação.
17: Assim,
16: né? E aí chegou, aí eu até emprestava roupa minha pra Maria Soledad.
4: Era
16: muito legal. Eu tô falando dos decks, sabe o quê, que gente? Legal. 2008, 2009, por aí, né, gente?
4: Pois é, aí a gente chega, né, a gente superou tudo isso, né? Hoje as pessoas... Olha, eu olho para trás assim, fico pensando, meu Deus do céu. Às vezes eu passo por locais aqui em Boa Vista, eu disse, meu Deus, eu apareci aqui tão doido.
16: E deu a volta por cima, né, Regis? Graças a Deus.
4: Também quando eu disse assim, não, vou parar, que eu vi uns amigos se suicidaram, outros foram presos. Eu disse, não. Aí eu fiz uma oração para Deus e falei, Deus, olha, eu não tenho advogado, eu não tenho condições de pagar advogado, minha família não tem condições de me botar numa clínica, então é eu e tu. Se tu existe, tu me tira dessa situação.
16: Eu preciso de ti, Senhor. Uhum.
4: E foi isso que aconteceu.
16: E tá aí o meu nego lindo.
4: Estamos
16: hoje.
4: Aqui.
16: Quase 100 anos também, que nem a Madonna, parece um novinho. Quantos anos já, Regico?
4: 52.
16: Olha aí. Tá mais pra 100 do que pra um, né?
4: É, dá mais pra 100.
16: Mas que bom, hein, Regis? Que essa tua história inspire muita gente. Agora, o que te salvou foi
4: a fé.
16: A fé.
4: Eu não reclamo das coisas. Muitas vezes as pessoas reclamam assim, gente, nós sobrevivemos a muita coisa.
16: Fé, esperança, né? E amor. Onde é que entra o amor nessa história? A gente, nós seres humanos, a gente tem escolhas pra fazer. A vida testa a gente todos os dias. Um dia desse, uma pessoa que me fez mal, eu podia fazer mal para essa pessoa também. E ela me olhou com um olhar desafiador. E eu disse assim, caraca, agora eu tô... Olha o que eu pensei na hora. A pessoa me olhou com um olhar desafiador. Eu disse, eu posso acabar com ela agora. Acabar assim, né? Profissionalmente. E aí eu falei, não, eu não posso. Quem pode é Deus. E se Deus não quer, eu não vou fazer. E eu sou uma pessoa de Deus. E sabe aquele sentimento tóxico que eu estava no meu coração? Porque essa pessoa me fez muito mal. Eu simplesmente respirei fundo e disse, Senhor, cuida de mim, cuida do meu coração, tira esse amargor do meu coração.
18: Eu não quero pagar o mal com o mal. E virei as costas e fui embora. Passei uns dias ruins. Sabe aquela pessoa que te olha com um olhar de maldição? Eu sinto.
4: A gente sente.
18: Eu fiquei ruim uns dias. E nesses dias que eu tava ruim, ficou no meu pensamento. Você pode acabar com essa pessoa. Eu falei, mas eu não quero. Deus não quer que eu acabe com essa pessoa. Acontece isso com a gente, sabe?
4: Acontece.
18: E é só a gente se atentar. E aí, graças a Deus, meu coração acalmou. Eu tirei esse ódio do meu coração dessa pessoa. E rezo para essa pessoa também refletir as maldades que ela fez comigo. E ponto final, tá nas mãos de Deus.
4: É, já aconteceu comigo assim, que eu nunca imaginei, né? De repente, as pessoas estão aqui na tua frente e tu decide de dar o troco, né?
18: Aconteceu comigo. E eu tinha o poder de decidir e eu, graças a Deus, Deus me deu humildade.
4: Eu fiquei com dó, assim. Mas, olha, anos se passaram e Deus me permitiu ficar na frente das pessoas que me tentaram me prejudicar, né? E eu sobrevivi e eu poderia... Ficou tão nas minhas mãos, assim, né? Eu vou te contar um rapidinho aqui. Teve uma vez que eu fui pra Manaus fazer eu já tava lutando pra sair disso já e queria o melhor pra mim. Eu fui pra Manaus pra um evento de cabeleireiro. Quando eu cheguei lá, eu não tava com o traje, né? Tava normal mesmo. E o pessoal da recepção não deixou eu entrar. E eu fiquei tão desnorteado, fiquei... Aí eu mentalizei, mas um dia esse cara vai me ver num palco. E os anos se passaram e eu não lembro, eu estava no palco apresentando um trabalho de cabelo. Quando eu olho lá para baixo, o cara com a pastazinha dele aqui, fazendo anotações, né? Tipo, ele continuou no mesmo trabalho dele e Deus me permitiu evoluir. E ele me tratando super mal, super bem, porque eu estava ali como convidado, né? Eu não estava como... eu estava apresentando um trabalho como os grandes profissionais do país, né? E ele estava lá como organizador ainda. Ele não percebeu que era eu, né? Porque, tipo assim, o velho ditado, né? Quem bate, esquece, né?
18: É isso.
4: Mas na hora que eu botei o olho, eu lembrei dele. Eu disse, olha...
18: Mas aí, a gente é fraco. Nós somos seres humanos, nós somos fracos. Aí a gente acha que a gente pode decidir sobre as vidas. Nós não podemos.
4: Não pode.
18: Mas a gente sempre tem que ter humildade de pedir a Deus... Que quando a gente acha que a gente pode tudo, quando a gente pede a Deus, ele mostra pra gente que quem pode verdadeiramente é ele. E que outras decisões que a gente tome, que vão prejudicar alguém, essas decisões não são de Deus. Porque Deus é amor, Deus é paz. Quando eu vi ontem a finalização da Copa, quando falava de amor, que eu vi todas aquelas crianças lá cantando amor, crianças do mundo todo, de todas as etnias. E aí me veio na hora... É tanto amor que está se pregando e o mundo está em guerra. Olha quantas crianças estão morrendo aí por conta dessas guerras.
4: Por causa de ambição. Mas a gente faz escolhas ruins, né? A gente faz péssimas escolhas. Essas pessoas que ficam no poder, elas decidem o nosso futuro, né? Infelizmente.
18: É por isso que a gente tem que rezar pelos poderosos. Para que eles sejam mais influenciados por Deus do que pelo mal. É sobre isso. Vamos lá, eu vou para o intervalo comercial. Giovana vai contar quando a gente voltar por que o Brasil perdeu. Ela vai contar para a gente, tá? Já.
17: Me arrependi de ter contado o segredo.
18: Não conta o segredo para mim, não.
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0: criador, influenciador digital. Gente boa, meu amigo querido. Giovana Lima, jornalista lá do Sebrae Roraima. E o Elmes Filho, que é gestor da agricultura familiar. Daqui a pouquinho vai dar todos os detalhes sobre o Caroeb Agro Show e Festival do Tucunaré, que já tem data marcada. Mas agora, gente, a gente vai saber de quem foi a culpa do Brasil perder a Copa. Tá todo mundo tentando achar um culpado, né? Tô com a culpada aqui do meu lado.
1: Cida Show.
0: Foi a Giovana. Duas culpadas. Vai lá, Giovana. Por que, que foi
1: que o Brasil
0: perdeu?
1: Eu conto o meu e tu conta o teu.
0: Tá bom.
1: Falei pra Cida na última vez que eu estive aqui que eu sou muito supersticiosa. Então, quando a gente foi começar a Copa, eu e o Davi em casa, meu noivo, a gente decidiu aprender a fazer dadinho de tapioca e geleia de pimenta. E aí deu certo, ficou muito gostoso, geleia de pimenta maravilhosa, fácil de fazer. E aí pro próximo jogo eu falei, ok, o Brasil não perdeu, então vamos fazer de novo.
0: O
1: Brasil ganhou.
2: Menina, eu olhei pro cabelo dela nesse tom, eu imaginei um panelão saindo fumaça.
1: Já pensou?
0: Bruxa! Ai, é, X!
2: Aí ela me vem com essa receita.
1: Receita de dadinho e geleia de pimenta. Tu já pensou? Eu devia ter feito, né? Pegar o caldeirão talvez tivesse dado certo. E aí, segundo jogo, o Brasil ganhou.
0: Deu certo,
1: tem que
0: a receita.
1: Ter dadinho. E aí eu comecei com essa, porque eu ficava, meu Deus, tem que chegar no trabalho, tem que correr pra fritar dadinho, né? Porque tem que ter dadinho.
0: Pra dar sorte.
1: E aí eu manti a mesma receita em todos os jogos. Pro último jogo contra a Noruega, eu decidi, na minha cabeça, faria muito sentido a gente trocar o queijo de coalho pra parmesão.
0: Foi por isso que o Brasil perdeu, gente.
1: E eu troquei. Gente, o dadinho ficou muito ruim.
0: Não foi porque os jogadores não jogaram.
1: Não foi.
0: Foi por causa do
1: eu
0: dadinho.
1: Eu tava tão braba naquele jogo, tão braba. E eu tava com raiva do pessoal fazendo meme com aquele Harland. E eu agoniada. Eu falei, isso é culpa desse parmesão. Eu não devia ter usado ele. Eu fiz tudo igual. Chegou no último jogo, eu não usei o queijo coalho.
2: Olha, eu tenho problema. Eu não assisto mais. Entendeu? Por quê? Porque se eu assistir o primeiro jogo sentado nessa cadeira, com esse copo aqui, com isso aqui, com isso aqui...
0: Tem que ser tudo igual.
2: Tudo tem que ser. E na hora que não dá, dá errado.
0: Deixa eu contar o meu
2: aí,
0: então.
2: Aí toda vez eu fico morrendo de dor de cabeça,
0: tu não assistiu
2: estressado.
0: O jogo?
2: Não.
0: Eu assisti
2: não,
0: o primeiro
2: não
0: jogo...
2: Não, me envolver com isso.
0: Com um vestido azul. Aí Brasil ganhou. Aí meus sobrinhos lá, meus filhos... Mãe, usa esse vestido no próximo jogo. Beleza, no dia do jogo, de novo com vestido azul. Segundo jogo, Brasil ganhou. Aí, gente, o vestido precisava ser lavado, né? Eu lavei o vestido. Ah. Aí, no terceiro jogo, os dois primeiros...
1: A segunda culpada.
0: Os dois primeiros jogos, eu não tinha... O vestido tava limpo no primeiro jogo, no segundo, não. Ele só tava igualzinho no primeiro, eu não tinha lavado. Aí, pra assistir o terceiro jogo, eu lavei o vestido. Aí, os meninos, tá vendo, mamãe? A senhora não devia ter lavado o vestido. Era pra eu ter usado
1: lá em casa, essa superstição da blusa sem lavar também existe.
2: Tem problema, eu sou.
1: Começou a jogar e ganhou, não lava mais a blusa. Até a gente ganhar.
0: Mas sou pessoa higiênica, gente, eu não ia conseguir usar um vestido 3 vezes sem lavar.
1: Não pode suar, não pode suar durante o jogo, Cida, não pode.
0: A culpa foi da gente, teu dadinho lá que tu botou parmesão ao invés do queijo coalho, e a minha culpa foi ter lavado o vestido. Pronto, foi por isso, não foi por mais nada.
1: Não precisa mais culpar os jogadores do Brasil, né, Cida?
0: Agora vamos lá,
2: eu me senti acolhido agora.
1: Porque cada um com
2: todo mundo, né? Vai assistir o jogo lá em casa. Não, não vou não, gente, não vou. Porque os últimos, né, eu fui assistindo assim, foi ganhando. No dia que perdeu, foi um dia que tinha uma senhora, que eu nunca vi aquela mulher, sentou na minha cadeira e ficou lá e começou o jogo e eu ficava, essa mulher tem que sair daí. Meu Deus, tem que sair.
1: Eu preciso sentar na cadeira, né?
2: Quando perdeu, eu falei, por que eu não pedi pra aquela mulher sair daquela cadeira?
1: É incrível, essa superstição é incrível, né?
2: Não quero mais não.
1: É agora. Um negócio irracional, mas fica na nossa cabeça.
0: No final, gente. A gente, na verdade, é que a gente fica só querendo achar uma
1: justificativa
0: pro ocorrido. Agora, vamos falar da Shakira. Gente, a Shakira nasceu para fazer Copa do Mundo. Todas as músicas dela bombam na Copa. E a performance dela é incrível. Eu tava falando a minha opinião. No show que ela fez no Brasil, ela não entregou tanto quanto ela entrega naqueles poucos minutos lá.
1: Ela é maravilhosa.
0: Nossa, que mulher que arrasa, hein? Ela nasceu pra fazer música pra Copa.
2: É, talvez deve ser a sensação. Claro que ela foi paga, né? Pra fazer o show no Rio. Mas será, né, aquela sensação? Isso aqui é pro povão.
0: É pra
2: aí
0: todos.
2: Ela não... Ah, mas isso aqui é muito particular.
1: Eu acho que no Brasil teve uma situação, não sei se foi verdade, né? Mas que o pai dela tinha passado mal e ela recebeu a notícia.

0: acho que ele tinha infartado na Colômbia.
1: Ah, talvez.
0: Por isso que atrasou muito o show. Pelo menos foi a especulação que saiu na imprensa, né? Que o pai dela infartou. E contaram pra ela antes dela subir no palco. Por isso que atrasou, acho que uns 30, 40 minutos. É, então, agora, acho que ela podia estar...
1: Eu acho que os dois pontos fortes dessa final, né? Desse show, o primeiro foi a Madonna com os Ronaldinhos. Eu achei um barato. E o outro foi a Shakira.
2: Parece que a gente ganhou a Copa, né? Quando ela entrou com os meninos.
1: Nossa, que coisa linda. Ela dançando com aquelas crianças. E ela gosta de crianças. A gente vê que é genuíno. Ela não finge, não. Ela abraça com amor aquelas crianças. Eu achei lindo. E aí teve também Andrea Bocelli, né? Tinham tantos artistas lá. E tem uns que, assim... Esse é o famoso quem mesmo? Aí é que tu vê qual é a tua idade. Que você não conhece aí esses jovens. O BTS tava lá. Mandou bem também.
2: Esse eu não conheço.
1: É, são os meninos coreanos. É. Eles mandaram bem, viu? Foi lindo o show. Se vocês, meus ouvintes, quiserem...
2: Eu passo o dia todo cortando cabelo dos garotos inspirado neles.
1: Neles.
2: Né?
1: Aquele menino ontem que tava no salão era inspirado nele.
2: Tu viu ontem, né?
1: Eu vi. Agora é isso. Eu achei que foi... Que houve entrega na final. Foi muito bonito o show da Copa. Agora, eu assistindo esses vídeos que o Regis me sugeriu, até pra gente bater papo hoje também... Aí, do nada, aparece aquele show do Michael Jackson na final do Super Bowl. Que é aquilo? Nunca vai ter igual. Gente do céu.
2: Insuperável.
1: Aquela parada, o cara para 2 minutos, fica ali, ele só existe. E aquela multidão aguardando o que vem por aí. Gente, aquele cara era genial, hein?
0: Sim. Ah, lá em casa a gente gosta muito dele. Ele é fantástico. Você chegou a assistir o filme dele?
1: Assisti
0: a biografia?
1: Vários. Eu assisti a biografia, assisti vários documentários.
0: É, incrível.
1: E teorias da conspiração também. Tanta coisa que eu já vi do Michael. Eu não sei, gente, se ele fez, se ele não fez tudo aquilo que dizem que ele fez. Uhum. Mas a genialidade dele, ninguém tira. Ele era um gênio. Ele
0: Michael
1: era um
0: morreu
1: artista.
0: Em 2009, né?
2: Foi 2009.
0: Eu tinha uns 11 anos. E aí começaram a surgir as teorias da conspiração de que ele não tinha morrido, né? Que ele tinha ido se esconder.
2: Até hoje tem uma vidente que diz que...
1: Inclusive, outro dia,
0: gente,
1: apareceu uma foto
2: eu
1: dele.
2: Espero que ele não morra antes de aparecer.
1: teve um, até pelo pessoal lá do Atacadão. Pensou. Olha, o Michael Jackson tá trabalhando no Atacadão. Não sei se vocês viram esse vídeo.
2: Eu vi, mas parece demais.
0: Igual, parecia assim? Mesmo. Vocês lembram ali no próximo ao Parque Anoá, tinha uma vala. E teve uma época que tinha umas lonas lá. E eu, criança, eu passava olhando pra ir pra escola, porque na minha cabeça o Michael Jackson tava escondido ali.
1: Meu Deus!
0: Porque era um lugar, gente, que ninguém ia achar ele. Quem que ia procurar o Michael Jackson em Boa Vista? Então, na minha cabeça, fazia muito sentido. E aí, quando a minha mãe ia dirigindo, eu dizia, mãe, passa devagar. Eu quero ver se ele tá ali. Já pensou? Eu descubro, já dando um furo de reportagem com 11 anos. Ia ser incrível.
1: A curiosidade da jornalista, né? Da pequenininha, beijo a Deus, gente. Ô, Gabriel, beijo pra você, seu lindo, tudo de bom pra ti. Quem mandou aqui mensagem pro Regis? Deixa eu ver, um beijo pra Lubina, Chain, sua linda, tô doida que a Lubina vem aqui no Quem é Quem pra falar como é que tá a situação lá de Dubai, que a Lubina mora em Dubai. Quero que ela conte pra gente o que tá acontecendo por lá. Ô, Regis, o meu grande abraço aí pro meu amigo Regis, João Capistrano.
2: Ah, o João.
1: É, tá mandando um abraço aqui pra mim,
2: João, meu amigo, muito tempo.
1: Regis, você já foi em Caroebe, Regis?
2: Não.
1: Nunca foi, não? Agora tem oportunidade pra ir.
2: Um dia perguntaram por que que eu não fotografava Boa Vista e não postava, né? Por que que eu não mostrava Boa Vista, né? E eu disse, gente, é porque eu só ando do Pintolândia pro salão.
1: Mas tu tem que andar, Regico.
2: Não, eu tenho essa dívida com Boa Vista, né?
1: Com o estado de Roraima, com o estado. Como um todo.
2: E as pessoas lá fora perguntam muito, meus amigos perguntam muito, né? Sobre Boa Vista, né?
1: E Roraima. Bora
2: lá. É engraçado que quando tô fora, as pessoas, Boa Vista, Rondônia, falam. Boa Vista, Rondônia. Ele é de Boa Vista, Rondônia.
1: Meu Deus. Bora ensinar geografia pra esse povo. Agora eu quero ouvir aqui o Elmes Filho, que é gestor da agricultura familiar. Ele é calado, né? A gente não deixa ele falar
2: anos,
1: ainda.
2: Né? Bem novinho.
1: Elmes, que está aí ajudando na organização do Caroeb Agro Show e Festival do Tucunaré. Isso, o evento já tem data marcada. Já. Conta tudo pra gente.
3: Então, esses dois eventos a gente vai estar fazendo o lançamento deles agora no dia 28 de julho aqui em Boa Vista, no The Rose. A partir das 19 horas.
1: 28 de julho.
3: Agora.
1: O lançamento.
3: Isso, o lançamento do evento, que é quando a gente vai divulgar o kit mídia, né? Vai ter a palestra show do Richard, que vai vir aqui.
1: Ai, Peraí, a palestra show vai ser quando?
3: Dia 28
1: agora. Aqui em Boa Vista?
3: Aqui em Boa Vista.
1: Ah, tu vai trazer no Quem é Quem? Se não, eu não trago mais vocês aqui em Quem é Quem.
0: Me diga o horário. E o homem
2: olha
0: estará
2: a receita
0: aqui
2: da Jovem.
0: O homem estará aqui, junto com Elmes.
1: Gente, Elmes, é sério. Bora lá, então. Aí conta mais, conta mais. Eu pensei que eu ia ter que ir pra Caroeb pra ver o Richard. Não, ele vai estar aqui.
3: Ele vai estar aqui. Ele vai estar em Caroeb
2: também. Cida,
3: a gente vai fazer dois lançamentos. Um aqui em Boa Vista, que vai ser o do dia 28, que vai ser pro público que quer conhecer o Richard, que ainda não conhece, porque vai ser o primeiro evento aberto ao público que o Richard vai estar em Boa Vista.
1: É?
3: Isso.
1: E como é que a gente vai fazer pra participar?
3: Perfeito.
1: Porque é no The Rose.
3: É no The Rose.
1: É limitado.
3: Limitado. A gente tem 900 vagas. Que vão ser abertas ao público. E elas estão na loja do Sebrae. É um evento gratuito, basta entrar na loja para fazer o cadastro, porque lá a gente tem a limitação de vagas. E aí essas pessoas que se inscreverem vão receber a pulseirinha, no dia vai ter a parte de credenciamento de entrada e vão conseguir participar. E aí nesse dia vai ser lançado o Caroeb Agro Show, o Festival da Pesca, né, do Tucunaré, que fica no Lago de Jatapu, lá em Caroeb. E vai ter a palestra show do Richard. Então vai ser uma noite bem completa, cheia de atrações.
1: Dia 28 de julho.
3: Aqui.
1: Aqui em Boa Vista.
3: Isso. E no dia 29, às 19 horas também, lá no sul do estado, em Caroeb.
1: O Richard vai fazer uma palestra
3: lá? Vai também. A mesma palestra que vai ter aqui, vai ter em Caroeb. Para
1: isso
3: atingir
1: é
3: os dois públicos.
1: Uma prévia.
3: É uma prévia dos dois eventos, que vai ser o evento de lançamento.
1: Tá. E esse AgriShow vai ser quando? É AgroShow. Né?
3: AgroShow, isso. Vai ser do dia 25 até o dia 28 de novembro em Caroeb.
1: Ah, em novembro, o evento. Agora é só um esquenta.
3: É só um esquenta.
1: Agora é só um esquenta, isso. Gente.
3: Porque lá no dia 28 e no dia 29, a gente vai apresentar como é que vai ser a estrutura, vai mostrar a planta do evento, vai ter a parte de comercialização de estandes para aqueles empreendedores que querem levar o seu serviço e os seus produtos para Caroeb. E aí eles vão poder adquirir os seus estandes, tanto para o Caroeb AgroShow como para o Festival da Pesca. Vai ter também a oportunidade deles patrocinarem um evento, que é por meio da prefeitura, de Caroeb. E também lá a gente vai ter a palestra show que vai concluir a noite com o Richard, né?
1: Ah, agora olha só, outro dia eu fiz um Cicola desse aí, o pessoal veio aqui divulgar o evento com Samidana. Aí eu falei, eu só vou divulgar o evento, isso ao vivo, se ele vier. Cida, nós vamos trazer ele. Samidana desembarcou e veio direto pro estúdio.
0: A Cida tava quase lá com uma aeromoça da Latam.
1: Agora vocês têm que fazer a mesma coisa com o Richard.
3: Pronto. Não, é a Giovana que vai providenciar aí.
0: A gente traz. Agora, diga o dia e
1: bora dar spoiler.
2: Olha, a Giovana é poderosa.
0: Giovana. Nada, eu peço e eu nos atende. Eu só peço.
1: O Richard Rasmussen, pra quem não conhece, é aquele biólogo aventureiro. Ele viaja o Brasil todo. Inclusive, outro dia tomaram lá um quadriciclo dele, né?
2: Isso. A cobra morde ele e a cobra que morre.
3: Depois de
0: esse aí
1: foi aqui na...
3: Ele pegou a Transamazônica.
1: A Transamazônica.
3: Né? Até Manaus.
1: Aí a Polícia Rodoviária tomou lá o veículo dele, deu maior confusão. Gente, ele fez uma palestra aqui semana passada, foi incrível, ele é adorável. Ele fala de responsabilidade ambiental. Ele é um ambientalista voltado ao desenvolvimento. Então, assim, vale muito a pena ouvir esse cara.
3: Não, ele tem uma bagagem muito grande, porque como você falou, ele conhece o Brasil todo e o
1: conhece
3: mundo todo,
1: Conhece o mundo, e gosta de gente, isso. E gosta de bicho. Gosta do bicho gente também, do bicho humano.
3: E como
1: é incrível.
3: Como ele é muito viajado, né, ele tem modelos de sucesso fora do país, que ele entende que podem ser aplicados aqui, como, por exemplo, o ecoturismo, que em Roraima tem uma grande diversidade aqui de oportunidades para ecoturismo.
1: Esse vai ser o foco?
3: Vai ser um dos principais focos. Vai ser o desenvolvimento do estado, né, com base no ecoturismo, e também como Roraima pode crescer com o agro também. Porque ele trabalha muito essa bandeira, né, do agro crescer junto com a proteção
1: ambiental.
3: Que é as duas bandeiras que ele levanta, até porque ele, antes de ser biólogo, ele era economista. Então, ele tem essa visão também um pouco diferenciada do crescimento econômico que Roraima pode ter com base na preservação também.
1: Caroeb está investindo muito no turismo.
3: Tá. Hoje lá, o Festival de Pesca já está na sua quarta edição. Então, é um modelo de sucesso que a gente tem lá em Caroeb. A Prefeitura Municipal de lá vem investindo na parte de infraestrutura também para poder... com que quem quer participar consiga chegar até lá de uma forma mais tranquila. Então, está melhorando a parte de infraestrutura local. Hoje, o turismo acaba que movimenta nesse período do Festival da Banana, né? Da antiga Festa da Banana, agora Festa da Banana Caroeb Agro Show, movimenta, sem dúvidas nenhuma, o comércio na região toda. Porque acaba que os três hotéis que a gente tem em Caroeb não conseguem segurar todo o público. Então, leva renda para Baliza, para São Luís, até o público de Rorainópolis vai para lá. O público sai de Boa Vista para poder ir para o evento lá. Então acaba que fomenta bastante a economia local.
1: Muito bem. E o município está preparado para receber essa multidão?
3: Com certeza. É, eles vão manter os 4 dias de evento, né? É, ano passado foi um sucesso. Teve renda gerada, teve atrações nacionais que tiveram presentes. Esse ano a gente vai replicar, só vai aumentar o tamanho. Então a gente vai ter mais expositores, vai ter mais atrações, sem dúvida nenhuma. A prefeitura que faz essa articulação com a parte de cultura e a gente leva a parte de empreendedorismo para o evento.
1: E que dias?
3: Do dia 25 até o dia 28 de novembro vai ser o evento lá em Caroé.
1: Lá em Caroé.
3: Isso. E o Festival da Pesca vai ser no mês de setembro. A gente está esperando a definição de data certinho, porque como a Expofé possivelmente vai ser adiantada, acaba que vai interferir no nosso calendário. Mas está confirmado para setembro o Festival da Pesca. No Lago do Jatapu, né?
0: Não, que é fora que você vem falando, o Sebrae ele faz todo esse trabalho, né? Entre um festival e o outro.
3: Exato.
0: Então, do ano passado para cá, o Elmes e toda a nossa equipe, eles vão lá, eles têm essa preocupação, né, Cida, de desenvolver o município. Isso. Ali com as políticas públicas, enfim, para quando chegar nesses eventos, nesses grandes eventos, que o município tem essa estrutura também para receber a população.
1: É, agora, eu vou soltar o spoiler, amanhã o governador Sampaio deve anunciar as datas exatas. Olha. Da Expofé, tá? Uhum. Eu não vou dar spoiler, não. Amanhã ele vai falar.
3: Pronto.
1: Mas vamos aguardar aí a manifestação do governador, né? Eu soube que houve muitas manifestações aí do setor produtivo, uhum, pedindo a permanência da data original por conta de logística, questão dos animais, questão das máquinas. Muitas máquinas vêm de fora. O seu Eli Valença, da Case, foi um que se manifestou. Porque ele traz aquelas colheitadeiras enormes.
3: Sim.
1: E elas demoram 40 dias para chegar. O pessoal da Case também se manifestou, da Scania, o nosso parceiro aqui da Rádio Folha também, a Iveco, o Porto, eles pediram a permanência da data. E amanhã, acho que o governador deve dar aí a batida de martelo para a data que vai ser a Expofé desse ano. Aí, se Deus quiser, a gente vai anunciar aqui na Rádio Folha. Agora, faz o convite aí, quem quiser participar dessa...
3: Perfeito.
1: Palestra do Richard Rasmussen.
3: Isso.
1: Quanto custa? Quanto é o investimento? Uhum. O bom é procurar logo, né? É. Para ver os melhores lugares.
3: Então, tá de forma gratuita nas nossas lojas do Sebrae.
1: Hã?
3: Gratuito.
1: De graça?
3: De graça. A pessoa só tem que correr, porque como a gente falou, é 900 vagas apenas. Então, basta entrar na nossa loja do Sebrae. Na loja, você vai ter os dois eventos. Vai estar... o público tem que observar que vai estar entre parênteses o que é em Boa Vista e o que é em Caroeb. Porque, como eu disse, vai ser nos dois locais, né? A diferença é só a data. Então, no primeiro dia, dia 28, vai ser aqui em Boa Vista, no Espaço de Rose, às 7 horas da tarde. Então,
0: da noite.
3: Perdão. Basta se inscrever e vai conseguir estar presente no evento de lançamento dos dois eventos e vai ver a palestra show do Richard.
1: Top! Olha aí, Regico, bora lá ver o Richard Rasmussen.
0: Já contar com a sua presença lá, Cida?
1: Claro!
0: Posso separar a sua cadeira?
1: Pode, se tu trouxer o Richard aqui no Quem é Quem comigo. Bora apostar?
0: Ótimo, combinado.
1: Tá aí ótimo. Você traz o Richard e a gente vai lá.
0: Pode deixar. Você quer que ele traga algum bicho também? Só você
2: bicho
0: pedir,
2: preguiça.
0: A gente resolve.
1: Gente,
0: a Cida não pede, certo. Ela manda.
1: Não, mas olha, eu vou falar pra vocês. Semana passada eu estive com ele... E é um ser humano incrível, ele tem um carisma, ele é muito carismático, querido, deu atenção pro pessoal lá, o tempo dele tava esgotado, ele tinha que ir pro aeroporto, ele ainda tava tirando foto. Sim. Lá com o pessoal, lá no CEPAR, nossa, foi um querido, e super inteligente, comunicativo, pé no chão, é uma palestra, gente, que vale a pena a gente assistir, e um ser humano que vale a pena a gente conhecer, falo para vocês aqui do fundo do coração. Regis Matias, a gente já descobriu por que o Brasil perdeu, né? Por causa do meu vestido,
2: pois
1: que
2: é.
1: Eu lavei, por causa dos dadinhos de tapioca. Agora, bora falar de beleza.
2: Vamos lá.
1: Você viu a ruiva aí? Ruivo tá em alta? Conta pra gente aí das tendências, Regis.
2: Eu nem falo assim o que que tá em alta, o que que vai bombar. Eu acho que as pessoas, elas criam seu estilo, né?
1: Gosto disso.
2: Elas criam seu estilo. O estilo, ele sempre vem da rua, não é da passarela que vai pra rua. É da rua que vem para a passarela. A gente pesquisa, a gente olha. E o vermelho já faz tempo que vem batendo nessa tecla, né? Eu já tenho clientes que usam vermelho. Eu tenho duas clientes que usam vermelho. E são essas coisas que vão batendo na... Que antes era o borgonha, né? E a cereja, né? E eu creio assim, o público, ele vem se descobrindo e a gente vai se inspirando naquilo que a gente vê na rua. Né? Sempre que eu vou a São Paulo, eu gosto de ficar lá na Rua Augusta. Porque tem várias nuances naquela rua, né? Que é imensa. E eu fico olhando, né? E tem, Aí vem a juventude que está vindo agora, ela está vindo um pouco colorida, porque eu acho que é uma releitura dos anos 70, dos anos 80, né? Um pouco de Cyndi Lauper, a era punk.
0: Tudo se recicla, né, Regis? Uhum. É incrível.
2: E a gente vem, eu fico de olho, né? O que é que vai bombar agora? Aí começa pelos jovens, quando eles começam a pedir, eu quero meu cabelo assim. Hoje eu tenho um contato com os jovens muito latente, assim, né? Tem a galera coreana. Eu li uma vez um documentário que falava que a gente pensa que a moda acontece nos grandes centros de Paris, França. Não, a moda ela sempre veio, inspirou muita gente, veio desses países asiáticos, né?
1: A perfeição deles? Porque eles são muito perfeitinhos, não, Rajico?
2: Não.
1: É o Japão, eles são muito ousados, é verdade.
2: Porque eles têm uma beleza, assim, muito parecida. Você olha um, você vê mil. Uhum. Então, para se destacarem, eles coloriam muito o cabelo. Eles gostam do cabelo com volume e o cabelo é muito escorrido. Então, eles inventam muita coisa. Então, é de lá que vem as inspirações para grandes marcas, né?
1: É.
2: Para as grandes marcas. E é o que a gente vê o jovem usando. Que eu até fico rindo que eles começam a mandar fotografia. Aí me indicaram você para cortar o cabelo, ou então é a mãe, me indicaram para cortar o cabelo do meu filho e ele quer o corte de cabelo assim. Aí manda uma foto de um artista do Japão, né, desses países. Aí eu disse assim, ah tá, aí eu já entendo o que ele quer, né. Eu disse assim, pede para ele mandar a foto dele. Aí sempre o garoto faz assim.
1: Gente, o que está acontecendo? Regis, espera aí, gente. Nossa. Gente, atenção. Vou ter que chamar um psicólogo aqui no programa para falar sobre isso. Por que que os jovens agora vão tirar foto e abaixam a cabeça? Não, eu não.
0: Era
1: tô. Eu, sinceramente, Regis, eu tô apavorada. Sinceramente. Você acabou de me mostrar aí um evento que você fez, o Sebrae fez, e vários jovens pediram para você tirar foto, todos com a cabeça
0: baixa.
1: Se escondendo. O que que é isso, Regis? Você já perguntou deles?
2: Que é movimento, né? Que é movimento. A gente conversou sobre isso. Lembra dos anos do... Ela já era bem nova, muito...
1: Esses meninos têm idade de ser nossos
2: nova.
1: Filhos,
2: Regis. Mas teve uma época, que era aqui. Quase uma época que a gente tava saindo da adolescência, que era isso, ó.
1: Não, isso aí é tua época. Eu nunca tirei foto assim. Com a língua pra
2: fora. Porque você já nasceu adulta.
1: Ai, meu Deus. Eu acho que eu sempre fui muito chata mesmo, gente. Eu já falei isso.
2: A Cida já foi uma mulher que nasceu com 40 anos.
1: Foi, tipo isso. Com, né? Classe, né? Tipo, sem marmota.
2: Não, é...
1: Gente, mas até hoje em dia...
2: trabalho com moda, trabalho com cabelo, eu fico
1: fashionista.
2: Nisso, né?
1: Mas aí o biquinho, agora
2: aí
1: é recente, a coisa do bico, né?
2: Que agora
0: foi muito
2: a Gucci
0: fã.
2: Veio e resgatou, né? A marca Gucci lançou na passarela e o pessoal tudo comentando, não acredito que ela fez, ridículo lançar essa
0: Pelanza
2: cores,
0: já usava isso em 2011.
2: O color block, não sei o quê. Não, mas isso aí é a mistura, é a releitura.
1: Tá, mas faltando só pro comportamento de fotografia aqui, que eu falei do bico. Gente, o povo que tira foto fazendo bico, ai, pelo amor de Deus, é desnecessário.
2: Né? Veio o biquinho, veio a língua de fora.
1: Língua de
2: agora
1: fora.
2: Nós estamos todos
1: tamanhas pessoas rosto, responsáveis tirando foto com a língua de fora. Eu não dou conta, gente, um negócio desse, não. Um formador de opinião, uma pessoa tirando foto.
2: Bem, sim. E era crítica, a gente fez programa
0: a
2: com isso.
0: No próximo
2: disso,
0: programa,
2: né?
1: Eu sou muito chata, gente. Eu sou muito... Ai, já pensou? Eu não consigo entender isso,
2: então,
1: não.
2: Assim,
1: senão
2: ó,
1: eu ia ficar assim,
2: escondido. Esse coelho, assim, aí tira assim, ó. Aí
1: gente,
2: você vê tudo.
1: Mas é preocupante isso, Regis. Os meninos estão se escondendo.
2: Cara, eu não sei quem dita essa modinha, né?
1: Eu fico preocupada. Estou falando sério, a gente está brincando aqui, mas eu fico muito preocupada com esse tipo de comportamento. As fotos... que você me mostrou, Giovana, parece assim que as crianças estão se escondendo ou estão com vergonha de alguma coisa. E nesse mundo de muita exposição, lá vou eu querer ser chata de novo.
2: Talvez por causa dos filtros.
1: É isso. De comparações.
2: Ou algum artista que eles admiram muito, que fotografa assim, e eles sempre seguem, né?
1: Ai, meu Deus. Tá bom, eu que estou preocupada demais mesmo, né, Regico? Mas a gente tem que se preocupar, viu, gente? Porque o perigo está aí, né, nessas coisas de redes sociais, enfim. Regis Matias, então, estilo acima de tendências.
2: É, eu acho, eu não fico olhando assim, ah, será que isso vai... Não, é muito da pessoa, né? E às vezes é uma tendência que depois cai, vira Já faz tempo, já tem uns 5 anos que os grandes estilistas e os grandes profissionais da área da beleza, na questão de cabelos, eles vêm tentando inserir o vermelho. O vermelho está em alta, mas ainda não caiu totalmente. Mas daqui uns dias vai estar todo mundo de vermelho.
1: Por que você escolheu o cabelo vermelho, Giovana?
0: Ah, eu... Tem muitas... Vamos lá. Eu sempre gostei de pintar cabelo. Quando eu fiz 15 anos, eu ganhei uma mecha roxa.
1: É?
0: Lá no Miro. Minha mãe me deu, assim, foi assim... Oh, meu Deus. Eu sempre gostei do cabelo colorido. Quando meu cabelo tá todo natural, preto, eu sinto que tá faltando alguma coisa. Desse último, eu mandei pro Wilson uma foto da Dulce Maria com cabelo vermelho. Eu falei, tu acha que a gente consegue chegar nesse tom? Só que ano passado eu também fiz, só que ele fez luzes. E aí a gente chegou num vermelhão de novo, total. Então eu falei, é isso. É.
1: Agora, manter o vermelho, Regis Matias.
0: Ah, o banheiro assuste. Parece a cena do crime, né? Quando a gente retoca.
2: É incrível como desbota.
0: Desbota muito rápido.
1: Desbota. É... Aí você tem que ficar sempre fazendo manutenção... Giovana.
0: É, eu pintei tem 2 meses e aí eu retoquei a raiz em casa. Perguntei pro Wilson qual é a cor que eu uso. Ele me passou as tintas, eu comprei, retoquei a raiz, mas o restante é tonalizante.
2: Hoje tu tem umas máscaras tonalizantes que tu compra e ele vai continuando com esse brilho. Né? E
0: só pra raiz.
2: Eu sei que na época que usavam muito vermelho, que a gente pintava muito, pintava o salão, as paredes, as mãos. Vermelho, eu odiava, porque
1: ele
2: tava
1: pega,
2: convidado,
1: né,
2: pra um casamento, aí maquiava todo mundo, aí sempre tinha uma que vinha pintar, retocar o cabelo de vermelho, chegava nos eventos com a mão tudo
0: fãs
2: vermelho.
0: Fãs do RBD, assim, provavelmente, em 2006, que todo mundo tinha o cabelo da Roberta.
2: É.
1: Qual é a cor mais prática, afinal de contas?
2: A cor mais prática pra cabelo...
1: Que não vai dar muita manutenção.
2: É o preto mesmo.
1: É o preto mesmo. Mas aí a pessoa, quando já está... com os cabelos brancos, aí quando a gente pinta de preto, aí fica uma listra, né, Regico? Aí o negócio não dá.
2: Mas hoje a gente remove rapidinho ali no lavatório, remove com pasta de dente, com sabonete, remove com o próprio cabelo.
1: Não, eu tô falando do cabelo branco, porque cabelo cresce muito rápido, aí tu pinta de preto, poucas semanas tu já tá com aquela linha
2: branca.
1: É 5
2: dias, já tá um brilho, um brilho assim, saindo assim, uma nervezinha assim, aí é horrível.
1: E aí, pra quem tá já, tipo, cheio de cabelos brancos?
2: Gente, olha só. Olha o que eu vou falar pra você que tá ouvindo e pras meninas aqui. Elas nascem, com 5 anos elas já querem pintar o cabelo. As mulheres querem pintar de azul. Uma mecha azul é incrível, as garotas. Quer pintar o cabelo? Quero de azul, tio. Quero pintar a unha de azul. E depois elas vão mudando, elas querem sempre mexer no cabelo. Aí quando chega na idade que elas têm realmente que mexer no cabelo, que ir pro salão com todo gosto,
1: tem
2: porque o cabelo
1: pintar.
2: Tá branco, elas ficam cansadas, não querem ir.
1: Hashtag se dá lá certo.
2: Né? Fica dizendo, eu vou deixar tudo ao natural, vou fazer uma transição. Transição de quê, gente?
1: Ah, não, transição já tentei, não dá certo, não.
2: Você agora tem um motivo para ir pro salão. Antes não tinha.
1: Tá vendo, gente? Que é conselho de gente experiente. Quando a gente
2: não
1: é novinha...
2: Não fica esse negócio cansado pra cuidar de você. Não, isso vai melhorar a sua estética, isso vai melhorar o seu visual, o autocuidado. Vai lá, pinta. Hoje você tem um sentido. Antes não. Ai, vamos pintar de vermelho, não gostei. Vamos pintar de preto. Ai, eu fiquei careca, estraguei meu cabelo. Ai, quebrou o cabelo aqui. Hoje você tem um sentido pra isso. Antes não tinha, né?
1: Eu pintei uma vez o cabelo de louro, tava na moda, né, Regis? A minha foto de formatura tá lá na casa do papai. Eu e o papai, eu com o cabelo curtinho, louro platinado. Por que que tava curto, Cida Lacerda? Quebrou o cabelo todo, gente. Aí o Regis, que era rebelde, vamos já fazer esse cabelo ficar natural. Como, Regis? Pera aí, tacou a tesoura, ficou igual o cabelo da Rasga.
2: Botamos Chanel. Eu não sei se tu lembra que uma vez
1: aí
2: quando
1: a gente deixou ele crescer
2: inaugurou
1: natural.
2: A Mega Farma, que ficava até
1: 24 horas. Beijo pra dona Rian.
2: Um dia eu vinha saindo com os amigos, assim, entramos na Mega Farma pra comprar umas coisas aqui, hein? Vem surgindo com um creme alisante na mão.
1: Loura platinada.
0: Pra fazer em casa, Cida.
1: Total. Loura platinada querendo alisar o cabelo em casa. Não podia dar certo. Não tinha como dar certo. Aí, gente,
0: Deus
1: moral
0: colocando
1: da história.
0: Regis na tua frente pra
1: foi,
0: ele ver.
1: Moral da história. O cabelo quebrou todinho. Acho que foi praga do Regis ali.
2: Não,
1: ele
2: não, olha só. Ficou
1: foi
2: isso
1: a Copa
2: aqui,
1: do Mundo que foi culpa da Giovana. Gente, cabelo virou chiclete. Aí o Regis cortou curtinho e disse, agora nós vamos deixar esse cabelo natural. Vamos e aí a gente crescer. Deixou e tá aqui, quase é, natural.
2: Eu falar, Cida, vamos deixar esse cabelo crescer. Mas eu gosto de que ele fique loiro. Não, tem vários tons de loiro. Você só não pode esse alisar platino. Ela queria ficar parecendo a Pink.
1: Era Leona, não era? Quem era a atriz na época? Era Carolina Dickmann.
2: Carolina Dickmann.
3: Cobras e
2: Lagartos. É, Cobras e Lagartos.
1: Então, tu já é velho, então tu é dessa época, dessa
3: vale
1: novela?
3: Vale a pena ver de novo, vale a pena ver.
2: Não, assiste no TikTok, né?
1: Mas é isso, gente. Aí agora que tá na época da Cida Lacerda ficar retocando o cabelo direto, não tem mais coragem de ficar horas no salão, uma hora de preguiça.
2: Antes era até, às vezes até final de semana, de domingo. Aí eu fiz isso no cabelo, tinha lá que socorrer. Aí agora, porque vai de 20 em 20 dias retocar a raiz, ou de 40 em 40 dias, fica reclamando, eu não entendo.
1: Cri, cri, cri. É, gente.
2: Vambora, o meu lado financeiro.
1: Também, bora juntar o Laércio Matias a bombar. Regico, você está atendendo lá no Miro Beauty Center, né?
2: Eu estou atendendo lá no Miro, como sempre, toda vez que estou aqui em Boa Vista.
1: Cabelos de pessoas de todas as idades.
2: Todas as idades. Quem tiver cabelo, seja lá qual for.
1: E quem não tiver, pode ir lá, gente, porque o Regis... Não, porque o Regis, ele tem uma mão boa, viu? Eu tô falando sério. Ah, tem amigas minhas que estão com queda de cabelo. Vai lá com o Regis, corta lá com ele para te ver o que acontece. Corta lá com o Regis... Na lua cheia, pra te ver o que acontece.
2: Tem cliente que diz que tem corta o cabelo Regis. Curtinho e fala assim, ah, eu levo prejuízo contigo toda vez, que cresce muito cresce. Rápido.
1: A Tiana Brazão, deixa eu mandar um beijo pra Tiana. Tiana, teu cabelo já tá com mais de um metro,
2: 3
1: né?
2: metros de cabelo. Ela me liga, tô indo aí. Às vezes tô almoçando, tem que atender ela. A gente vai, ela tá aqui dentro do salão, a gente vai fora do salão
1: pra
2: e volta
1: o cabelo.
2: Aquele cabelo. E é um ciúme daquele, mas nós ela já cortamos, tem... né?
1: Já, a gente evoluiu,
2: a Cida,
1: né?
2: Ela é terrível quando ela andou com você, entendeu? Ela não quer que toque, tire uma pontinha do cabelo dela. Mas quando ela não tem, corta aqui, que vai ficar legal. Ela fica assim. Ela
0: entrou, mas olha...
2: entrou na mente da Tiana, a Tiana saiu com o cabelo.
1: Não, gente, mas o cabelo nunca da minha amiga é... Tiana, ela arrastando no chão, né, Tiana? Bora tirar essas pontas aí, né? Mas ficou bonita, Tiana.
2: Menina, ela entrou na mente da Tiana. Eu te dou, eu pago o corte de cabelo. Vai lá no Redon, hidratação e tudo. Que eu... Foi lá, acompanhou e filma tão o cabelo da
1: Doutora
2: Tiana.
1: Tiana.
2: Nunca mais quis andar com ela.
1: E tá com o cabelão de novo, né?
2: Se tu senta na cadeira pra cortar o cabelo, ela fica. Corta. Se tu cortar bem, que vai ficar legal. Olha, tá. Olha, eu vi uma atriz, eu vi um não sei quem, não sei quem. A pessoa corta.
1: Eu mas sou influenciadora, Regis.
2: Poxa, no tocar no dela é um show e um pré-show que ela dá, né?
1: Beijo pro Wilson, que ele, quando o Regis vai cortar meu cabelo, é ele que fica vigiando lá pra mim. Wilson, olha aí, vê se o Regis só tirou a pontinha, Wilson, por favor.
2: Mas
1: o Wilson
2: tem a mão nervosa, né? Quando tu vê, ele já tá, ó.
1: É melhor cara, o dia do Regis, ele esse, não deixa não.
0: Ano passado, quando eu fui com ele, eu falei, eu não sei o que, que eu quero fazer. Ele, amiga, tá bom. Eu falei, só deito.
2: Mudar é com ele mesmo.
0: Deixa o Wilson fazer, o Wilson decide e ele
1: não,
0: faz.
1: Não, eles são, o Wilson e o Regis, eu sou fã deles dois, eles entregam. Ó, que não tem essa palavra agora, né? A pessoa entrega, eles entregam aí excelentes resultados. Meus ouvintes queridos e minhas ouvintes queridas, vocês sabem que esse programa é feito com muito carinho para todos vocês. Quero agradecer o carinho, quero agradecer a audiência. 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Pode dizer onde a gente consegue aí fazer a reserva dos ingressos?
3: Pronto, no site do Sebrae. O ouvinte pode estar entrando, né? E fazer sua inscrição, a gente faz um cadastro bem rapidinho lá, só com os dados pessoais mesmo, e ele já consegue garantir uma das 900 vagas que a gente tem para o evento.
1: Perfeito. Raíssa Matias, sucesso sempre.
2: Para nós, sucesso, dinheiro, saúde e muitas viagens.
1: Amém. Giovana, finalmente,
2: ó,
1: né?
2: Giovana, eu fiquei olhando para você me ver uma música da nossa época. Ô, bruxinha bonitinha do cabelo da vassoura de jasmim. Já pensou?
0: Vou procurar. Não, mas eu vou procurar.
2: É balão mágico.
1: Ai, gente, é isso. Quero desejar uma tarde abençoada para todos vocês. Um beijo no coração e, se Deus quiser... Até amanhã.
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13: 2:07.
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26: Beleza, 12:12, boa tarde pra você, meu querido, minha querida, como é que vocês estão? Terça-feira, começando, terça-feira gorda, dia 21 de julho de 2026, tá começando o programa da hora, querido, é, aqui na Folha FM 100.3, a rádio das pessoas que amam Roraima, meu amigo, é isso aí. Você quer saber o que é hoje, terça-feira? Eu nunca falo isso, mas hoje eu vou falar porque... Afinal de contas, esse programa também oferece um monte de cultura inútil. É aquela cultura que não ajuda em nada na tua vida, mas que é interessante tu saber. Por exemplo, hoje, dia 21 de julho, né, é o Dia Nacional do Garimpeiro. É, gente, no Brasil, que maravilha. É isso aí, né? Mas não é feriado. Não é feriado oficial. Exatamente. Tu sabia disso? Que é dia do garimpeiro? Pois é, cara. É, eu te falei que é uma informação que não muda em nada a tua vida. Pois é, tu escuta esse programa porque tu quer, porque tu gosta, porque tu ama, entendeu? Esse meu jeitinho aqui. Mas não fosse por isso, né, não, fofinho? Muito bem, querido. Tu não sabia disso, né? Exatamente, dedo garimpeiro. O que mais? O que mais aconteceu num... Hoje eu tô meio inspirado, hoje eu vou te dar um pouquinho de cultura, tá bom? Larga um pouquinho aí o TikTok aí, eu escuto o tio aqui, tá bom? Copia aqui do tio que tu passa de ano. Olha, num dia de hoje, no dia 21 de julho, lá no ano 356 a.C., o templo de Ártemis em Éfeso, né, uma das sedes das sete maravilhas do mundo, foi destruído por um incêndio deveras criminoso. Tu sabia disso? Não, eu sei que tu não sabia, porque tu é ignorante, tu não sabe dessas coisas. Mas tu quer saber coisas deste século, querido? É, senhor de locutor, fale coisas mais novinhas, porque nesse ano de 300 e tarará eu não era nem nascido. Eu sei que tu não era nascido, fofinho. Muito bem. Por exemplo, tu quer saber o que aconteceu? Eu vou falar, não, tá chato pra caramba isso. Vamos começar o programa então? Simbora, começar o programa com Maurício Eduardo, saudade particular. Mano, é papo de história.
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0: 3:58.
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3: Uma gestante de aproximadamente 39 semanas está internada na maternidade Nossa Senhora de Nazaré e aguarda a realização de uma cesariana que, segundo familiares, havia sido previamente programada. A mulher é moradora de Bonfim e está acompanhada do marido, que procurou a Folha BV para relatar a preocupação com a demora e a falta de previsão para o parto. De acordo com informações repassadas à reportagem, a paciente teria sido internada no domingo para a realização do procedimento. A família afirma que a cesariana foi indicada devido à posição pélvica do bebê, que estaria sentado, e que a gestante já vinha sendo acompanhada desde a 22ª semana de gravidez em razão da condição. Ainda segundo o relato do marido, após a internação, a família foi informada de que o caso não seria considerado prioritário naquele momento e que outros procedimentos seriam realizados antes da cesariana. Ele afirma que a paciente chegou a ser preparada para a cirurgia, mas posteriormente foi retirada da programação sob a justificativa de que teria ocorrido um erro na organização dos procedimentos. A família também relata que não recebeu uma previsão para a realização do parto. O marido da paciente afirma que permanece nas proximidades da unidade de saúde enquanto aguarda informações sobre a esposa e o bebê. A situação gerou preocupação entre os familiares, principalmente pelo avanço da gestação e pela posição do

0: BB. A matéria completa você pode ler no site folhabv.com.br, inclusive o que diz a CESAL.
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1: Cleitinho, meu irmão, eu tô aqui, ó, de dedo cruzado.
2: Eu tô torcendo.

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1: Olha que história.

Bele, bele, querido, viajando na maionese, cantou Diego com Vitor Hugo. Também teve Vitor e Luan. Menos pior, terceira pessoa, cantou Marília Tavares, Danilo e Davi, Solta Eu. Também teve Danilo e Davi de novo. Mudou o texto e Cleiton e Romário, Dedo Cruzado, Tchau e Benção, cantou Felipe e Rodrigo. São 4 horas e 23 minutinhos. Fofo. Olha, o Ministério do Trabalho e Emprego, né, ele oficializou na tarde de hoje um acordo entre representantes de trabalhadores e empregadores para regulamentar o trabalho no comércio durante os feriados. Pois é, com as novas regras, o funcionamento ele vai depender de autorização prevista em convenção coletiva negociada entre os sindicatos de trabalhadores e de empregadores. Então, isso significa que a decisão unilateral do empregador deixará de ser suficiente para autorizar a abertura, né, nesses dias, dias de feriado. Só que a exigência também ela não se aplica às atividades que já têm autorização permanente para funcionar em feriados. Então, a norma que foi publicada pelo governo, governo federal, ela não altera a regra da gestão do governo anterior do Jair Bolsonaro. Então, segundo o Ministério do Trabalho e Emprego, apenas 12 das 122 atividades autorizadas anteriormente serão afetadas. Tu queres saber quais são elas? Vou falar para Tite, presta atenção, ó. Varejistas de peixes, varejistas de carnes frescas e caça. Também varejistas de frutas e verduras, varejistas de produtos farmacêuticos, mercados, comércio, varejistas de supermercados e hipermercados, né? Comércio de artigos regionais nas estâncias hidrominerais, comércio em portos, aeroportos, estradas, estações rodoviárias e ferroviárias, o comércio em hotéis, comércio em geral, atacadistas e distribuidores de produtos industrializados, revendedores de tratores, caminhões, automóveis, veículos similares e também comércio varejista em geral. Essa medida ela foi formalizada cerca de um mês após a entrada em vigor da portaria que trata desse tema. Então a implementação da norma chegou a ser adiada pelo menos 5 vezes. Então as empresas também devem respeitar a legislação municipal.

0: dessa notícia. Resumindo, então assim, para tu entender a regra, olha só, para tu entender, olha só. Então, de acordo com a portaria, né, a portaria 3.665, lá de 2023, as empresas dos setores mencionados, aquelas que eu falei, elas só poderão funcionar em feriado se houver convenção coletiva de trabalho firmada entre os empregadores e o sindicato dos trabalhadores. Pronto, entendeu, fofinho? Que bom, é isso aí. Esse é o programa da hora, são 4 horas e 27 minutos. Excelente terça-feira pra você. Vou para o comercial, vou tomar água daqui a pouquinho, eu tô de volta.
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Bele, bele, galerinha! Henry Freitas, reapaixonar Felipe Araújo com Gustavo Mioto. Nunca te vi, Marilê Mendonça, cuida bem dela. Péricles e Ana Castela, simplesmente acontece. Juliette Freitas, eu vou aí. Acabou o programa, volto amanhã. Se Deus permitir, querido, é isso aí. Beijo pra vocês, já tem Folha Esportes. Fica bem, até amanhã. Ah, eu volto mais tarde, cara, esqueci. Volto hoje às 7 horas pra conduzir o MP Boa. A gente se vê mais tarde.

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3: 4:57.
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10: Olá, meus amigos do esporte, boa tarde, 5:02 em Boa Vista. Estamos chegando aqui na Folha 100.3 para mais um Folha Esportes. É terça-feira, 21 de julho de 2026, terça-feira de muita movimentação no futebol brasileiro, mercado da bola rolando, tem muitas negociações no futebol, clubes trocando aí de técnico, trocando aí da Série D, né? Série D, o time do Nacional trocou de treinador, parte para uma classificação com o Iguatu lá no Ceará, jogo que acontece esse fim de semana, falando aqui da Série D. Nosso time em campo, nosso já batendo bola por aqui, meu amigo Girlan, né, sempre no VAR, fazendo aquele grande trabalho, bom trabalho, Girlan. 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Hoje ainda não tem apresento, o Raniel está acompanhando os jogos escolares de perto, tenho certeza que amanhã é aí, hoje é o final de tudo, ele está fechando lá com as coberturas, com as transmissões. Com certeza amanhã tem muita coisa para falar dos jogos escolares, dos campeões, de todas as modalidades aí nos jogos escolares, porque você quem ganha com isso é você que está do outro lado. Você pode opinar com a gente no 991-15-2155, você pode também interagir com a gente pelo YouTube, tá bom? É aí pelo YouTube, você pode escrever aí, mandar mensagem pelo nosso chat, tá bom? Pelo YouTube da Folha 100.3, também pelo Instagram. Estamos nessas plataformas e também na frequência 100.3, levando informação do esporte para você. E já falando aqui do futebol brasileiro, nós já falamos aqui do mercado da bola, destaque da Holanda na Copa vai para o Alial por valor de milionário. Então aí já vem aí o mercado movimenta aí mais de 6,7 bilhões com destaque da Copa. Zagueiro ex-Palmeiras encaminha acerto com o clube da Arábia Saudita. E o Almada pode aumentar a longa lista entre Flamengo e Atlético de Madrid. Será que vai dar certo? O Almada vai aceitar a proposta? Tá bom, clube? O Almada vai dizer o quê? Como é que tá a situação do Flamengo nessa janela? Porque a janela definitiva abria com os clubes internacionais a partir de ontem, 20. Tá bom? Vai até o meio de setembro. Aí, início de setembro, aí, janela aberta para o futebol das transferências. Tá bom? Nós temos aí essa notícia já do Almada. Almada pode aumentar a longa lista de negociações entre Flamengo e Atlético de Madrid. Veja os casos aí, ó. A negociação que mais tem agitado a torcida do Flamengo nos últimos dias é carregada do nome de Thiago Almada. Curiosamente, contratação pode ser mais uma, engrossar uma das listas em comum que reforça a forte relação do clube rubro-negro com o Atlético de Madrid no mercado de transferências, com nomes como os nomes que vão de Samuel Lino, no mais recente até o Baldo, nos anos 80, tá bom aí? Segundo a GE, apurou, o Flamengo está alinhado com o Atlético de Madrid e o empresário do jogador. Resta o aceite do Almada para que o Flamengo de fato finalize os trâmites com o fim da sua participação na Copa do Mundo. A expectativa é que essa resposta seja dada nos próximos dias. Essa não seria a primeira vez, provavelmente não seria a última, que o Flamengo e Atlético de Madrid fazem negócios. O GE monta uma lista de mostras, de exemplos, com transferência entre os clubes, são comuns ao longo dos anos. Vamos aguardar aí o desenrolar dessa situação aí do Almada no Flamengo. Você que é rubro-negro, está me acompanhando agora, você acredita que o Flamengo vai contratar, trazer Almada, como é que vai ficar, né? Vamos aguardar por aí. No Campeonato Brasileiro, nós temos aí bola rolando já hoje, amanhã, né? Nós temos bola rolando, no Campeonato Brasileiro, desses jogos que vão acontecer amanhã. Amanhã nós temos Curitiba e Palmeiras. Curitiba e Palmeiras, no Couto Pereira, a equipe do Verdão, ela da Allianz Parque joga com o Verdão lá do Couto Pereira, Curitiba. Amanhã, 18h30, horário nosso aqui, 18h30. A bola rola, jogo importante para o Palmeiras, é o líder do campeonato. Mas na quinta-feira, nós temos aí um jogo atrasado da quarta rodada, Botafogo e Vitória. Tá bom? Botafogo e Vitória. Amanhã, às 20h30, nós temos aí a 19ª rodada do Campeonato Brasileiro, fechando aí o primeiro turno com São Paulo e Atlético Paranaense. Amanhã também tem Internacional e Cruzeiro, às 20h30. Chapecoense e Flamengo, também às 20h30. Jogo importante para o Flamengo. O Flamengo tem um jogo a menos, mas não pode pensar em empatar esse jogo com a Chapecoense. Tem que ganhar o jogo, tá bom? Flamengo, Chapecoense e Flamengo. E também quinta-feira nós temos Corinthians e Remo, tá bom? Essa é a 19ª rodada do Campeonato Brasileiro, uma vez que, fechando o primeiro turno, no início do segundo turno, já no fim de semana, já temos aí o impedimento automático. Segundo, foi hoje, deliberado ali com a fala ali do representante da CBF, falando que a partir de sábado, da 20ª rodada do Campeonato Brasileiro, vamos ter um impedimento automático. Esperamos que dê certo aqui para o nosso futebol, como deu certo também na Copa do Mundo. Eu acredito que sim, vai dar certo para dar uma melhorada muito mais, porque, meu amigo, tem muita coisa aí que muitas vezes é impedido e a bola entra e vai pro VAR. Aí o VAR fica fazendo uma linha para lá, uma linha para cá, uma linha torta, né? Esse negócio de linha torta é complicado. Não pode não, né? Não pode de maneira alguma, tem que ser uma linha reta. Então, isso é importante. Parabéns aí o presidente da Confederação Brasileira de Futebol, Sami Schalde, que chegou modernizando aí dentro da Confederação Brasileira de Futebol, Roraimense, saiu daqui com muitas ideias para mostrar aí o Brasil, até o mundo, as suas criatividades também, dentro das mudanças, já que houve dentro da Confederação Brasileira de Futebol. Nós temos aí o time, nós temos aí os jogos que vão acontecer, tá bom? Vão acontecer futuramente. Nós temos esse jogo do Campeonato Brasileiro nesse meio de semana, da Série A do Campeonato Brasileiro. Sul-Americano, nós temos aí na Sul-Americana, o time do Santos joga hoje, tá bom? O Santos joga hoje com a Universidade Central da Venezuela, às 20h30, tá bom? E o Nacional e Tigre, às 18h. Esse jogo também são um jogo playoffs, ou seja, meu amigo, é jogo do mata-mata, tá bom? Jogo do mata-mata, tá bom? Nós temos Nacional e Tigre, tá bom? E nós temos Universidade Central e Santos na Venezuela hoje. O Santos tem que continuar nessa competição, como também nós temos Independente Medellín Vasco, tá bom? Essa aí valendo para você, mata-mata aí dos playoffs da Sul-Americana, tá bom? Vamos aguardar tudo isso, tá bom? Porque vai acontecer. E a Libertadores, breve, vem também a Libertadores, porque isso aí não é oitava de final, não, é diferente, é um playoff diferente aí que vai acontecer nesses clubes. E na Libertadores da América, só no mês de agosto, volta com gosto aí a Libertadores da América, e você que já estava até esquecendo, nós vamos no dia 11 de agosto, nós vamos ter Fluminense, Independente, Rivar. E nós, no dia 11, nós temos Estudiantes e Universidade Católica. No dia 11 também de agosto, Tolima, Independente e Del Valle. Nós temos no dia 12 de agosto, Palmeiras e Cerro Porteño. O Palmeiras não foi muito bem com o Cerro Porteño, claro, mas é um jogo totalmente diferente. Jogo de ida e jogo de volta. Palmeiras joga o primeiro em casa e o jogo de volta lá. E tem que fazer a diferença em casa. E no dia 12, às 20h30, o grande encontro e o sonho de todos, Cruzeiro e Flamengo. Cruzeiro e Flamengo, às 20h30. Mirassol no dia 13, Mirassol e LDU, Rosário e Corinthians. Esse é o primeiro jogo, também o jogo de mata-mata. Jogo lá e jogo cá. O Palmeiras está jogando primeiro em casa, o jogo de volta é com o Cerro Porteño a casa. O Cruzeiro joga primeiro lá em Belo Horizonte, o jogo de volta do Flamengo. Lembrando que se o Flamengo passa todos os jogos, o segundo jogo será em casa. Primeiro jogo fora e o segundo jogo em casa. Uma vez que o Flamengo foi o líder ali, o time que melhor fez campanha dentro da Libertadores da América deste ano. Tá bom? Então vamos aguardar aí, Libertadores da América, vem com tudo, tá bom? Isso no mês de agosto, os rubro-negros se preparam por aí, os palmeirenses também, que estão me acompanhando agora, os botafoguenses, um abraço a todos os botafoguenses, me dando audiência lá do Chumina, me dando audiência nesta tarde, um abraço, muito obrigadão pelo carinho, obrigado pela audiência ao programa Folha Esportes. Oi, meu amigo Raniô, ainda está na competição aí dos jogos escolares, mas amanhã ele está de volta para fazer companhia aqui com a gente, para esse bate-papo, esse duelo aqui que a gente faz no programa Folha Esportes. O meu amigo Lucas Castro esteve comigo, mas hoje não deu para chegar. O Lucas também tem ali que ele escreve na página, tem o seu corre-corre. Flamengo encara Chapecoense pela 10ª rodada do Campeonato Brasileiro. A Confederação Brasileira de Futebol escolheu o árbitro. Sabe quem? Anderson Daronco, para apitar o duelo entre Flamengo e São Paulo. Assim, a bola rola pela 20ª rodada do Brasileiro, neste domingo no Maracanã. Com quem? Flamengo e São Paulo. É, dando início o segundo turno do Campeonato Brasileiro. Flamengo e São Paulo, opa! Esse jogo, o primeiro jogo, o Flamengo perdeu pro São Paulo, hein? É, perdeu. E agora volta a se encontrar de novo, agora dessa vez, no estádio Mário Filho Maracanã. Vai ser no domingo, aí no domingo dia 26, no Maracanã. Flamengo e São Paulo. E Anderson Daronco, é o gaúcho, apita o duelo entre Flamengo e São Paulo. Tá bom? Anderson Daronco apita. Portanto, a partida encerra o hiato de mais de um mês sem Anderson Daronco no comando apito dentro dos campeonatos brasileiros. Isso porque a última atuação do juiz ocorreu no dia 28 de junho pela Série B, no jogo entre Fortaleza e Sport, quando Daronco apitou um jogo do Flamengo pela última vez. O mais querido venceu Vitória na terceira fase da Copa do Brasil com Daronco no apito. Assim, são 51 jogos do rubro-negro apitado pelo juiz de 45 anos do Rio Grande do Sul. Segundo a matemática, ele dá sorte aí para o Flamengo, né? Torcedor do Flamengo invade ali a Arrascaeta. Vamos lá, Arrascaeta de volta. Aproveitamento do Flamengo melhora em 27% no Brasileirão do 26. O Flamengo divulgou nesta terça-feira 21 a lista de jogadores relacionada para o jogo contra a Chapecoense. Assim, o nome de Arrascaeta aparece na relação, que indica que o ídolo está se recuperando para a 19ª rodada, recuperado para a 19ª rodada do Campeonato Brasileiro nesta quarta-feira, dia 22. O aproveitamento do Flamengo com a presença do Uruguai cresce em 27% no Brasileirão 2026. Isso porque, com meio, o Flamengo tem 70%, enquanto tem 43% sem o camisa 10 nesta edição do Campeonato Brasileiro. E aí, essa é uma estatística que é feita aí com a presença do jogador da equipe do Flamengo, tá bom? 99915-2155, você pode opinar com a gente. Vamos agora, falando aqui da série B, tá bom? Da série B do Campeonato Brasileiro. Temos jogo hoje. Série B tem jogo? Tem jogo hoje da série B. A 19ª rodada do Campeonato Brasileiro dá início hoje às 18h30. Novo Horizontino e Criciúma. Olha aí, é briga aqui. Liderança, hein? Novo Horizontino e Criciúma, 18h30. A 18h30 de hoje nós temos Avaí América Mineiro. O América tá aí continuando a lanterna do Campeonato Brasileiro. E o Vila Nova recebe hoje jogo em casa. O Vila vem de duas derrotas e os torcedores do Vila não estão gostando desse negócio. O time tava bem, deu uma esperança ao torcedor do Vila que chegaria aí com toda a força, já classificado direto para a Série A do Campeonato Brasileiro, mas muita coisa, muita água tem que passar debaixo da ponte por aqui. Aí nós encontramos o Vila Nova e Fortaleza, hoje às 20h30, em Goiânia. O time do Fortaleza vem de uma vitória do fim de semana passado. Operário e Ponte Preta, Operário do Paraná e Ponte Preta amanhã, às 18h30. Amanhã também nós temos o Vozão Ceará. Recebe o CRB em casa. Olha, Vozão. Tem que sair dessa lanterna, hein? E o CRB não brinca, não. É time também do Nordeste. O CRB é um time cascudo, hein? E o CRB, o Ceará recebe o CRB. Dessa vez valendo pelo Campeonato Brasileiro Série B. Às 18h30 em Fortaleza. O Goiás amanhã recebe às 19h30. O Sport Recife, o Leão, jogando amanhã também em Goiás, tá bom? Contra os Esmeraldinos, o Leão Pernambucano vem com tudo para cima do Esmeraldino. Amanhã o Goiás lutando também para encostar ali, fica ali ligado nos playoffs da Série B do Campeonato Brasileiro, que é sendo totalmente diferente. Goiás Sport, amanhã, às 19h30, em Goiânia. O Náutico Pernambucano amanhã às 20 horas e 30 minutos recebe o Londrina. E o Atlético, recebe o São Bernardo quinta-feira às 18 horas e 30 minutos. Jogo também valendo quinta-feira às 20 horas e 30 minutos, às 19h30. É Cuiabá, recebe o outro goiano aqui. É, recebe, mas o rubro-negro goiano, recebe o Cuiabá, recebe o Dragão. Dessa vez o Dragão joga fora contra o Cuiabá, às 19 horas e 30 minutos. É, esse jogo é em Cuiabá, tá bom? E fechando a 19ª rodada, fechando o primeiro turno do Campeonato Brasileiro Série B, Botafogo de São Paulo e Juventude. É, e aí, meu amigo, no domingo já começa a 20ª rodada do Campeonato Brasileiro. Vem correndo mesmo tendo parado, mas o Campeonato Série B vai junto agora com Série A na rodada de número 20, que começa já no fim de semana aí do Campeonato Brasileiro. Aí a Série C tem mais jogos, só fim de semana, tá bom? Na Série C a coisa totalmente muda. A Série B, nós já falamos aqui ontem no programa na Série B, nós temos aí um representante da região norte, que é o Manaus, que vem de um empate que não foi muito bom para o time do Manaus, o time do Nacional, perdão. Não foi muito bom. Por quê que não foi muito bom? Porque o jogo joga com o Iguatu lá no Ceará. Aí a coisa totalmente muda, tá? O time do Iguatu não é um time bobo, não. O time chegou por acaso, mas também acreditamos sim, tá bom? Acreditamos sim no time do Nacional, uma vez que a trocou de treinador, tá bom? Eu vou buscar só informação aqui. Notícias do Nacional, que vem trazendo aí, vem trazendo as notícias dos jogos, né? Do Nacional, dos jogos que troca de treinador, tá bom? E aí vamos ver como é que fica aí, porque o time do Nacional, e ele trocou de treinador. Vamos aguardar como é que fica esse novo treinador, porque o treinador que estava, segundo o treinador que saiu, ele ficou preocupado, disse, olha, mexeu no time que eu estava ganhando, mas a diretoria tomou a decisão, entendeu que deveria trocar o treinador. E por esse motivo, o treinador foi trocado da Série B, Série C do campeonato, da Série B, tá bom? Da Série D do Campeonato Brasileiro. Na Série C, nós temos só no sábado, tá bom? Nós temos a Ferroviária, recebe em casa o MAC, o Maranhão Atlético Clube, no sábado às 16 horas. E o Santa Cruz, é rodada número 15, são 19 rodadas aí, rodada número 15. E o Santa Cruz, no sábado às 16 horas, recebe o Figueirense. Você que é torcedor também desse time, Confiança, recebe o Itabaiana, às 17 horas e 30 minutos, e o Volta Redonda, o Anápolis, das 18 horas. O Brusque, o Ituano, domingo às 15 horas, o Ipiranga recebe o Bar, domingo às 15 horas. Caxias recebe o Botafogo da Paraíba, domingo às 17h30. E o grande clássico do Norte, Amazonas e Paysandu. Esse jogo em Manaus, tá bom? Esse jogo em Manaus, domingo às 19 horas e 30 minutos. O Floresta, na segunda-feira, fechando aí essa rodada, no dia 27. Floresta e Maringá e Guarani, na segunda-feira, 19 horas, Guarani e Inter, fechando aí a 15ª rodada do Campeonato Brasileiro Série C. E lembrando a você que a Série C só são 19 rodadas, tá bom? Só 19 rodadas. Lembre-se, só 19 rodadas, tá? Para você entender melhor como é que funciona a Série C do Campeonato Brasileiro versão 2026. Muito bem, eu falei agora sobre o impedimento semiautomático. Entenda a diferença entre as tecnologias no Brasileirão e na Copa do Mundo. A partir do próximo sábado, na rodada que marca o início do segundo turno do Campeonato Brasileiro, vai contar com a tecnologia do impedimento semiautomático. O anúncio foi feito pela CBF nesta terça-feira. Quem acompanhou os jogos da Copa do Mundo provavelmente se habituou à ferramenta, mas existem diferenças em competição, ao que foi visto no torneio vencido pela França e da Espanha. Na Copa, o serviço foi oferecido por um conglomerado de fornecedores credenciados pela FIFA e combinava o rastreamento óptico das câmeras, tá bom? E inteligência artificial, sensores da bola. Já no Brasileirão, a tecnologia será responsabilidade de uma única empresa, a Genius, que também opera na Premier League, no Campeonato Mexicano e na Bélgica, tá bom? Essa vai ser responsável. No Brasileirão, não haverá comunicação em tempo real com os árbitros assistentes, orientando-os a auxiliar. No Brasileirão, não haverá comunicação em tempo real com os árbitros assistentes, orientando-os a auxiliar bandeira. Por outro lado, os genes da América Latina garantiu uma entrevista no GE que no Brasileirão o resultado visual do final dos casos de impedimento pode ser entregue de maneira mais veloz do que foi visto na Copa do Mundo. Vamos ver como é que vai funcionar a partir da próxima semana, tá bom? A partir da próxima semana. O que você me diz, Gilan? Vai dar certo agora essa vez? Vai dar certo. É, meu amigo. A artilharia do Brasileiro 2026, top 3, tem atacantes da Série B e Pedro é destaque da Série A. Vamos lá. Nem Pedro, nem Carlos Vinícius, muito menos viveram os principais goleadas do futebol brasileiro 2026. Até agora, estão nas divisões inferiores. O centroavante Mikael do CRB, principal artilheiro do Brasil na temporada com 22 gols, está isolado no topo, à frente de Alex do craque Goiás, tá bom? Que tem 21 na disputa da Série D. Em terceiro lugar aparece Felipe Clemente do Gama, com 20 gols. Somente depois aparece um jogador da elite, o quarto colocado, que é Pedro do Flamengo. Ou seja, as séries inferior estão aí com o centroavante do time. Carioca se destaca entre os jogadores da Série A e perdeu fôlego na disputa porque a competição foi paralisada durante o período da Copa do Mundo. As outras séries do Brasileiro não pararam. Quinto colocado da artilharia, Bruno Santos, estava na Série B e até este mês no Londrina, mas foi contratado pelo Mirassol. Marcou na última sexta-feira contra o Grêmio, chegando 18 gols no ano, igualando o número de Robertson do Novo Horizontino. Essa aí, meu amigo. Estamos aí os artilheiros, o mais marcou está mais nas séries CC da elite do futebol. Que aparece aí é o Pedro. Claro que na elite deu uma parada aí de 40 dias, tá bom? E os outros continuaram jogando. Aí tem uma desvantagem muito grande, né? Tem uma desvantagem muito grande de uma comparação aí. 17 horas e 26 minutos, trabalhamos com oferecimento do Ayrton Veículo Multimarcas. 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

falar mais do futebol brasileiro. São Paulo é punido pela FIFA com transfer ban. Oh, rapaz, por dívida na compra de Marcos Antônio. Tivesse vendido, o Marcos Antônio já tinha resolvido, né? É, o São Paulo está impedido de registrar novos jogadores. Pode comprar, não pode, Gelso, é registrar no BID. A FIFA puniu o clube desta terça-feira com a transfer ban pelo não pagamento da primeira parcela de 1 milhão e 50 mil de euros, ou seja, 6,08 milhões na cotação atual com a parte de compra do direito do meio-campista Marco Antônio junto ao Lazio da Itália. A aquisição do jogador foi fechada pelo São Paulo em 4 parcelas. Oh, rapaz, é o terceiro time em São Paulo. Tem o Santos, tem o Corinthians e tem também agora o São Paulo. Ah, pelo Rio de Janeiro, andou com esses probleminhas aí, mas foi o time do quem? Ah, foi o time do Botafogo, né? O Botafogo teve com os probleminhas aí, mas foi resolvido. Tá bom essa questão aí, transfer ban, que é um problema seríssimo hoje para os clubes que não podem dar aquele calote que tinha anteriormente, comprava o jogador, não pagava, e aí fica sem condições, pode até comprar jogadores, porém não pode registrar. É melhor, não é nem bom comprar, porque não dá para registrar, né, Gilão? Então aí o Marcos Antônio poderia ter vendido. O Flamengo se interessou muito aí pelo Marcos Antônio, né? É o jogador do São Paulo. Aí, ó, Corinthians, Santos, São Paulo acumula 6 transfer ban. Olha aí, esses 3 times de São Paulo, tá bom? Corinthians também. Ó, Corinthians, São Paulo e Santos estão impedidos de registrar novos jogadores punidos pela FIFA. Os 3 têm dívidas e negociações antigas, por isso sofre transfer bans da entidade. São 6 no total. O tricolor foi punido nesta terça-feira, dia 21 de julho, pelo não pagamento da primeira parcela na compra do meio-campista Marco Antônio junto ao Lazio da Itália. O outro time aqui, o Corinthians, que estava suspenso pela FIFA e pela CBF, não cumpriu o acordo de pagamento para o Martilard do Dinamarca e pela contratação do volante Charles. Recebeu uma nova punição na terça-feira. Tá bom aí, jogador também. Então o Santos também tem uma transfer ban aí, meu amigo. E aí como é que fica a situação do Santos também? Os torcedores do Santos, me fala aí, me fala, tá? Me fala. É a rápida Copa do Mundo, vão apitar jogos entre Fluminense e Vasco. A CBF define a arbitragem dos jogos entre o Fluminense e Vasco pelas 8ª da final da Copa do Brasil. Valeu, meu amigo! Olha, a CBF escolheu os árbitros dos jogos entre Fluminense e Vasco pelas 8ª da Copa do Brasil. Duelo de ida, apita Ramon Abad de Abel na Santa e Santa Catarina. É de Santa Catarina. E a volta, o árbitro será Wilton Pereira Sampaio, de Goiânia. Ambos fazem parte do quadro da FIFA e estiveram na Copa do Mundo. Último jogo do Fluminense, apitado por Ramon Abate Abel, foi em 2025. A vitória por 2-0 sobre o Botafogo no Maracanã. Em jogo do Vasco, a última participação do catarinense foi a derrota por 4-1 para o Internacional na 16ª rodada do Campeonato Brasileiro deste ano. É dizer que ele é quente para o clube, né? Para o time do Fluminense aí, né? Vamos lá, vamos ver. Você pode opinar com a gente no programa, 991-1521-55, opinando aí. Nós vamos aguardar sobre os jogos escolares, mais notícias amanhã. Tem muitas notícias dos jogos escolares para você. Você que gosta, você que jogou, você que acompanhou os jogos escolares, esse ano totalmente foi diferenciado. E o Raniô está acompanhando mais de perto todas as informações sobre hoje a decisão. Hoje é a decisão. Hoje fecha definitivamente todos os jogos escolares, tá bom? Um abraço. Muito obrigado a você pelo carinho. Muito obrigado a você pela audiência ao programa Folha Esportes.

0: E que meu amigo Lucas Castro traz por aqui do esporte pra nós. Lucas Castro, a gente, bom abraço, meu amigo Lucas. Obrigadão pelo carinho, obrigado pela audiência. É, meu amigo, Roraima leva a delegação de 20 integrantes para a etapa do Campeonato Brasileiro de Motocross. Rapaz, olha aí, Copa Sul-Americana volta nos quadros brasileiros, que eu falei agora há pouco. Atlético Roraima conquista o bronze na Copa Brasil de Tênis de Mesa para Olímpico. Esse aí é uma matéria que tem aí do meu amigo Lucas Castro, falando do esporte para você. Tá bom? Um abraço, meu amigo Lucas. Futebol feminino estreia nos Jogos Escolares com o título da Escola Indígena Iva. Aconteceu, foi na passada aí, foi muito bom, viu? Esse aí, meu amigo, Jogos Escolares foram, esse ano foi totalmente diferenciado, tá, Lucas? Esse ano foi totalmente diferente, Jogos Escolares. Por quê? Os Jogos Escolares se destacou aí, trazendo muitos atletas e outras modalidades mais novas que apareceram, se prepararam. E parabéns à organização aí dos Jogos Escolares 2026, tá bom? Você que tá com a gente aí, meu abraço, muito obrigado. Então, eu vou falando aqui a matéria que ele trouxe. A Copa Sul-Americana retorna nessa terça-feira, com o início da fase de playoffs, que vale vaga nas oitavas da quarta final. Nas oitavas de final, quatro clubes brasileiros entram em campo nesta semana em busca da classificação, enquanto o Atlético Mineiro, São Paulo e Botafogo já garantiram a presença na próxima fase e aguarda a definição dos confrontos. A primeira representante do Brasil será o Santos, como eu falei agora há pouco, que enfrenta a Universidade Central da Venezuela nesta terça-feira, 21h30, horário de Brasília, ou seja, 8h30, horário nosso. Vamos aqui torcer pro Santos, tá bom? Vamos torcer pro Santos, tá, Gila? Ah, o Santos passar, o Santos do Neymar, tá bom? É do Neymar? Time do Neymar aí. Só que o Neymar não vai jogar. Sem Neymar e Gabigol, o time paulista tenta abrir vantagem fora de casa para decidir a classificação diante da torcida no jogo de volta. Na quarta-feira, dia 22, às 19 horas, o Vasco visita o Independente Medellín, na Colômbia. Se avançar, o clube carioca enfrentará o Olímpia do Paraguai nas oitavas de final. É jogo lá, é jogo cá. E o Baixão da Gama e o Santos, passa? Passa ou não passa? Passa. Tem que passar, tem que passar, né? Tem que passar porque nós vamos torcer aqui para o futebol brasileiro, tá bom? Para o futebol brasileiro. Você com a gente aí, meu abraço. 17h35, nós vamos chamar o intervalo, tá bom? Você que tá com a gente aí, um abração, muito obrigado pelo carinho, muito obrigado pela audiência, o programa Full Esportes, tá bom? Você que tá acompanhando a programação, a gente precisa agora pro intervalo, no segundo tempo vai ficar com outros um momentinho de música aí, porque eu preciso sair, mas tá bom? Amanhã a gente tem o programa mais completo, mais informação do esporte local. O Ranil tá preparando todas as notícias, todas as matérias para deixar você bem informado sobre os Jogos Escolares, sobre também algumas modalidades do futebol local, tá bom? Do esporte local, aqui no programa Folha Esportes. Quero agradecer você pelo carinho. A partir das 18 horas tem o resumão da Folha com Jaqueline Amazonas, tá bom? Um abraço.
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2: 5:57.
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14: Boa noite, agora são 18 horas e 3 minutos aqui na capital Boa Vista. Está começando mais um Resumão da Folha, aqui pela melhor do estado de Roraima, Folha FM 100.3. Estamos ao vivo para todo o estado de Roraima, Brasil e mundo. E é claro que você é o nosso principal convidado a participar de segunda a sexta-feira, a partir das 18 horas, comigo, Jaqueline Amazonas, na apresentação do programa e na operação do programa, Girlan Oliveira. E claro também que você pode acompanhar as nossas lives pelas redes sociais. Aproveita, se inscreva, curte a nossa live, já que você está aí, vai lá, curte, né? E mande sua sugestão de pauta no número 95-99-15-2155. Vou repetir, 95-99-15-2155. Diga de onde você está falando, qual é o seu nome, qual é o bairro, qual é a localidade que você está dentro aí do carro, do estado. Você que está na estrada, em qualquer ponto aqui do estado de Roraima também. Muito obrigada pela sua audiência. Agradecer também que você está indo, né, buscar a esposa, o esposo. Amanhã voltam, né, as aulas da rede municipal de ensino, então já movimento aí já vai mudar no trânsito, né? Tanto de manhã como à tarde, vai ter aí o papai e a mamãe buscando os filhos nas escolas aqui do município de Boa Vista. Também escolas particulares também já começaram as aulas e amanhã começa o fluxo aí, né, maior no nosso trânsito com relação, né, ao retorno das aulas da rede municipal de ensino. Agradecer a sua audiência, agradecer pelas mensagens, obrigada pela sintonia, né, de todos os dias aqui na melhor do estado de Roraima, na 100.3. Os destaques e assuntos mais comentados do dia, agora no Resumão da Folha, que já está no ar.
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15: Que dia que é hoje, Brasil?
14: Hoje é dia 21 de julho, Dia dos Mortos da Marinha.
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14: Muito boa noite, eu já peço licença para entrar aí no seu rádio, né, da sua casa, do seu carro, do seu sítio, da sua chácara, da sua fazenda. Muito obrigada pela sua audiência aqui na melhor do estado de Roraima. Vocês sabem que aqui a gente tem os melhores jornais de rádio, a melhor programação, o dia inteiro, com muita informação e música para você, ouvinte, ficar bem informado logo de manhã cedo. Ao meio-dia tem outro jornal para você também. E agora, no finalzinho da tarde, começo da noite, a gente está aqui também para trazer informação em primeira mão para você ficar sabendo de tudo que está acontecendo aqui no estado de Roraima, no Brasil e no mundo. É claro que é aqui no Resumão da Folha. Agora são 18 horas e 6 minutos.
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14: E vamos para a primeira informação da noite. Pré-selecionados do ProUni têm até sexta-feira para efetivar a inscrição. João Barbosa traz mais detalhes.
16: Os pré-selecionados na primeira chamada do programa Universidade para Todos têm até esta sexta-feira para comprovar suas informações de inscrição. Toda a documentação exigida nessa etapa deve ser entregue à instituição de ensino em que o estudante foi pré-selecionado. O candidato pré-selecionado que não respeitar o prazo também ou deixar de comprovar as informações solicitadas será automaticamente desclassificado. Vale lembrar que aqueles que ainda não foram chamados podem ser pré-selecionados na segunda chamada, a ser divulgada no dia 5 de agosto, ou manifestar interesse na lista de espera entre os dias 26 e 27 de agosto. Caso não seja pré-selecionado ou tiver a inscrição indeferida por não formação de turma, ainda é possível concorrer a uma vaga não preenchida por outro candidato. Neste ano, o número de inscrições ultrapassou os 2 milhões, sendo que mais de 520 mil foram realizadas para o segundo semestre. No total, cerca de 1 milhão e 100 mil se candidataram para o programa, que oferece bolsas de estudo integrais e parciais para estudantes que desejam ingressar em uma instituição de ensino superior privada. Nesta edição, mais de 470 mil bolsas de estudo foram oferecidas em 380 cursos de graduação, distribuídas entre ampla concorrência e cotas de 879 universidades, sendo que quase metade ofertadas de modo integral, cobrindo todo o valor das mensalidades. Para conferir as listas de chamada, basta acessar o portal Acesso Único ao Ensino Superior.
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14: Vai mandando sua mensagem aí, 95991152155. Diga de onde você está falando, qual é a localidade, qual é o município, qual é o bairro, qual é o seu nome. É um prazer ter vocês aqui com a gente até às 18h30. E a gente vai falar dessa notícia, né? O naufrágio na balsa da Guiana deixa 41 mortos e Roraima manifesta solidariedade após a tragédia. O naufrágio da balsa MV Marima, na Guiana, já deixou 41 mortos, segundo a atualização divulgada pelas autoridades do país nesta terça-feira, dia 21 de julho. O acidente, que ocorreu no sábado, dia 18, mobiliza uma grande operação de busca e resgate enquanto familiares aguardam informações sobre os desaparecidos. Diante da tragédia, o governo de Roraima manifestou solidariedade à população guianense e prestou condolências às famílias das vítimas. Em nota, o Executivo Estadual destacou os laços históricos, culturais, de cooperação entre Roraima e Guiana. A nota também reforçou o apoio às famílias atingidas pelo acidente. Segundo o governo da Guiana, 77 pessoas foram resgatadas com vida até o início da tarde desta terça-feira, dia 21 de julho. As equipes ampliaram a área de buscas em mais de 400 milhas quadradas, chegando até a região de Waini Poenti, para tentar localizar sobreviventes ou recuperar corpos. A operação conta com 16 embarcações mobilizadas próximo ao local onde os destroços da MV Barima foram encontrados na segunda-feira, dia 20 de julho. Mergulhadores franceses e guianenses também participam dos trabalhos de busca subaquática. Os corpos recuperados estão sendo encaminhados ao hospital, onde familiares realizam o processo de identificação das vítimas.
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14: Vai mandando sua mensagem aí, 95991152155, e participe da nossa programação. Quer denunciar, fazer uma reclamação, quer fazer um elogio também? Pode mandar aqui que a gente, né, tenta chamar a atenção das autoridades para ajudar você. Eu sempre falo que a gente é a voz e a vez de vocês aqui no rádio, aqui na Folha FM 100.3. E vamos para a próxima informação, que fala do Brasil, que tem quase 2 milhões de eleitores com deficiência, aponta TSE. E quem traz mais informações sobre este assunto é Solimar Luz.
17: As eleições gerais deste ano contarão com o maior número de eleitoras e eleitores com deficiência aptos a votar. Dados do Tribunal Superior Eleitoral revelam que mais de 1 milhão e 900 mil pessoas têm algum tipo de deficiência, um crescimento de 42,5% em relação a 2022, quando esse número era de aproximadamente 1 milhão e 300 mil pessoas. Isso inclui pessoas com dificuldade de locomoção, deficiência visual, deficiência auditiva, deficiência física, intelectual ou outras condições que demandem adaptações no local de votação. Entre os eleitores com deficiência aptos a votar nas eleições 2026, 45,46% do total se enquadram na categoria Outros. Aproximadamente 617 mil pessoas declararam ter deficiência de locomoção, 319 mil deficiência visual e mais de 182 mil deficiência auditiva. Mais de 64 mil pessoas com deficiência informaram ter dificuldade para o exercício do voto. Para acompanhar esse aumento, A Justiça Eleitoral ampliou a estrutura destinada a garantir o exercício do voto com autonomia e segurança. O número de sessões eleitorais principais com acessibilidade passou de 156.296 em 2022 para 223.587 este ano, um crescimento de 43%. Quem necessita de um local de votação adaptado pode solicitar a transferência para uma seção eleitoral acessível, instalada em locais com rampas, elevadores e trajetos livres de obstáculos físicos, por exemplo. Para isso, é necessário atualizar o cadastro junto à Justiça Eleitoral, informando a condição de deficiência ou mobilidade reduzida. O pedido pode ser realizado pelos canais oficiais da Justiça Eleitoral ou presencialmente no cartório eleitoral. O prazo para solicitar a transferência para uma seção acessível termina no dia 20 de agosto.
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14: Agora são 18 horas e 13 minutos. E aí, me conta aí, tá tudo bem no seu bairro, tudo tranquilo? Não tem nada para reclamar do seu município, da sua vila, da sua comunidade indígena? Eu fico aqui aguardando a participação de todos vocês. Agora a gente vai falar dos trabalhadores da educação que devem atualizar o cadastro no Sintém. Atenção! Para otimizar o fluxo de informações e aproximar ainda mais os servidores da sua representação de classe, o Sindicato dos Trabalhadores em Educação do Estado de Roraima, Sinté, lançou uma campanha de atualização cadastral. A convocação abrange todos os filiados da entidade e tem como principal objetivo modernizar o banco de dados do sindicato, garantindo mais agilidade na prestação de serviços e eficiência no repasse de avisos sobre as assembleias, benefícios e ações jurídicas. A diretoria do Sinté reforça que a atualização deve ser feita por todos os sindicalizados, independentemente de terem alterado dados pessoais, como endereço ou telefone, recentemente. A iniciativa é vista como estratégica para fortalecer a comunicação institucional e assegurar que nenhum filiado fique de fora das deliberações, e campanhas da categoria. Para facilitar o acesso, a entidade disponibilizou duas modalidades de atendimento aos trabalhadores. Online, os sindicalizados podem preencher o formulário de forma rápida e segura, acessando o link oficial de atualização cadastral disponibilizado pela entidade. Presencial, quem optar pelo atendimento presencial pode ir à sede do Sinter, localizado na Avenida Santos Dumont, número 2018, no bairro 31, em Boa Vista. É necessário apresentar documentos pessoais para verificação e alteração dos dados.
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14: E vai mandando sua mensagem aí, 95-99115-2155, e participe da nossa programação, né? E agora a gente vai falar do IEL Roraima, que vai realizar um café com empreendedorismo. E quem vai trazer mais detalhes sobre este assunto é Carla Giordana.
18: Café com Empreendedoras reúne mulheres em Boa Vista para fortalecer o empreendedorismo feminino. Boa Vista receberá no dia 30 de julho, às 14 horas, no Instituto Evaldo Lodi, o Café com Empreendedoras, evento voltado ao fortalecimento do empreendedorismo feminino por meio de troca de experiências, networking e geração de oportunidades de negócios. Realizado pela Rede Mulher Empreendedora, o encontro tem como objetivo conectar mulheres que já empreendem ou desejam iniciar sua trajetória no mundo dos negócios, proporcionando um ambiente acolhedor, colaborativo e inspirador para o desenvolvimento de novos relacionamentos profissionais e oportunidades de crescimento. A programação foi pensada para incentivar o compartilhamento de histórias, desafios, conquistas e aprendizados, fortalecendo a rede de contatos entre as participantes e estimulando a construção de parcerias capazes de impulsionar novos projetos e empreendimentos. Mais do que um encontro de networking, o Café com Empreendedoras busca estimular o protagonismo feminino, promover a colaboração entre mulheres e fortalecer o ecossistema empreendedor em Roraima, criando um espaço para o surgimento de ideias, conexões e oportunidades. O evento é realizado pela Rede Mulher Empreendedora, com apoio do Instituto Evaldo Lodi Roraima e de parceiros locais comprometidos com o fortalecimento do empreendedorismo e do desenvolvimento econômico em Roraima. Inscrições gratuitas por meio da plataforma Simpla. Faça sua inscrição e não perca essa oportunidade única.
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14: Agora são 18 horas e 17 minutos, a gente vai para um breve intervalo comercial, não saia daí, na volta a gente fala com os nossos ouvintes e traz mais informações para você, não saia daí.
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14: Voltamos com o resumão da Folha. Agora são 18 horas e 21 minutos. A gente vai falar com os nossos ouvintes, Gerson Maciel. Boa noite, Jacqueline Amazonas, sempre aqui prestigiando o seu programa Resumão da Folha. Dona Ivone, lá de Alta Alegre. Boa noite, Dona Ivone.
19: Boa noite, minha princesa linda, Jaqueline. Boa noite. Tô aqui ouvindo o programa, minha princesa. Eu passo o dia ouvindo os programas da rádio.
14: Ô, coisa
19: boa. Um abração pra você. Que Deus abençoe você, abençoe você e sua família. Um abraço pra toda aí da rádio. Que Deus abençoe.
14: Quero aproveitar e mandar um alô pra Tânia, pra Giedra, pra Adalícia, Marilene, Sandra, Jandinho, Bernardo, Sara, Marcela, Jean, Alcilene, Isaac, Josué, Suelen, Mauro, Alcemir, Telmar, Raimara, Dani, Macedo, Jaqueline, José, Felipe, Vando, Wallace, Rebeca, Robson, Elizabeth, Duda, Wesley, Carlos Augusto, Luciana, Gabriel, Alaine, Marlene, Adrícia, Helena, Wilson e todos vocês que estão ouvindo a gente aqui na Melhor do Estado de Roraima, na Folha FM 100.3. Vai mandando sua mensagem aí, 95 99 15 21 55. Ai, Jaqueline, eu não quero escrever, manda áudio que a gente fica aqui aguardando a sua participação. Número 95 99 15 21 55. Agora são 18 horas e 23 minutos.
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14: Foragido do Pará é preso em Roraima durante viagem de ônibus. Foi preso na noite dessa segunda-feira, dia 20 de julho, o foragido da Justiça Tiago Silva de Oliveira, em Rorainópolis, durante uma viagem de ônibus interestadual que saía de Boa Vista para Manaus. Segundo apurado pela reportagem, a Polícia Militar de Roraima foi acionada após uma denúncia anônima indicar que o acusado estava no ônibus que saía da capital roraimense para Manaus. Ao chegar no local da ocorrência, a equipe identificou Tiago e consultou os documentos do infrator, constatando o mandado de prisão em aberto expedido pela vara criminal de Itaituba, no Pará.
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14: Governo e setores atingidos por tarifa dos Estados Unidos discutem medidas. Gabriel Brum traz mais detalhes.
20: Entidades que representam setores atingidos pelas tarifas de 25% dos Estados Unidos começam a se reunir com o governo federal nesta terça-feira. O objetivo é debater o que pode ser feito com a entrada em vigor da taxação nesta quarta. Devem participar dos encontros os Ministérios do Desenvolvimento, Indústria, Comércio e Serviços e o da Fazenda, além do vice-presidente Geraldo Alckmin. Entre as instituições que vão se reunir com o governo estão a Anfávia, Associação Nacional dos Fabricantes de Veículos Automotores, a AB Calçados, Associação Brasileira das Indústrias de Calçados, a ABMAC, Associação Brasileira da Indústria de Máquinas e Equipamentos, e a ABIT, Associação Brasileira da Indústria Têxtil e de Confecção. A Centro Rochas, Associação Brasileira de Rochas Naturais, deve participar nesta quarta-feira. Às vésperas das tarifas de 25% entrarem em vigor, outra taxa pode ser anunciada pelos Estados Unidos. Seriam 12,5% numa investigação contra 60 países por supostamente não adotarem práticas efetivas para evitar importação de produtos feitos com trabalho forçado. O Brasil está entre esses países.
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14: E vamos aqui na Folha rapidinho, dar uma zapiada na Folha, bv.com.br, você já pode, né, de manhã cedo acessar aí o site, ficar bem informado logo de manhã cedo. E vamos para as principais manchetes, que fala da Polícia Rodoviária Federal que prende dois homens por porte ilegal de arma em Caroebe e Boa Vista. Missão, partido do MBL, confirma 3 candidatos a deputado para a estreia na eleição em Roraima. Homem é flagrado espionando casal com binóculo no Parque Anauá. Essas e outras notícias você confere, é claro, no site folhabv.com.br.
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14: E a gente vai para mais uma notícia internacional para você ficar sabendo de tudo o que está acontecendo, é claro, no Brasil e no mundo. Você vai ouvir aqui no Resumão da Folha. E fala o seguinte: eles pedem para as pessoas não viajarem para a Ásia. Vamos acompanhar essa matéria?
0: Com o agravamento do conflito no Oriente Médio, o Ministério de Relações Exteriores recomendou em postagem nas redes

0: e protestos, não filmar nem fotografar instalações, veículos e pessoal militar. Também não se deve registrar ataques ou quaisquer eventos relacionados ao conflito. O MRE ainda orienta a não divulgar em redes sociais imagens, vídeos ou textos relacionados ao conflito que possam ser considerados ofensivos à segurança nacional por autoridades locais. Em caso de cancelamento de voo, deve-se procurar a companhia aérea para remarcação de bilhetes. O Ministério das Relações Exteriores ainda recomenda não deixar locais de residência sem se certificar das condições de segurança e sem verificar a validade de documentos de viagens.
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2: E vamos para a previsão do tempo de amanhã, 23 de julho.
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2: Boa Vista, a mínima é 23 graus, a máxima é 30 graus. Segundo o Climatempo, sol com muitas nuvens, pancadas de chuva à tarde e à noite. Vamos para Pacaraima. A mínima é 19 graus, o máximo é 27 graus. Segundo o Climatempo, sol com muitas nuvens e pancadas de chuva à tarde e à noite. Vamos para o município de Cantar. A mínima é 22 graus, a máxima é 30 graus. Segundo o Climatempo, sol com algumas nuvens, chove rápido durante o dia e à noite. Quero aproveitar e mandar um alô aqui para Rocinete Francisco Cesário. Estamos na escuta do Resumão da Folha. Que Deus abençoe grandemente sua noite, de todos os ouvintes, de todos nós. Amém, Rosinete. Muito obrigada pela audiência lá do município de Mucajaí. Agora são 18 horas e 30 minutos. O Resumão da Folha fica por aqui. Sonoplastia foi de Girlan Oliveira. Reportagem de toda a equipe de jornalismo da Folha BV.com.br e agências parceiras. Obrigada pela sua audiência, obrigada pela sua companhia. Fique agora às 19 horas com o MP Boa, que eu volto amanhã às 18 horas, se Deus quiser. Eu espero por todos vocês. Até lá.
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Boa noite para você, MP Boa, no ar aqui na Folha FM 100.3, a rádio das pessoas que amam Roraima. Uma excelente noite para você. Hoje eu tô aqui no lugar do Fábio, por aqui Juninho no lugar do Fábio Tarcísio. 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É isso aí, boa noite para você. Muito bem, querido, esse é o MP Boa. A partir de agora você manda o seu WhatsApp pra gente, 99115-2155. Participa aí do MP Boa, pede a sua música, mande o seu alô, mande o seu beijo. Tá bom? Vamos juntinhos até as 9 da noite aqui na Rádio das Pessoas que Amam Roraima. Tá bom, querido? É isso aí. Vamos lá, Charlie Brown Jr. para matar saudades.

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8: Muito bem, é isso aí. Boa noite para você, MP Boa aqui no ar, na Folha FM 100.3. Você pode mandar para a gente o seu WhatsApp, 99115-2155. Se joga aí, participa da nossa programação. Tá bom? Tem uma pastinha bem gostosa aqui, que a gente rola aqui depois do jornal. Tem umas músicas que são separadinhas e elas são muito legais pra gente tocar nesse horário agora, MP Boa. Curte essa daqui, Ana Carolina.

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